o Rei do Reggae, Bob Marley com Is This Love. Você tá curtindo o Domingão à Noite da Mix só com música boa. E claro que falta a sua, aquela que você gosta. Pode mandar pra cá pra gente tocar pelo WhatsApp da Mix 11 983 408 mil, ou nas redes sociais no @RadioMixFM Brasil. Tamo te esperando aqui, ó.

Mix Avril Lavigne, Complicated, lá de 2002. A música já tá bem velhinha, né? Pois é, falando nelas, estão chegando daqui a pouquinho, a partir das 10 da noite, em mais uma edição do Baú da Mix, só com as coroas que ainda dão caldo.

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0: Preparem as novinhas para desfilarem as coroas. Sim, a partir de agora, durante uma hora, você vai conferir as melhores músicas de todos os tempos da nossa programação no Baú da Mix. Tô vendo aqui que só tem clássico. E você pode participar nas redes sociais e indicar pra gente o som que você quer ouvir aqui, tá? No Instagram, no WhatsApp, tá valendo. Aumenta o volume, que essa aqui você vai curtir.
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1: Mix é Madonna, essa é clássica, hein? Like a Virgin no baú. Você tá curtindo só as velhinhas da programação da Mix e a sua pode estar entre elas. Pede pra gente tocar que a gente vai adorar. No 11 983 408 mil, porque ainda não acabou, tem mais baú pra rolar.
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0: uma hora só com as clássicas da nossa programação, que estão de volta amanhã bem cedinho aqui na Mix. Mas pra você não ficar triste aí, depois do intervalo a música não para, viu? Pra você terminar muito bem aí o seu domingo com o melhor da programação Mix em todo o Brasil. E o baú já era.
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0: Mix, muito boa noite. Como é que estão as coisas por aí? Tudo bem? Bora lá começar mais uma edição do Mix Acústico. Hora da gente curtir os sons que você mais gosta na programação da Mix de um jeitinho diferente. Versões desplugadas. Por aqui é só banquinho e violão. E claro que você pode indicar sua música acústica pra ouvir aqui na Mix também, nas redes sociais ou no WhatsApp. Bora começar muito bem aqui, vai.
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1: 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Mix o Bon Jovi, Always, pra fechar mais uma edição do Mix Acústico, uma versão diferente pra você curtir na playlist da Mix, só com os sons desplugados que você adora. Então de volta amanhã, bem cedinho.
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Mix e o Coldplay, Magic. Você tá curtindo a programação Mix? Então vai ficar melhor ainda daqui a pouquinho, porque a gente vai trazer 2 horas de música sem parar pra começar bem a sua semana, dar um pé direito na sua segundona em mais um No Break. 2 horas de som até as 2 da manhã, sem muito blá blá blá e as melhores da playlist da Mix.

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0: Mix, uma ótima madrugada pra você, tudo bacana por aí? Então tá bom, estamos chegando com mais uma edição do No Break. A partir de agora, você vai conferir 2 horas de música, sem blá blá blá, sem papo chato, sem enrolação. É só música direto, as melhores da programação da Mix. Partiu? Então aumenta o volume que tá no ar.
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1: Mix aí, tá curtindo o melhor da programação na sua madrugada? Aqui no No Break, são 2 horas de música sem nenhum intervalo e você interage, fica à vontade através das redes sociais ou no WhatsApp da Mix. Aí você indica a sua pra rolar aqui, continua.
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0: antes tem muito mais. E você segue por aqui curtindo o melhor da programação da Mix na sua madrugada para todo o Brasil pela rede Mix de Rádio.
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1: Mix, se prepara. Agora tem Super Mix. A gente vai conferir uma atrás da outra. Só música legal, só música boa. Então aumente o volume nesta madrugada. Tá no ar. Mais um.
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1: Mix, tá rolando por aqui só música legal. Então continua por aí curtindo. Este é o Super Mix.
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1: Mix, essa é a hora em que a gente dá um plus na programação. É o Super Mix trazendo muita música legal. Essa edição acabou, mas fica ligado, fica ligada que a qualquer momento estamos de volta.
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0: 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A Rádio Mix fez aquela triangulação de respeito com Marcelo Falcão, Carlinhos Brown e o Bruno Martini, que autografaram e deixaram aqui de presente pra você. Para participar é só mandar uma mensagem pro WhatsApp da Rádio Mix no 11 983 408 mil, dizendo qual jogador do Brasil vai fazer o primeiro gol, usando a hashtag Bolão da Mix. O resultado você confere no site da Mix.
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1: 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O melhor da Rádio Mix vem aí.
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6: Olá, aqui é o Peterson da Pastoral da Ubra. Você já percebeu como a gente tenta controlar tudo? Planeja, organiza, calcula e mesmo assim a vida surpreende. Quando algo foge do controle, bate a ansiedade, o medo, a frustração. Porque no fundo a gente queria garantir o amanhã. Mas tem coisas que não estão nas nossas mãos e nunca estiveram. A Bíblia diz, entregue as suas preocupações ao Senhor e Ele o susterá. Que tal então soltar um pouco desse controle e confiar mais? Nem tudo depende de nós, e isso não é um problema, é um alívio. Deus não perde o controle de nada. Pense nisso. Grande abraço e que Deus abençoe a sua vida.
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8: Salve, salve, muito bom dia, 6:04, começando a semana, nesse dia 15 de junho de 1996, que Ramiro Ruxo. 2026, Ramiro Ruxo com 10 graus de temperatura, desabou a temperatura de novo. Estamos de volta nesta semana com o Jornal da Mix e contamos com a audiência de todos vocês. Sejam todos muito bem-vindos a 107.1 FM, a Rádio da Ubra. Todo mundo na Ubra e a Ubra em todo mundo. Que loucura, hein? É a cidade da educação, aqui no campus da Ubra, em Canoas. Decolou! Deixa decolar! Uou! 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Queremos muita participação, como sempre, no nosso WhatsApp 51914318 74. Conta aí, congelou? Tá com frio? 10 graus de temperatura? Acordando cedinho? Voltando para casa essa hora, depois de ter trabalhado na madrugada? Queremos saber o que você está fazendo, para onde você vai, de onde você vem, do que você se alimenta. Mande seu WhatsApp 51914318 74. E dá teu palpite aí também sobre a seleção brasileira, que no final de semana empatou com a seleção de Marrocos pelo placar de 1-1. Surpreendendo, acho que zero pessoas, né? Mas enfim, a gente vai debater sobre isso também. Você vai ouvir no programa de hoje, EPTC divulga locais de operação de radar em Porto Alegre entre hoje, 15 e 21 de junho. Filme inspirado no Green Day, o Nimrods, ganha trailer oficial. Proprietária de motel revela estratégias usadas por hóspedes para evitar cobranças. Vamos com a previsão do tempo. A segunda-feira, dia 15 de junho, será de tempo firme em Porto Alegre e região metropolitana. O dia começa com frio, temperaturas com 10 graus, vai ter 12 graus ainda nessa manhã e possibilidade de nevoeiro isolado. À tarde, o sol aparece entre nuvens e os termômetros não devem passar dos 20 graus. À noite volta a ser fria, mas sem previsão de chuva. Muito bom dia, Júlio Menezes Júnior, arroba Júlio M. Júnior. Como é que foi o final de semana, Julinho?
9: Bom dia, com muita alegria, começando de pé direito a semana com frio. 10 graus de temperatura, mas uma sensação ali de 6 graus,
8: é mais verdade. Ou menos.
9: Final de semana foi calmo ali, depois de tomar aquela paulada na sexta-feira, que parecia que eu tava vendo o Grêmio jogar, não mudou nada. O Grêmio botou uma camisa amarela e foi representado.
8: Senti da mesma forma tudo vendo o Inter. Tá louco.
9: Aqueles boleiros, tudo chuteirinha rosa, cabelinho pintado, papapá, jogar que é bom, cara, tá louco. Mas como tu falasse aí, vamos comentar daqui a pouco aí sobre a Copa do Mundo.
8: Começando a Copa semana do bem Mundo aí. É nossa.
9: Foi nossa, né?
8: Foi nossa.
9: Roubaram até a nossa taça, né, cara?
8: Pô, se juntasse todo aquele... Bom, depois a gente comenta. Bom dia, Josi Oliveira. Arroba Miss Josi. Tudo bem? Muito bom dia.
10: Bom dia, Ramiro. Bom dia para nossa audiência maravilhosa. Puxa, sair da cama hoje foi uma tortura. Mas chegar aqui na Rádio Mix, tá pensando o quê? A gente já começa nesse alto astral, sim. Então vem participar com a gente. Vem contar como é que foi seu final de semana, uma culinária, né? Por que não? E participar conosco. E você participou, já pode escolher seu presente. Então temos Revolução dos Bichos, o filme Obsessão, classificação 18 anos, Mortal Kombat 2, Todo Mundo em Pânico, Dia D e o nosso querido Passaporte de Inverno Aqualocos. Bora participar? Pelo 51914318 74. Muito bom dia! Vem que o Jornal da Mix está começando agora.
8: Muito bom dia. Bom dia também para Thaís Mendes Rodrigues, arroba Thaís Mendes R, _. Tudo bem? Bom dia. Como é que foi o fim de?
11: Bom dia, Ramiro. Bom dia, bancada. Meu fim de foi dia. Ótimo. Fiquei em casa, descansando. Ninguém me tirou de casa esse final de semana.
8: Coisa boa.
11: Foi muito bom. E começando mais uma segunda-feira aqui no nosso novo horário, das 6 às 8 da manhã, que tá sendo um sucesso, né? Incrível.
8: Principalmente sucesso. Das 7 às 8.
11: Exatamente.
8: Que já é um horário consolidado.
11: É, das 7 às 8 é um sucesso, né, gente?
8: Mas fique conosco aí das 6 às 8, que sempre tem coisa boa também. Lucas Cunha, arroba Lucas C. Janjo. Muito bom dia.
12: Bom dia, colegas. Bom dia, audiência. Começou mais uma semana de vitórias, se Deus quiser, né?
10: Amém.
12: Vitórias nossas, obviamente, né? Porque ficar botando ficha na seleção não dá. Tá difícil.
8: Tá difícil. Mas é isso aí, 6:09, 10 graus de temperatura, dia 15 de junho, pra você que tá acordando, mande seu WhatsApp, 51 9143 1874, desabafe sobre a seleção brasileira. Porque eu coloquei aqui, ó, antes de qualquer notícia, pra nós todos conversarmos, Copa do Mundo, pauta livre, porque a gente
13: pauta
8: teve
13: jogo...
8: Pauta livre, Pedrinho!
13: Viva a liberdade!
8: Tivemos um final de semana movimentado e eu vou passar aqui, ó, no sábado. Tivemos o empate do Catar com a Suíça, 1-1. Brasil e Marrocos, 1-1. O Haiti perdeu para a Escócia, 1-0. E no domingo a gente teve um monte de jogo. Austrália, 2-0 na Turquia. A Alemanha deu o gatilho, né? 7-1 no Curaçao. Aliás, não dá para respeitar uma Copa do Mundo que tem Curaçao jogando, né? Tem que ter meritocracia, menos times, né? Holanda 2, Japão 2, Costa do Marfim 1, Equador 0 e Suécia 5, Tunísia 1. Esses foram os placares do final de semana. Agora vamos falar especificamente do Brasil. Se juntasse tudo que era brasileiro que estava em cobertura de alguma emissora, alguns embaixadores, estavam lá Ronaldinho Gaúcho, Bebeto, Romário, Cafu, Ronaldo. Se botasse... Cacá. Aqui, o Júlio mandou um card aqui que é sensacional, né, cara? Eu vou ter que ler isso aqui, cara.
12: Aquilo ali é demais.
9: Sensacional. Cara, é mais ou menos isso aí, né?
12: Aquilo ali é demais.
8: Se juntasse aquela turma que estava no entorno ali do troço, acho que sairia melhor. Na minha opinião, se segurar o Ronaldinho Gaúcho umas noites sem cachaça e sem taria, aplicaram as 4 canetas de Monjaro no Ronaldo Fenômeno e pediram o Bope pra subir o morro pra buscar o Adriano e ir na igreja buscar o Kaká, ainda dá tempo de ganhar esse ex.
10: Isso é muito sensacional. Não.
8: Subiu no morro pra buscar o Adriano, pra mim foi a melhor. O Adriano se aposentou, foi pro morro e não sai de lá, né, cara?
9: Pra quê, né?
8: Vive na comunidade dele, né? Mas falem aí o que acharam da seleção.
11: A gente errou
8: expectativa.
11: O palpite, né? Todo mundo aqui.
8: Não deu.
10: Perdemos.
11: Eu falei
10: 2-1.
12: Falei
10: 3-1.
12: Falei 2-0.
9: A gente quis fazer uma média pra nação, né? A gente não falou com o coração, a gente falou com otimismo.
12: Otimismo, exatamente.
8: Mas conversar com a nossa estagiária ali, a Yasmin, eu falei pra ela fora do ar assim, ó. Sim. Eu falei 2-1 pelo otimismo do brasileiro, mas o meu placar ideal seria 1-1.
10: É
8: fora do ar. Só que eu apostei no 2-1 no bolão, então eu errei, né?
12: E foi 1-1. Ah, o Casemiro lá não jogou nada, né?
9: Os vovô da seleção, por favor, vamos renovar isso aí. Os caras nervosos, já jogaram 15 Copas do Mundo cada um. Os caras nervosos dentro de campo, por favor.
10: É que o que não é aceitável, é lógico, né? Estamos em Copa do Mundo, não vai existir jogo fácil. Isso é uma coisa óbvia. Porém, entretanto, o que que era?
8: Todavia...
10: Não, era inacreditável tu parar pra assistir. Parecia que não era a seleção brasileira ali dentro. Parecia que eles não estavam querendo jogar. Era uma coisa, né? Não acertavam um passe.
12: É verdade.
10: Muito louco, muito louco.
11: Mas o Vini Júnior se dedicou, né, gente?
10: Sim. Muito. A gente teve um jogador, né? Praticamente.
11: E ele não tinha pra quem passar a bola,
10: não,
11: né?
10: Não tinha.
11: Quando ele tava lá, quase no gol.
9: Tu que joga a bola, meu amigo.
12: Eu? Joguei.
9: Esses dias eu fui jogar com o pessoal da minha academia, que é uma gurizada, cara. A gente não consegue acompanhar mais eles.
8: Não.
9: Quando a bola vem, quando tu vai dominar, eles já estão em cima de ti, eles já te tiraram a bola, te derrubam ainda. Então, cara, esses mais experientes que a gente tá falando da seleção aí, deu, né? Vamos botar essa gurizada que tá com sangue no zóio, como diz.
10: É verdade.
11: E o Hendrick não jogou?
8: Não, o Hendrick.
9: Tava no banco.
8: Tava no banco. E eu não sei por que não
9: pois
8: deu
9: é,
8: chance.
9: Ninguém
8: pra ele,
9: sabe,
8: né?
9: Por que ele não jogou. É.
12: Devia ter jogado, né? Porque ele entra, faz gol lá no amistoso. Ele entrou, fez gol no último amistoso, né?
8: Ó, a gente tem alguns bons jogadores, assim. O Rafinha é bom jogador, só que não jogou nada,
9: não
8: tremeu, né?
9: Legal, é. Não, botaram ele na posição errada.
8: Pois é.
9: No lado errado,
8: botaram
9: cara.
8: Botaram pra correr torto, né?
9: Fica complicado.
12: Pois é, isso é uma curiosidade, né? Tem vários jogadores bons que nos times que eles jogam fazem muito sucesso, chega na seleção, pipoca ou não rende. Aí eu não entendo se é nervosismo, o que, que é, ou se daqui a pouco jogou na posição errada.
9: O
12: joga
9: cara
12: na
9: com
12: posição...
9: nervosismo, né? Nessa altura, eles campeão de Champions League e tudo mais, pois campeão brasileiro. Não tem, não tem. O cara não treme mais. Tu entra num estádio, num Grenal, o Grêmio vai jogar no Beira-Rio, não treme, o Inter vai na Arena. Ninguém mais treme em lugar nenhum, né? Acabou assim.
10: O que a gente esperava era o tudo ou nada. Tipo, né?
9: Copa
10: a gente
9: com
10: Copa
9: né?
10: do Mundo. Ontem eu tava assistindo Costa
8: é
10: do
8: Copa
10: Marfim,
8: do
10: né?
8: Mundo,
9: os
8: caras
9: não sujaram o fardamento?
10: Não.
9: Não levaram o cartão? Nunca vi. Tem porrada.
8: Não, levaram o cartão. Começou a bater uma hora lá, porque eu não conseguia jogar,
10: não
8: né?
10: Não conseguia.
8: Aí
10: vermelho,
8: começou a bater.
9: Vermelho
8: não,
9: é
8: vermelho
9: sangue.
8: Não.
10: Não,
8: o, mas ontem... o Casimiro tem uma cara de que vai ser obeso quando se aposentar, né, cara?
12: aquele... Ah, desculpa, Josi.
10: Não, não. Ontem eu tava assistindo Costa do Marfim. E incrível, era isso que a gente queria ver na seleção. Tipo, ação, partir pra cima, ficar dentro da área. Não,
11: não.
10: Eles jogavam
11: emoção,
10: pra trás.
11: Né?
10: Parecia que, tipo assim, ó, volta pra casa. Não, ai, era um medo, não, é, não tem explicação. Não
12: delicadinho.
10: Tem... É, não sei, não, não era futebol.
12: Estavam desfilando.
8: E na boa, cara, o ritmo tá acelerado dessa Copa. Tá? Eu tenho visto trechos, já não consigo mais parar pra ver um jogo inteiro.
9: É
8: falar
9: o
8: bem,
9: físico,
8: é
9: o, né?
8: É mais o físico do que a habilidade. Tá. Eu tava pensando, o Neymar tem físico pra aguentar essa correria toda. Tem que deixar ele 5 metros do gol, é o único jeito, eu acho.
9: Craque é craque, cara. Vamos sempre respeitar.
8: Craque é craque, mas tem que deixar ele a 5 metros do gol. Não pra ele correr o tempo inteiro, né?
9: Não vamos contar com o coletivo, né? Vamos contar com alguma individualidade pra resolver os jogos.
8: Vini,
9: já
8: Júnior,
9: no coletivo a gente já viu que não tão entrosado, nunca se viram.
10: E o que o Vini Júnior, vamos agora também saudar,
9: jogador,
10: né? O que correu dentro daquele campo. Bom, ele jogou praticamente sozinho o tempo inteiro.
9: O cara tava na frente, atrás, no meio.
8: Eu sou muito fã declarado do Alisson, goleiro da seleção, tá?
11: Então.
8: Só que ele tem tomado umas decisões equivocadas, assim. Claro que o gol não é só culpa dele, né?
9: Sim,
8: a bola que botaram no meio dos dois zagueiros
9: mas
8: ali.
9: Mas ele parou na metade, né?
8: Ou vai no cara e derruba
9: ou
8: o cara.
9: Ou vai ou não vai.
8: Ou fica
9: é que
8: e
9: se
8: espera.
9: Se ele derruba, ele é expulso, né?
8: Tá, mas então fica e espera. Se o cara chutar errado, ele defende. Ele resolveu ficar e foi, não foi. É uma decisão errada, né?
9: É,
8: mas depois salvou também, né?
9: Sim.
8: Num dos últimos lances ali, salvou a seleção.
9: Sim. A bola que é pra fora, né?
8: Mas eu sou fãzaço do Alisson.
11: Eu acho
9: que
11: vai ter.
9: Defende uma bola que é pra fora e quase entrega.
8: Quem?
11: O Alisson.
8: Tu acha que ele tá gordo?
11: Eu vi uma foto dele com a barriguinha saliente.
8: Eu acho que aquilo ali não é real.
11: Não é real,
8: não,
11: IA.
8: Acho que é IA.
11: Ah, tá.
8: Acho que é IA dos haters.
9: Agora, dinheiro...
12: Real churrascada, né?
9: Dinheiro tá botando no bolso, né? Porque o Ancelotti, por exemplo, os comerciais que ele faz aí, o faturamento dele é 5 vezes maior do que o treinador da última Copa do Mundo.
8: Ah, imagina.
9: Estão botando dinheiro no bolso forte.
11: E o Vini também, né? Todo comercial que tinha ali...
9: É.
11: Era o Vini.
12: Aquele zagueiro que foi revelado pelo Grêmio da Sub-20 ontem, eu tava vendo como é que é um alemãozinho.
9: Tenho nem ideia.
8: Não, não faço ideia.
9: Tô bravo com o Grêmio!
12: É o Igor Serrotti, que foi...
9: Pode ser foi... esse motosserra aí, vai.
12: Não, esse cara tinha que estar na seleção, porque eu vi um lance de
9: Serrotti nasceu, aí larguei.
8: Não, eu também te larguei.
12: Não,
8: daí.
12: Será que é Igor Serrotti? É o que foi campeão da Sub-20, Sub-21 ali.
8: Não faço ideia.
12: Que deu uma pauleira na Argentina lá. Pô, é aquilo ali que eu queria ver em campo.
8: Ah, o Serrotti é o lateral, aquele que fez bola em Grenal. Isso aí. O lateral de meia boca.
10: Agora, o importante, não sei se vocês viram, quando o Vini Júnior fez o gol, ele procura a Virgínia.
11: Uhum.
10: E dedica o gol pra ela.
8: Ah, mas tá uma bela mexicana,
10: né?
8: Isso também,
10: mas
8: né?
10: Tá bom.
11: E
10: não pode
11: ainda...
10: atrapalhar, se ele tá fazendo gol, tá bom.
11: E foi meio indiscreto, assim, foi uma coisa meio...
8: Daqui a pouco, num jogo desse, vai aparecer...
9: Uma coisa meio, ele saiu assim.
8: Daqui a pouco vai aparecer num jogo desse a Virgínia abraçada no filho do Leonardo, na arquibancada, acabou o Vini Júnior.
9: Com Pedro Bial.
10: Eles voltaram, Ramiro.
11: Será?
8: Só os
10: eles voltaram no dia dos namorados.
8: Eu tô sabendo. Mas tá uma novela mexicana isso aí.
9: Josi, use filtro solar.
10: Obrigado, Júlio. Eu vi os comentários.
8: Fala.
11: Não, vi os comentários que a mulher do Neymar, a mulher do Léo Pereira, tava tudo na arquibancada e a Virgínia era a única que tava lá no camarote, né? Não quis entrosar com a galera.
8: Boa. É que a Virgínia tá a trabalho, né? Ela foi contratada por alguma emissora, acho que pela Globo.
10: Pela Globo? Ela tá pelo Calderola.
11: Mas tiraram ela. Mas acho que tiraram ela porque ela tá com problema com a Polícia Federal.
8: Sério?
11: Aham.
8: Uhum. Vai ser presa nos Estados Unidos. Vai ser mandada pelo ICE de volta pro Brasil.
11: Ela é americana. Ela nasceu lá.
8: É? Uhum. Então tá com problema por quê?
13: Mas ah, não, é gata.
8: Com a Polícia
13: Pode
8: Federal
13: falar
8: brasileira.
13: O que quiser, é. Mas ela é gata.
8: Cara, tu sabe que a minha filha, que acompanha vocês youtubers, que hoje estão milionários aí desde a infância dela, ela me disse que a Virgínia, ela já aparece desde o Resende.
11: Sim,
8: vocês sabem que é o youtuber?
11: Namorada do Resende.
8: Namorada do Resende, desde adolescente ela já é conhecidinha e eu não sabia. E eu vi o Resende com ela, às vezes, assim, porque ela tinha limitado, pra ver se tinha algum conteúdo que ela poderia não ter que ver, né? E eu não lembro dessa Virgínia aí lá no Resende.
9: Achei
8: lá.
9: Um destaque tá conhecido, positivo, né? Da com Copa Zé, do né? Mundo. Achei um destaque positivo. Cazé TV, que a gente falou, né? 27 milhões na sexta-feira, hoje já tá com 30, né?
8: Tá uma briga linda, né? Ah, a Globo dando letrinha no Instagram dela, o Cazé respondendo no Instagram dele, sim. O SBT por trás também, com o Galvão respondendo.
10: Não, ontem...
8: bom, eu gosto dessa rivalidade.
10: É, eu acho. Ontem, legal, assistindo a Fórmula 1 o tempo inteiro, dava intervalo, ele vinha falar o tempo inteiro, de volta pra casa, o tempo inteiro falando.
11: E o que foi a patada do Romário na Fernanda Gentil, vocês viram?
8: Pois é. Mas aquilo é o jeito do Romário. Eu acho que não foi assim pra humilhar ela. Eu acho que é o jeito dele.
11: Tá.
8: É o jeito dele. Ele falaria isso com qualquer um de nós.
11: É?
8: Falaria comigo, falaria com o Júlio.
11: Sim, sim.
8: Eu
11: sim.
8: acho que não é por ser mulher. Eu não tô defendendo ele porque eu não sei o contexto direito, tá? Eu sei que ela tava falando e ele disse, pra pessoas que não entendem futebol, pode ter esse mesmo pensamento que tu. Acho
11: sim.
8: que é que o Romário é tosco mesmo, né?
11: Sim, sim.
8: Ele é tosco. Eu acho que ele falaria isso pra um homem também, pro Júlio, pra mim,
11: sim,
8: assim.
11: Sim, sim.
8: É, o que ele quis dizer pra pessoas que não jogaram futebol. Eu fiz essa leitura, pelo sim. menos. Enfim. Acontece.
10: Até pra fazer uma cobertura, né, Ramiro? Os atletas, né? Tu tem que entender do que tu tá falando. Não pode não entender e também
8: tem,
10: não.
8: Tem opinião... muito que jogou e não sabe falar, né? É. Não sabe dar opinião e não entende nada.
9: A opinião tem que ser respeitada mesmo, que seja contraditória à tua, sim. né? Contrária à tua, enfim.
8: Eu não tô defendendo o Romário, deixar bem claro. Sim. Eu tô fazendo uma leitura, uma interpretação de que o Romário é um cara tosco pra falar. Enfim.
13: Pô, Mário, pra e que você... fazer isso com a Fernandinha, hein? Pra que fazer isso com a Fernandinha? Linda, Fernandinha.
8: A Fernanda Gentil tem uma passagem épica numa Olimpíada, né? Esticando a mão pra cumprimentar o cego, lembra? E foi fica no vácuo.
9: Aí depois que eu vi um ceguinho pular uma poça d'água...
11: Oh.
9: Ué? Não, mas o cara tava se fazendo cego.
8: Ah,
9: eu tô na José do Patrocínio. O cara atravessou a rua quando chegou na ponta.
11: Com pauzinho.
9: Com pauzinho, né? Aí ele pulou a poça. Não...
8: Sensibilidade, cara.
9: Aham.
8: Vamos lá com os jogos de hoje pra gente encerrar por enquanto de Copa. Espanha e Cabo Verde, hoje à 1 da tarde. Cabo Verde. 4 da tarde, Bélgica e Egito. Às 7 da noite, Arábia Saudita e Uruguai, estreia do Uruguai. E às 10 da noite, República do Irã. Olha aí o Irã, ó, em guerra com os Estados Unidos. Parece que agora teve um acordo, né?
9: Teve, largar menos bomba.
8: Irã e Nova Zelândia.
9: Vamos diminuir as bombas. Vamos economizar um pouquinho essa semana. Hein?
8: O Brasil volta a campo na sexta-feira, 9:30 da noite. Aí é o quadro da dor, né?
9: Bárbaridade.
10: Será que a gente vai conseguir assistir?
8: Não, acho que do Haiti o Brasil ganha, né?
12: Ah, tomara, né?
8: Haiti.
9: Tá fazendo na cozinha, tá cheirando aqui.
8: Aí. Vamos lá, então. Destaque ainda no esporte. O Brasil ontem ganhou de virada da Argentina no vôlei.
12: Jogaço.
8: 3-7-2, Brasil saiu...
9: Vôlei masculino, né?
8: Vôlei masculino. Claro. Feminino retoma essa semana agora. Liga das Nações de vôlei, em Brasília. Eu gosto do nome do ginásio, Nilson Nelson.
12: Nilson Nelson.
8: E o Brasil saiu perdendo por 2-0 para a seleção da Argentina. Aí ganhou o terceiro set, 2-1, encurtou. Ganhou o quarto set, 2-2. E ganhou no tie-break, 3-2, de virada o Brasil.
12: Oi, Argentina
8: técnico teve, Bernardinho.
12: A Argentina teve match point, eu acho que umas 2-3 vezes, teve, né? Teve. Ah, foi emocionante o jogo.
9: Fórmula 1, Josi. Fórmula 1.
10: Eu fiquei muito, muito feliz, me emocionei. Pra quem ama, né, apaixonada aí, então, por velocidade, Fórmula 1 trouxe aí, então, a primeira vitória. Primeira vitória do Lewis Hamilton pela escuderia Ferrari. Foi lindo.
9: A Ferrari não ganhava um grande prêmio há um ano e meio,
10: baita,
9: né,
10: corrida. Jorge? É verdade.
9: Estão acertando aquele motor lá.
10: Mostrando aí que os veteranos estão com tudo em cima,
9: pois,
10: né?
9: Pois é.
8: O Hamilton, tem que respeitar.
10: Ele é um gênio.
8: Tem que respeitar.
10: Eu sou fã e... Não dá, tô sempre torcendo.
8: Cara humilde também, baita cara. Merecia essa vitória aí. Pela Ferrari, né? A Ferrari depois de um bom tempo. Eu sou fã da Ferrari, né?
10: Também.
8: Sou fã da Ferrari. Vamos lá então com notícias, enquanto o pessoal vai mandando. Manda teu recado aí, 51914318-74, desabafa contra a seleção brasileira, esse bando de pipoqueiro. EPTC divulga locais da Operação Radar em Porto Alegre, entre hoje, dia 15 e 21 de junho. A EPTC realiza entre os dias 15 e 21, mais uma edição da Operação Radar em Porto Alegre. A fiscalização ocorrerá nos períodos da manhã, tarde e noite para combater o excesso de velocidade e aumentar a segurança no trânsito. Os radares móveis, olha só, atenção para vocês que moram em Porto Alegre, Thaís, Júlio, eu, a Josi e o Lucas somos de Canoas, Baltazar de Oliveira Garcia, Bento Gonçalves, Borges de Medeiros, Diário de Notícias, Dom Pedro II, Nilo Peçanha, Salvador França, Edgar Pires de Castro, Edivaldo Pereira Paiva, Ipiranga, Juca Batista, Padre Cacique, Plínio Creff, Senador Tarso Dutra, Sertório e Severo Dúlios, além da Rua Pereira Franco.
9: Ou seja, toda a cidade.
8: De sul a norte, bora, leste a oeste.
9: Bora faturar, EPTC, bora.
8: Segundo a EPTC, os pontos são definidos com base em estudos técnicos que consideram o fluxo de veículos, o histórico de acidentes e a circulação de pedestres. Os locais podem sofrer alterações conforme as condições do trânsito ou do clima ou necessidades operacionais. A recomendação é que os motoristas respeitem os limites de velocidade e redobrem atenção para contribuir com a redução de acidentes e preservação de vidas. Os locais também podem ser consultados e monitorados no portal da EPTC Transparente e também no aplicativo Waze, onde aparecem identificados como radar móvel.
9: Ou seja, vou mandar tudo a 30, 40 por hora, o trânsito mais lento do mundo.
8: Tudo dentro, ligado dentro no Waze.
9: Capital gaúcha aí.
8: Tudo ligado no Waze.
11: Tô com duas multas lá em casa pra pagar.
8: É, olha, eu tenho uma.
12: Velocidade?
11: Velocidade e estacionamento errado.
8: Estacionei em cima da calçada.
13: Meu pai tá com três multas no cima. Condomínio de barulho, gemido na madrugada.
8: Que isso, Pedrinho?
12: Que barbaridade. Ah,
8: é, gemido de dor, né?
13: Exatamente.
12: Gemido de sofrimento.
8: Gemeu sem sentidor. 51914318-74, mande seu WhatsApp, daqui a pouco a gente vai botar. Manda áudio também, que a gente quer ouvir a tua voz aqui na 107.1, a Rádio da Ubra. Filme inspirado no Green Day, o Nimrods, ganha trailer oficial. Filme inspirado no início da carreira do Green Day acaba de ganhar seu primeiro trailer oficial, intitulado Nimrods. Por conta do quinto álbum de estúdio da banda californiana, o longa é escrito e dirigido por Lee Kirk e agendado para estrear nos cinemas dos Estados Unidos dia 14 de agosto. O filme acompanha a trajetória dos Analog Dogs, uma banda fictícia de jovens músicos, interpretada por Mason Thames, o Kirill Kaufman e o Ryan Fust. A trama se desenrola quando o protagonista Tommy, o Thames, recebe um telefonema anunciando que seu novo grupo foi escolhido para abrir o show de Ano Novo do Green Day em Los Angeles. Desesperado por uma chance de mudar a vida, ele rouba o carro do seu irmão mais velho e convence os companheiros de banda a embarcarem em uma viagem de 3 dias saindo de Kansas rumo à Califórnia. Califórnia.
10: Californication.
8: Viu Michael final de semana?
10: Assistiu?
8: Assisti. Muito bom o filme.
10: Bom, né?
8: Muito bom.
10: Também gostei. Pena que, né, a gente fica esperando porque vai ter continuação, né?
8: É, porque daí tem a fase caótica da carreira dele, sim, né? Sim. Que é vai ao topo e depois ao declínio com várias acusações, né? Briga de justiça.
10: Eu acho que doença. Dava uns 3, né, Ramiro? Uns 3, 4,
8: uns 3,
10: né?
8: Porra. Ele viveu 50 anos, eu acho. Nem isso.
10: Acho que foi
8: 40 e pouco, 50. E ainda tem muita coisa pra contar da história dele, né?
10: Não, e o que era de monstro aquele pai, né? Tu te revolta mais, ainda a gente sabia a história, mas...
8: O pai dele só pensava no dinheiro, né?
10: É.
8: Só pensava no dinheiro.
10: Não, mas a parte enquanto das agressões, ele, né?
8: Enquanto, é, as agressões até não achei tão pesado. Não sei se esconderam alguma coisa.
10: Sim, pro filme tá mais
8: mas
10: leve.
8: Mas mostraram o pai dando de cinto nele, né?
10: Falando da aparência dele, por isso as
8: cirurgias. O nariz grande, né? Isso aí. Morreu com 50 anos o Michael. Com 50 anos tem bastante história ainda pela frente pra contar.
12: E tem lenda ainda que acha que ele tá vivo, né?
8: Tem
12: né? Volta
8: tem
12: e meia.
8: Não, tem louco que acha que ele tá
12: louco,
8: vivo.
12: Louca. Volta e meia aparece um vídeo. Ah, vi o Michael Jackson.
8: Em Buenos Aires.
12: Em Buenos Aires. Ah, sim, vai esconder na Argentina.
11: Fiquei com vontade de ver esse filme.
8: É bom?
11: É bom, vale bom. A pena. Bom,
8: já bateu e acho que tá aqui no roteiro, não me lembro. Ou se não tá, vai estar amanhã. Já bateu o recorde de bilheteria em termos de cinebiografia. Ah. Ultrapassou o Bohemian Rhapsody do Fred Mercury, do Queen.
12: E foi um baita filme também.
8: Baita filme também, já vi mais de uma vez. Baita filme. 6 horas 30 minutos, 10 graus de temperatura nesse dia 15 de junho. Muito bom dia para você que está se ligando agora no Jornal da Mix. E mande seu recado, 51914318-74. Eu sei que a gente não costuma falar dessas coisas aqui, né? Mas que absurdo o negócio da menina de 21 anos lá.
10: Nem me fala. Eu vi cara... esse vídeo e eu fiquei chocada, porque eu achei que fosse zoação, né? IA. Que fazem muito disso. Quando eu vi que não era, gente,
11: virou
10: como é que
11: final,
10: pode?
11: O barulho dela batendo no chão.
10: Como que as pessoas não só ela, mas como que não vão fazer o checklist de ver ali, tá tudo certo,
8: não, simplesmente atiraram.
10: Atiraram.
8: Vai,
10: sem nada, ela não tava com nada no corpo.
12: Ali. Tinha três caras ali e o pessoal que tava gravando ainda não. Falou, mas tá sem corda, antes de atirarem.
8: Eles falaram antes ou falaram depois?
10: Não, falaram depois.
8: Falaram depois? Tinha que ter o cara
10: porque
8: tava
10: quando atiram, na hora, não, assim. Quando atiram, eles veem que a corda não se mexeu e aí falam, gente, para, não tá, ela tá sem... E aí...
8: Isso é homicídio, né?
10: Sim.
12: Homicídio. Foram os três.
10: E não era a primeira
12: presos,
10: vez, né? Diz que a empresa já fazia isso há alguns anos. Mas é uma série de erros, né? Erros, que infelizmente ele custou uma vida aí.
8: Horrível. Triste demais. Eu quando eu vi aquilo, linda, eu também eu pensei que nem tu. Ah, isso aí é busca de clique, não sei o quê. Aí a Vivi me mostrou, não, é verdade, olha aqui, ó, tem vários ângulos, várias... Ah, que absurdo isso aí, cara.
10: Absurdo.
8: Já teve outros casos, né, da corda ser mais longa... Não, da corda ser mais longa do também. Que a altura, né? E aí, já aconteceram vários casos.
10: Sim.
8: Eu tenho
10: ou se romper,
8: eu tenho
10: né,
8: medo
10: também.
8: Dessas coisas aí, porque...
10: É
8: um detalhe, né?
10: Eu fui para um programa de TV do Gilberto Barros, na época. Saltei de uma ponte de 60 metros no interior de São Paulo.
8: Puta
10: mas
8: louca.
10: com todo... respaldo, segurança, tanto que eles testam antes, enfim. E ali, com tudo isso, para uma TV, com toda a segurança, com aquelas camas embaixo, eu já fiquei meio assim, mas ali não tinha nada. E fui, mas a importância de tu prestar atenção, né? Como é que tu vai num negócio desse e não olha? Porque se tu for ver, tipo, antes de tu saltar, tá. Eu quero saber o que que... Puxa o quê? Se dá uma coisa errada... Não tinha nada, como é que tu vai num...
12: E aquele terceiro, normalmente, eu acho que a função dele é ficar ajeitando a corda.
10: Sim.
12: E ele tava fazendo o quê lá?
10: Tava entendeu? os três pra
12: três
10: jogarem,
12: pateta.
10: Né? Os três patetas.
12: Ah, pelo amor de Deus.
8: Eu não queria pesar o clima do programa, mas é importante trazer esse tipo de notícia e alertar também, né? Não, quando vai fazer esse tipo de troço, faz com uma empresa credenciada,
10: exatamente.
8: Sério. Exatamente. E de preferência não faz, né? É
10: exatamente.
8: Bem melhor tu ficar olhando
10: a gente
8: lá de cima.
10: Tem bastante adolescentes, até nos parques de diversões, né? Às vezes tem essa modalidade, né, de saltar. Presta atenção, olha, verifica os equipamentos de segurança, se alguém já pulou antes, enfim, não é parâmetro
8: mais. Eu nem conhecia aquela modalidade
10: mais.
8: Road, não sei o quê,
10: é,
8: né?
10: Porque salta, eles te jogando tu deitado, né? Normalmente, o bung jump normal...
8: Tu pula, fica, claro.
10: Eles vão falando contigo, tu vai... Não, o próprio peso que vem no cinto, quando tu chega bem na beiradinha, não precisa nem te empurrar, o próprio peso já te... E aí tu acaba saltando. Porque eu não quis que me empurrassem, né? Eu fui indo até chegar lá no limite. E aí fechei o olho e fui. Mas foi legal, foi emocionante, mas é aquela coisa, né? Eu não faço isso de novo.
8: Nem a pau.
11: Tu confia a tua vida na mão de outra pessoa,
10: exatamente.
11: Né?
10: É muito perigoso.
9: E de um equipamento... se tivesse a corda também tem que estar em dia. Ela pode arrebentar. Já teve casos que a corda arrebentou. a manutenção, a fiscalização, não, também e, os órgãos de...
8: Pelo que eu olhei...
10: Se tu visse naquele vídeo, a corda não era uma corda daquelas reforçadas.
8: Elástica, me parecia uma corda mesmo.
9: É,
8: corda.
9: É o que parecia, né?
8: Uma corda de amarrar navio, sei lá.
11: Pular corda,
8: tá louco? Bom, enfim, tá dado o serviço aí, 519-143-1874, nosso WhatsApp.
9: É, e vamos fiscalizar também os órgãos de governo, né?
8: Exato.
9: Sabe onde tem esse aí? Aquilo era cobrado, cara.
8: É,
9: era uma área de...
10: R$180.
9: Ali. É,
8: R$180. Esse foi o preço que ela pagou pra morrer, né?
9: Barbaridade.
8: Limeira, interior de São Paulo. Proprietária de motel revela estratégias usadas por hóspedes para evitar cobranças. Isso, essa é uma notícia que vem pós Dia dos Namorados, onde os motéis têm alta rotatividade, né? Uma proprietária de motel chamou atenção nas redes sociais ao revelar algumas estratégias utilizadas por hóspedes para tentar evitar a cobrança de produtos consumidos durante a estadia. Segundo ela, a equipe responsável pela conferência dos quartos precisa observar diversos detalhes antes da liberação das suítes, já que algumas tentativas de fraude podem passar despercebidas à primeira vista. Entre os itens mais visados estariam preservativos, chocolates e outros produtos disponibilizados para consumo. De acordo com o relato, alguns clientes conseguem abrir as embalagens sem deixar sinais aparentes de violação. As bebidas do frigobar também figuram entre os principais alvos. Em alguns casos, segundo a empresária, hóspedes consomem o conteúdo e tentam recolocar os lacres para dar a impressão de que os produtos não foram utilizados. Para evitar prejuízos, muitos estabelecimentos têm investido em sistemas mais rigorosos de conferência e controle dos itens oferecidos aos clientes.
10: Que chinelagem.
11: Eu ia falar isso, tem que ser muito chinelo pra fazer isso, tá louco.
8: O que o cara faz pra fraudar uma camisinha?
10: Eu assisti o vídeo, o que eles fazem? Ele usa...
8: Tu aí viu tá a matéria dessa mulher?
10: Deixam uma do lado da outra, né, porque ficam as três assim, em cima daquele móvel, do frigobar. E aí ele dá uma assoprada, fecha o pacotinho de novo e coloca ali como se não tivesse sido usado.
8: Meu
10: aí tu acha
8: Deus.
10: que tá. E o chocolate pior ainda, chega até colar, faz a mesma coisa, assopram, enche, pra tu pensar que o negócio tá cheio. Agora eu queria saber com as bebidas.
11: Não, as bebidas eu vi que eles embaixo fazem um furo, entendeu?
10: Que bárbaro.
11: E aí não abre o lacre.
8: Tá, e como é que disfarça depois e enche de novo?
10: Não, daí deixa dentro do frigobar, tu acha que se fez só um furo e tá ali de frente, tu não vê.
11: Embaixo, a não ser que tu vá pegar, daí tu vai sentir que tá vazio.
8: Sim. Cara, que loucura.
9: Que loucura, hein?
10: Que loucura.
9: Chinelagem.
8: Tem um amigo meu que diz assim, ó, quando tu vai no motel com uma menina, antes que ela vá no frigobar mexer em qualquer coisa, tu toca no frigobar e... Ai, dá choque! Tu diz que ele é tudo muito caro, né? Pra não pegar o Ferreiro Rocher, essas coisas aí.

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0: 19 minutos faltando para 7 horas da manhã. Muito bom dia para você que está se ligando agora conosco no Jornal da Mix, o melhor mix do Brasil, 107.1 FM, a rádio da Ubra. Todo mundo na Ubra, Ubra em todo mundo. Que loucura, hein? 10 graus de temperatura na manhã desta desta segunda-feira. Bah, eu tô todo errado hoje. 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
1: Bom, fizemos há pouco a matéria aí do motel. O melhor foi no intervalo, né? Vamos parar até em drive, né?
2: Tá louco. É uma resenha.
1: Fala, Zélio, hein?

0: Fala, Célio.
1: Fala, Célio.
0: Flango.
1: Flango.
0: Fazia tempo que não falava flango.
1: Flango.
0: Josiane Oliveira, 51914317. Quais são os presentes que a gente tem pra audiência? Não é sorteio, porque isso não pode. É presente.
2: Presentaço.
0: Participou, vai ganhar.
2: Presentaço. Então aí são esses os filmes: A Revolução dos Bichos, Obsessão, Mortal Kombat 2, Todo Mundo em Pânico, Dia D e o Passaporte Inverno do Aqualocos, piscinas térmicas. Bora participar com a gente no 51914317. Manhã gelada, mas vocês nos aquecem aqui na 107.1 FM. E aí, fica a dica. Como é que foi aí o final de semana, Dia dos Namorados, curtiu? Nós estávamos no intervalo falando sobre motel. Vocês gostam de ir, não gostam, acham legal, não acham? Conta aqui pra gente no 51914317.
3: Tem nojinho?
4: Eu não sabia que existia esse drive aí. Não,
2: a Thaís existia, é muito nova, ela não sabia, porque é uma coisa mais...
0: Tu sabia que existia drive
2: não
0: de
2: tem
0: cinema?
2: Mais, né?
3: Ah, sim.
4: Não, também não.
0: E tu entrava em cinema e tu assistia o filme dentro do teu carro.
3: Um do lado
4: Meu
3: do
4: Deus,
3: outro.
4: Não tem Isso mais?
2: É legal, não tem.
0: Acho que não.
1: Na pandemia rolou show, assim, né?
0: Na pandemia rolou show. Mas era, tinha lá em Torres, eu me lembro que eu fui em Torres, eu era bem criança.
3: Atlântida tinha também.
0: Eu fui criança,
2: assisti. Eu gostaria de ir num desses de cinema.
0: E aí tem um telão no meio do... Lá em Torres era num campo de futebol do Torrense. E aí tinha o telão, tu estacionava os carros, tinha vários lugares para estacionar. No teu rádio, tu ligava, tinha uma estação que pegava o áudio do filme... E os vendedores ambulantes de pipoca e outras coisas passavam na janela do teu carro.
4: Nossa, que legal.
2: Muito show.
0: Isso aí era...
2: Eu queria ter pegado essa época.
0: Mas a gente é velho, hein?
2: Mas a gente é velho. Cara. Eu queria ter pegado essa época. Eu acho que de filmes eu ia ter gostado muito, porque eu adoro cinema.
3: Tem um filme chamado Drive, uma coisa
0: Acho que
3: assim.
0: Tem,
2: Tem.
3: Tem vários filmes.
2: Os antigos, né? Eu acho que tem. Eu não lembro se o Dirty Dance tinha isso também. Eu sei que tinha, nos tempos da Brilhantina, eu sei que tinha um filme que passava, tipo, esses drives,
0: pra
2: né?
0: Pra tu ver como é antigo, se eu não me engano, o filme que eu vi em Torres, criança, foi ET.
3: Bah.
0: Nesse drive lá de Torres, se eu não me engano, foi isso.
3: Bah.
0: É, faz um tempo. 85 ET, eu acho, pode ser. Alguma coisa pra aí, 86.
3: Garotas molhadas 2.
1: Antiguíssimo.
0: Vamos botar nosso WhatsApp, que o pessoal começou a participar. 51914317.
3: Lembrei do outro cinema. Tinha cinema de filme pornô, só de filme
0: tinha,
3: pornográfico.
0: Tinha, no centro de Porto Alegre, inclusive.
4: Mas dentro do carro?
0: Não, esse não.
3: Esse normal.
1: Ainda tem, né? Eu fui... Não, mentira, não. Ainda tem.
3: Não, tô falando sauna, cara.
4: Bizarro.
3: Falando filme.
2: Peraí que... Agora vai abrir. Calma, tá abrindo. Bom dia, galera. Bom início de semana pra todos. Frase do dia. Que o café seja forte, a paciência infinita e a semana curta. Sobre a seleção brasileira, Desculpe os entusiastas, mas desde a última Copa ganha pelo Brasil, não teve uma delegação que não me deixasse com aquele pensamento. Agora vai. Temos hoje um aglomerado de jogadores medianos com pequenos momentos de craque. Minha opinião. Registrem isso. Espanha, bicampeã. Rude mandou aqui pra gente.
0: Tá bom,
2: bom
0: Rude.
2: Dia.
3: Agora vai o quê? Não falou? Disse que agora vai o quê? Vai ganhar, vai perder?
2: Bom dia, meus queridos. Uma ótima semana para todos. Vamos de mix sempre. Quem mandou aqui pra gente foi o Juninho. Bom dia, Juninho.
5: Fala, Juninho. Hoje tem campeonato.
2: Temos áudio, Ramiro.
0: Vamos lá, então. Botar os áudios aqui.
6: E a bancada maravilhosa aqui com o Parajé. Sou aqui de Canoas, das Juveiras. O fim de semana foi maravilhoso. Comemorei o aniversário de 40 anos da minha esposa. Comemorei o meu de 35, que é praticamente na mesma semana, né? E conseguimos reunir toda a família. O dia dos namorados foi abençoado, foi proveitoso. Consegui fazer uma festinha surpresa para ela. Então foi um fim de semana maravilhoso. Foi um fim de semana incrível.
3: Olha,
6: com toda a família junto. Ela gostou demais da surpresa, gostou muito do aniversário dela esse fim de semana que consegui fazer para ela. Então foi um dos melhores fins de semana desse ano. Certo, pessoal? Um grande abraço para vocês, que continuem esse baita trabalho ótimo que vocês fazem, é muito bom ainda começar a ouvir vocês desde mais cedinho. E 2 horas é top, top demais. Um abraço.
2: Abraço, Jean. Ah,
0: a gente trabalha 8 horas no ar, Jean. 2 horas é pouco. Vamos lá.
7: Bom dia, bancada maravilhosa. Uma bom boa dia. Semana para todos.
0: Vamos de mix sempre. Obrigado. Mandou aqui opa, a Cleisiane dia, Moreira. Bom dia, obrigado.
4: Bom dia, Cleisiane.
0: Esse aqui acho que a Josi já leu. É, tá, já leu do Rude, não estava desmarcado para mim aqui. Então participe você também, 51914318-74. Mande áudio, mande texto que a gente vai ler por aqui. Redução da maioridade penal avança na Câmara dos Deputados. A Comissão de Constituição e Justiça da Câmara dos Deputados aprovou a admissibilidade da proposta que prevê a redução da maioridade penal para adolescentes envolvidos em crimes graves. A aprovação na comissão não significa que a medida já está valendo. O texto ainda será analisado por uma comissão especial e posteriormente precisará passar por votações na Câmara dos Deputados e no Senado Federal antes de uma possível promulgação. De acordo com o relatório aprovado, a redução da maioridade penal seria aplicada em casos específicos como crimes hediondos, homicídio doloso e lesão corporal seguida de morte. O tema volta a mobilizar o debate nacional, dividindo opiniões entre parlamentares, especialistas e entidades da sociedade civil sobre os impactos da medida na segurança pública, na responsabilização de adolescentes e no sistema prisional brasileiro.
3: Tem muitos casos que menores assumem culpas no lugar das pessoas maiores, né? Agora isso aí vai reduzir um pouquinho com essa nova...
0: Sim, pra livrar a cara do pai, né? Não, ou da mãe.
1: Exato. Ou do comparsa também, né?
0: Porque a cena é mais... Porque a pena é mais branda hoje em dia.
1: Isso, sim.
0: E aí alivia uma pena mais pesada pra quem realmente cometeu maior, o crime. Né? Alivia em vários setores. Também pode... Como toda lei pode causar injustiça, pode. Acontece, né?
3: Sim, sim.
0: O ser humano é falho. Então, daqui a pouco um julgamento é equivocado. Enfim, a gente sempre torce pelo melhor, né?
3: É. Cumprindo a lei já tá bom. O problema é conseguir cumprir a lei no Brasil.
1: É, exatamente.
0: 51914318-74. Agora 9 minutos para 7 horas da manhã e temos 10 graus de temperatura. Ainda não amanheceu. Como é que tá o trânsito? Você que tá circulando por aí. Tá muito tumultuado já? Ainda tá devagar? Ou já temos pontos de lentidão atrapalhando a circulação da cidade? Queremos saber de você, nosso amigo motorista de aplicativo, que está circulando aí por Porto Alegre, pela região metropolitana, por Canoas, para saber como é que está o nosso querido trânsito nesta segunda-feira.
2: Ramiro, deixa eu mandar um... Ontem eu conheci um motorista de aplicativo que me contou uma história muito linda e eu disse, não, segunda-feira eu vou mandar um beijo para a mãe dele. É o David, de aqui de Canoas, e a mãe dele é a dona Jane. Eu gostaria de mandar um beijo, dizer que vai ficar tudo bem e que a senhora vai passar por esse tratamento aí, ó, sucesso, e a gente vai vir aqui na rádio para falar, tá bom? Um beijão, dona Jane.
0: Muito bem, beijão aí e melhoras, né?
3: Vai dar tudo certo.
2: Tá fazendo um tratamento de quimioterapia, gente.
0: É, eu tava só dando um check aqui. Avenida Castelo Branco, por enquanto, tranquila, assim. Não tem nenhum ponto vermelho no Waze, né, que mostra lentidão.
3: Aqui na BR teve um poste afetado por um acidente de trânsito. Estamos na Getúlio até Vargas. Sem luz aqui na Estação São Luís.
0: Na Getúlio Vargas
3: tá bem escuro ali. Foi pra entrar aqui na rua, essa rua em frente à Ubra aqui.
2: É Chile, Uruguai,
1: o acidente
2: estava, né?
1: Ali agora?
3: Não, só o pós lá pela
2: só
3: metade.
2: Só o pós caído.
3: É, meio caído.
0: Eu estou fazendo um check aqui nas principais entradas de Porto Alegre, ó, tá
3: mas
0: tranquilo.
3: Mas eu vi na emissora essa notícia desse acidente aí.
0: Assis Brasil também está bem tranquila a entrada por enquanto.
2: E se preparem, né? Porque agora, às 6h53 da manhã, está 9 graus, está muito frio.
0: 9? Tava 10? Baixou, então?
2: No meu tá parecendo 9.
0: Deixa eu ver aqui.
2: Eu tô com frio, né? Mas eu não sou muito
0: parecido. Baixou mesmo, cara. Começamos o programa com 10, baixou pra 9 graus. Que loucura.
4: O máximo era 20, né?
0: O máximo do dia é 20 graus.
4: Aqui tá 15 agora.
0: É. Aqui, é que a gente tem que considerar que aqui em Canoas...
3: Aqui tá 42. Tô aqui na Copa, né, pessoal? Tô aqui em Nova Jersey.
0: 20 graus, eu sempre boto Porto Alegre e região metropolitana, tá? Sim. Porto Alegre Canoas é uma temperatura. Menos. Se tu for considerar Canoas, é um grau a menos sempre que Porto Alegre. Se tu for com...
2: Zona Sul, menos 2.
0: Se tu for considerar a Ubra, é menos 2 em relação a Porto Alegre. Canoas, menos 1, Ubra, menos 2. Porque aqui é um descampado, né?
2: Sensação térmica mais baixa. E na Zona Sul, baixa. Lá pro lado de Belém Novo, também
0: é beira, menos... Beira de Rio, né?
3: Meu aplicativo congelou aqui também. Não consigo ver a temperatura, tá louco.
0: Faltando 7 minutos para 7 horas da manhã. 519143-1874. Tem muito presente, tem ingresso para cinema, tem pro Aqualocos.
3: Tem pra Drive, motel.
0: Repassa os filmes para nós, Josi.
2: A Revolução dos Bichos, Obsessão, Classificação 18 anos, Mortal Kombat 2, Todo Mundo em Pânico, Dia D e o Passaporte Aqualocos, temporada de inverno, piscinas aquecidas. Existe cabanas lá também, gente. Vocês podem ir e passar o final de semana. Então, bora participar com a gente no 519143-1874.
0: Aqui, esse aqui. Eu baixei o meu microfone.
2: Cadê o nosso avião, Ramiro?
0: Não, o avião tava aí hoje.
2: Não pode decolar duas vezes?
0: Não.
2: É só uma?
3: O avião vem de São Paulo.
0: O avião, ele vem lá de Congonhas. Eu até tento colocar ele aqui depois, aqui junto com esse outro aqui.
3: Vai entrar o gemidão, não faz isso.
0: Não é.
2: O que, que vocês comeram no final de semana? Qual foi aí a...
0: Pedrinho, o que que tu comeu final de semana, Pedrinho?
5: Picanha.
2: E aí?
5: Maminha também. Maminha.
0: Quantas maminhas, Pedrinho?
5: Ai. 12 maminhas.
1: Eu não trabalho com nomes.
3: Trabalho com estatísticas.
2: Sensacional. Não, a gente tava falando de culinária, só pra vocês saberem.
0: Já que segunda é dia de culinária... Esse final de semana, lá em casa, tivemos X. Vez a cada 15 Sim, dias, né? Z. X Barcelos. Um beijo pro pessoal do X Barcelos, que é muito bom.
3: Muito bom. ZYZ? Como é que era?
0: ZYZ? ZYK.
3: Tá louco, cara.
0: Então, comi X, comi pizza e comi churrasco.
2: Ontem eu comi churrasco.
3: Foi bom esse kit completo, hein?
0: Kit completo.
2: Churras tava bom também. Ontem comi churras.
4: Eu tô pensando que eu comi. Bela, eu
3: também tô tentando me lembrar o que eu comi. Tá louco.
1: Eu comi X e churrasco também. Xzinho bem.
0: X Barcelos, pra quem não conhece, fica a dica. E não é toco, viu? Eu não recebo nada deles, eles nem me conhecem.
2: Boa, não, mas a Canoas é a terra do X, né? É.
0: Até eu ajudei o X Barcelos, se eu contasse pra
2: vem
0: vocês.
2: Vem cá, vocês que vão
0: deixa
2: mais
0: eu só contar essa história rapidinho aqui. Tô eu procurando lá o X Barcelos pra pedir o X, né? Que é o que a gente gosta. E tá desativado no iFood. Desativado não, tá no iFood como fechado. Aí eu, cara, não é possível, liguei pra eles, pleno sábado, perto do meio-dia, X, fechado. É a hora que mais, é o dia, é o horário mais que mais bomba, vem X, né, em Canoas. Aí liguei pra eles assim, não, a gente esqueceu de ativar o iFood. Então, desculpa aí, X Barcelos, mas eu mereci um X grátis, porque ajudei vocês a vender no final de semana. Senão ia estar até agora desativado lá o aplicativo do iFood.
4: Às vezes eles estão com muita demanda e daí eles fecham também.
0: Não, mas não era o caso desse aí.
2: Eu queria saber se já existe em Canoas o X com cobertura de queijo.
1: Já.
0: Acho que é hambúrguer, já, mas X eu não sei.
1: Não, X...
2: Eu sei que tem em Porto Alegre, top, mas aqui em Canoas ainda não sei. Se tem, mandem pra gente aqui que eu quero ir conhecer.
4: É muito gorduroso, não?
0: Deve ser bem gorduroso.
1: É, bem gorduroso. Não dá pra... Tem que comer ele bem quentinho, né? Se deixar esfriar...
2: Mas eu me refiro à cobertura de queijo, mas a cobertura de queijo que ela fica uma casquinha crocante, não o queijo.
1: Tá. O molho de queijo.
2: Não, molho
1: de queijo.
2: Queijo
1: mesmo?
2: É como se tu botasse o queijo e maçaricasse.
3: O cara
2: ele
3: da
2: crocante.
3: Entrega vem com o maçarico na mão. E na hora ali, ó.
1: Maçariquei na hora.
2: É
1: um
2: X
1: hora.
2: Gourmet.
0: Cheguei mudando
3: de assunto. Chegou a babá. Vem, Ramiro. Mudando de
2: você,
3: assunto.
2: Você, X, venha para cá. Agora são 6 horas e 58 minutos.
3: Manda entregar
2: tá
3: de drone. Manda entregar de drone, X. Tá louco. É. Vocês falar em drone, vocês viram aqueles dois helicópteros no Rio de Janeiro?
0: Dois?
1: Isso aí foi uma loucura. Mesmo. Inacreditável.
2: Eu queria saber como que dois helicópteros se pecham.
0: É falta de de comando aéreo, de alguém que tá... Não, é o equipamento do próprio helicóptero. E eu não sei se helicóptero tem o mesmo esquema de avião. Ah, usa tal rota. Isso. Que avião tem orientação, né?
1: Exato. Vai, e faleceu um youtuber muito famoso e um músico também,
0: exatamente,
1: né? Que tava fazendo a primeira turnê
0: no Brasil. O youtuber era argentino. E o cara que tava fazendo a turnê, acho que era um americano.
1: Era americano, né?
3: Bah, que loucura isso
4: aí. E deu o azar de cair bem em cima dos carros elétricos ali da BID, né?
0: Barbaridade.
3: Teve isso ainda.
4: Não sei se isso influenciou no fogo.
1: Mas eu acho que eles faleceram já na queda, no impacto. Não foi
3: um helicóptero com muito combustível, ele nem precisa da BID para potencializar o fogo, né?
0: Faltando 2:07, lembrando que no próximo bloco a gente tem o nosso roteiro tradicional das 7 às 8, eu já quero convidar o pessoal, hoje é dia de culinária, já demos algumas dicas aqui. Josi, tu que gosta dessas coisas aí do churrasco, cara. Ontem experimentamos o pão de cebola, que não é o pão de alho, foi aprovado.
2: Coisa boa,
0: deve ser gostoso. E agora tem um de pepperoni também, de uma outra marca lá.
2: Legal. Eu comprei uma... Desculpa, Júlio. Eu comprei pra experimentar. Eu já tinha comido a farofa com cebola crocante. E aí eu peguei agora a que vem com costelinha. Gente, é maravilhosa. Aí eu quero experimentar agora de bacon.
3: Escrever aqui o que eu tomei, o que eu comi no café da manhã hoje. Quem adivinhar vai ganhar uma passagem pra...
0: Pro
3: Gramado, Gramado. Gramado? Tudo pago no final de semana.
2: Vai.
0: É
4: dois
0: mesmo?
4: Ovos.
1: É mesmo?
3: Que foi meu café da manhã hoje?
2: Foi...
4: Dois ovos mexidos.
2: Foi todinho.
0: Um copo d'água.
1: Pão de queijo.
3: Ninguém nada. Acertou. Cara, pinhão.
0: Pinhão! Bah, coisa bem boa!
2: Que delícia!
3: Que loucura, cara.
1: Quem é que vai acertar também? Não,
2: quem ninguém, é que come pinhão?
1: Pinhão de café da manhã?
2: 6 horas, 5 horas da manhã. Cara. Quem come pinhão assim?
3: Não, que eu fiz ontem à noite, dormi, ficou na panela aí de manhã. Quando fiz o pinhão, aí esquentei ele.
0: O pinhão dura uns dias ali, né? Sim, tranquilamente, sim. É muito bom. Né? É bom.
3: Legal quem tem fogão a lenha também, né?
0: Eu tô louco pra botar um fogão a lenha lá em casa, cara. Uma hora eu vou botar. Cara, 7 horas em ponto, nós vamos para um rápido intervalo. Não deixe de mandar o seu recado para 519-143-1874. Tem bastante presente para vocês, ingressos para cinema, ingressos para o Aqualocos. E daqui a pouquinho a gente tá de volta. Fique conosco!
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13: Oi, oi, muito bom dia. Vamos que vamos de atualizações do trânsito e falo com o motorista que vai acessar a capital pela Zona Leste. 040 em direção a Bento Gonçalves, já com uma movimentação mais acentuada. Entre a Avenida Liberdade e Antônio de Carvalho. Não chega a congestionar, mas fica ligado. A Estrada Caminho do Meio é alternativa e tá fluindo melhor nesse momento. 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

0: 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Muito bom dia, eu sou Ramiro Ruschel. A gente tá de volta pra segunda hora do Jornal da Mix, na manhã desta segunda-feira, dia 15 de junho. 9 graus de temperatura na rua, na região metropolitana. E a perspectiva de que não passe de 15, 16 graus. Vai ser um dia frio em Porto Alegre e na região. Então saia de casa agasalhado, saia de casa protegido. Esse frio deve durar pelo menos até quinta-feira com essa intensidade. Depois começa a dar uma esquentada e adivinha. Para final de semana, mais uma vez, previsão de chuva. Sempre quando chega perto do final de semana, previsão de chuva. Sexta choveu pra caramba, né? Esta choveu pra caramba. 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Segunda-feira é dia de culinária, uma receita fácil, ou o que você comeu no final de semana, qual foi a especiaria que inventou para a família ou sozinho na sua casa. Massa com salsicha, salsicha enlatada, aquela do apocalipse, aquela do fim do mundo, né?
1: É ruim, né?
2: É muito ruim.
0: Antigamente era boa, hoje em dia tá ruim.
3: Eu tenho
0: ruim.
3: Uma receita, depois posso falar.
0: 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Previsão do tempo, para quem está se ligando agora, segunda-feira, 15 de junho, será de tempo firme em Porto Alegre, região metropolitana, dia frio. Temperaturas em 9 graus nesse momento, possibilidade de nevoeiro isolado à tarde e também com o sol aparecendo entre nuvens. E os termômetros chegam no máximo em alguns lugares nos arredores de Porto Alegre a 20 graus, mas a tendência é que fique entre 15 e 17. A noite volta a ser fria, mas sem previsão de chuva. Datas comemorativas: Dia Mundial da Conscientização da Violência contra a Pessoa Idosa. Somos a favor da conscientização contra a violência das pessoas idosas. Dia Internacional do Vento e das Pipas. Soltar uma pipa, né? Dia Nacional da Carne de Porco Desfiada.
1: Olha aí.
0: Carne de porco desfiada.
2: Vocês já comeram carne louca?
0: O que é carne louca?
2: Sim. E o nosso cachorrinho quente, só que em São Paulo eles fazem com carne desfiada. É delicioso. Ah, se chama carne louca.
0: Tem vários tipos de fazer com pão, né? Tem o entrevero no pão.
1: Ah, entrevero.
2: Essa é com
1: muito
2: carninha desfiada. Em vez de ser molho com salsicha, ela é molhinho com a carne desfiada.
0: Dia de acender a centelha da curiosidade.
1: Ó.
0: Tu é uma pessoa curiosa, Júlio?
1: Muito.
2: Eu também.
1: Acima da média.
2: Pai, eu sou muito.
0: Nascimentos, 1934, Rubén Aguirre, ator, comediante e agrônomo mexicano. Falecido em 2016. Sabe quem é, né? O único que eu vi que sabe. Quem é?
2: É o professor Girafales.
0: Esse mesmo.
2: Professor Girafales. Não Rubén quer vir aqui Aguirre tomar um cafezinho? Depois da senhora.
0: Bom dia, Liner Duarte. Foi o único que matou a charada aqui na hora. Eu deixei no ar, eu não botei.
2: Eu não sabia que o nome dele era esse, mas eu assisti Charles.
0: Faleceu em 2016 o professor Girafales.
2: 2016.
0: E só esses dias descobriram que ele namorava a Dona Florinda, tendo uma aliança no dedo.
2: Exatamente.
0: Ou seja, ele traía a esposa com a Dona Florinda, que era amante.
2: E a Dona Florinda não era casada com o Chaves? Ou era Chiquinha?
0: Ah, calma, na vida real, sim.
2: Na vida real, sim.
0: O Chaves era uma criança.
1: Os artistas. Ô, Ramiro, isso tu falou na trama lá no, no...
2: Sim.
0: Na trama, apareceram... Alguém se deu conta de pegar prints onde o professor Girafales tinha um caso com a dona Florinda e ele aparece com aliança na mão. Ou seja, o professor Girafales era casado. E a dona Florinda, pregadora da moral e dos bons costumes, estava traindo a esposa... do professor.
1: Fazer um servicinho sem nota.
0: Que loucura.
1: Barbaridade.
0: 1961, Ralph, cantor brasileiro da dupla...
1: Ralph, o Júlio me... ou é teimoso.
0: Puta, o Júlio entrou com
2: essa aí. Christian Ralph.
1: Renner e J.K. Santos.
0: Tá louco. Então, aniversário do Ralph, que nasceu em 1961. Em 1964, nasceu a Courtney Cox Arquette, atriz e modelo norte-americana, a Mônica dos Friends.
2: A Mônica dos Friends,
0: morena, bonita, Friends. Com os olhos azuis.
2: Ramiro, estão dizendo que vai voltar Barrados no baile.
0: Barbaridade. Em 1969 tem dois aniversariantes hoje. Ice Cube, cantor e ator norte-americano, baita.
2: Maravilhoso, rapper.
0: E o goleiro Oliver Kahn, ex-futebolista alemão, que foi vice-campeão perdendo para o Brasil em 2002. E largando, dando um peito de tábua nos pés do Ronaldinho Fenômeno, né? Baita goleiro.
4: Bah, Josi, tu falou Barrados no baile. Ontem eu tive um papo no Parcão, tomei chimarrão no Parcão, aquele tradicional do meio-dia ali. Depois bah, começou a ficar frio, 2 horas da tarde, a gente recolheu o time de campo. E passou o Rui Willig, que era dono do Água na Boca. E o Ayrton Ruschel perguntou assim pra ele, qual era o sucesso do Água na Boca? Por que foi uma casa noturna que teve sucesso? Ele dizia assim, Júlio, eu ia na fila, as feias nós barrava, só deixava as bonitas entrar. Por isso que a casa foi um sucesso. A primeira vez brigaram com a gente, daqui a pouco já pegou a fama que só entrava mulher bonita, e aí foi aquele sucesso. Jogadores da dupla Grenal, tudo ali, década de 80.
0: Onde é que era isso? Eu não lembro. Esse aí não é da minha época.
4: Praça Conde de Porto Alegre, no centro de Porto Alegre.
0: Essa não peguei.
2: Mas isso até hoje, né, Júlio? As baladas e...
4: Ah, olha onde eu tô indo.
2: Olha aí, as baladas e danceterias. As baladas fora... Só são assim, tanto que eles fazem parceria com as agências de modelo. Sim. E só vai mulher bonita. As feias ficam em fila mesmo.
4: Isso aí.
2: E pra levar o público masculino, e que a casa só vai, gente.
4: E de tanto tu barrar uma feia 3 finais de semana seguida, ela já não vai mais. No quarto ela já não vai mais, né?
0: Thaís, qual é a tua receita, Thaís?
3: Vamos lá. A minha receita é uma pizzazinha fit, tá? Tu pega um pão árabe.
0: Já não gostei. Fit eu não quero. Eu quero gordurosa.
3: Não, olha só. Tu pega um pão árabe. Sabe o que é pão árabe?
0: Claro.
3: Tá.
0: Que não.
3: É um
2: sabe,
3: pão.
2: Sabe sim, sabe.
0: Não, eu
2: pão
0: sei, eu
3: que
0: sei.
3: É em formato de massa de pizza, assim mesmo,
0: sim.
3: Né? Tu pega ele, daí tu bota um molho de tomate, tu pode fazer o molho, tu pode comprar pronto, né? E aí tu bota o recheio que tu quiser. Pode botar frango, pode botar carne, pode
0: presunto
3: botar queijo. Monta como se fosse uma pizza. E aí tu bota no forno ou na air fryer e fica parecendo uma pizza mesmo.
0: É uma mini
2: e fica
0: pizza.
2: Crocante?
3: Exatamente.
2: A fica massinha? Crocante. Porque a massinha ela já é mais fininha, né?
3: Exato.
0: Eu já fiz essa aventura.
3: É prático,
4: eu
3: né?
4: Comprei uma massa de pizza de panela esses dias e tô usando ela. Ai, é legal, bem o mesmo boa. Efeito
3: é mesmo
4: esse
3: efeito.
4: Aí.
3: É que é prático, é rápido.
4: Prático,
3: né?
4: Prático pra caramba.
3: Exatamente.
0: Tu pode fazer não só no forno, como numa frigideira com tampa.
3: Isso, exatamente.
0: Que daí tu só bota ali pra dar uma tostadinha na massa e a tampa pra derreter o queijo ali. Dá o mesmo efeito.
3: Às
0: né?
3: vezes eu gosto de botar antes mesmo de botar no forno, eu boto só a massa pra ela ficar mais crocante ainda, entendeu?
4: Confesso que eu gosto
0: sabe
4: de fazer
0: que eu faço
4: a massa.
0: Assim,
2: eu ia falar agora. Eu gostaria de pegar uma receita e fazer a massa de longa fermentação pra gente fazer um rodízio de pizza.
1: Olha.
0: 365 dias fermentando.
1: Um ano fermentando.
0: Longa fermentação. Não, eu gosto de fazer assim, ó, rápido também, mini pizza. Uhum. 4 fatias de pão de sanduíche num prato. Aí maionese, bem presunto, fixe. Queijo e por cima um orégano. E aí bota ali no micro.
1: Ah, é o orégano que dá o toque de pizza.
0: Ah, né? O orégano vai até no café, vai em qualquer lugar. Né?
2: No,
0: uma mão com orégano.
2: O truque, orégano já é bom por si só, né? Mas tu sabia que quando tu vai utilizar o orégano pra ele soltar mais sabor, tu tem que macerar. Tu põe na mão e dá uma raspadinha assim e solta.
0: Aí tu...
2: É...
3: Aquele cara que bota...
2: Esse aí, como é que é o da carne, das carnes?
1: Uhum. Oi, vocês falaram de pão de alho antes. Vocês já comeram pão de alho dos grecos com mozzarella e alho?
0: Já comi.
3: Muito bom.
2: Ai, muito bom.
1: É não, fantástico.
2: Ultimamente, esse choripan, né, que é o pãozinho já com tudo, né? Com queijo, com linguiça, pro churrasco. É muito bom, né? Com chimichurri.
1: É muito... Ô, Ramiro, tu falou que agora tem pão de alho com pepperoni, etc.
3: Cebola.
1: Já viu com...
0: Não, não. É pão de alho, pão de cebola e pão de pepperoni. É. São três coisas.
1: Agora tu já viu pão de alho de mumu e de...
2: Doce de leite, uma delícia.
0: É pão doce, leite, né? Pão doce.
1: Doce de leite, queijo.
2: Doce de
1: pão
2: leite
1: de
2: é
1: alho
2: de...
4: Pra se queimar com aquilo ali é um perigo. Tem que cuidar, né?
0: É muito quente.
1: Sim, bar.
0: Projeto Bota Fora recolhe móveis e objetos volumosos em 6 comunidades de Porto Alegre. Pra quem quer se desapegar de móvel antigo, sabe que quando sai coisa velha da tua casa, entra coisa nova, né? Então, tem que sempre limpar as energias para as coisas circularem.
2: Feng Shui.
0: O Departamento Municipal de Limpeza Urbana realiza entre os dias 16 e 18 de junho mais uma edição do projeto Bota Fora em comunidades de Porto Alegre. A ação permite o descarte correto de móveis velhos, colchões, eletrodomésticos quebrados e outros objetos volumosos que não são recolhidos pela coleta regular. O objetivo é evitar o descarte irregular de resíduos que pode causar entupimento de bueiros, obstrução de arroios e alagamentos. Os moradores devem colocar os materiais em frente às casas na noite anterior ou até às 7:30 da manhã no dia da coleta. A programação: terça-feira, dia 16, comunidades Três Figueiras, Unlock e Campos do Cristal, todos no bairro Vila Nova. Quarta-feira, dia 17, comunidade São Pedro Cachorro Sentado, no Partenon e União e no Sarandi. Quinta-feira, dia 18, comunidade Salvador França, no bairro Partenon. O serviço começa às 8 horas da manhã e integra as ações de limpeza urbana e conscientização ambiental promovidas pelo município.
2: Importantíssimo e muito bacana essa iniciativa, hein? Porque, né, não vamos descartar coisas, móveis e, enfim, afins, em lugares que não são, né? As pessoas, às vezes, costumam fazer isso em ruas desertas. E tu tá sujando ali, vai ter que, né, juntar bicho, é perigoso. Crianças, às vezes, estão querendo jogar futebol, né? Então, não... Tem um lugar específico para isso, vamos aproveitar e o Bota Fora, né?
0: Aqui em Canoas, a gente tem... O Lucas, me ajuda, tu que circula bastante. A gente tem 3 ou 4 ecopontos também para descarte.
1: 5 ecopontos.
0: 5. 2 foram tomados pela enchente,
1: sim,
0: né?
1: E aí fechou o aqui da Avenida Esperança e agora tá lá na Nazário.
0: Niterói, lá.
1: Nazário. Tenda Niterói.
0: Tenda Niterói, né?
1: Tenda Niterói. E tem o da Nazário ali. Eu tenho a lista aqui, eu vou dar uma catada e já te aviso.
0: Eu, quando preciso descartar alguma coisa, eu vou até o da Niterói ali. Levo ali eletrônico quebrado, colchão, sofá, essas coisas.
1: É o correto, né?
2: É o correto.
1: Porque o que tem de gente jogando lixo na rua aqui é um absurdo.
2: A gente estava falando agora.
1: Inclusive, a gente faz ali na página bastante denúncia, porque, é um absurdo, assim.
2: O pessoal vai da prefeitura limpar. No dia seguinte tá cheio de novo.
1: Já tá cheio.
0: Pra quem não sabe, Canoas ela é dividida em 5 quadrantes, né? Quadrante é oeste, leste, não é oeste, leste, norte, sul, é diferente.
1: Não, é. No...
0: São 4 quadrantes e o quadrante central. Então eram 5 ecopontos. 3 foram perdidos pela enchente. E agora restaram esses 2 aí que a gente citou, mas ainda é uma saída pra descartar, né?
2: Claro.
0: Vamos com o WhatsApp, tem bastante recado já, 51914318-74.
2: Bora! Então vamos lá. Trânsito interrompido na Avenida Oscar Pereira, em frente ao Colégio Glória, na Zona Sul de Porto Alegre. PS, muito frio por aqui.
0: Não, pode continuar, termina esse aí, depois eu tô levantando a mão para falar.
2: Tá bom, eu me assustei. Quem mandou aqui pra gente foi o André.
0: Não, porque eu queria colocar André. O Liner para trazer as informações do trânsito, ele se preparou só para isso.
4: Mas seria uma boa, né? Seria uma boa.
0: Liner Duarte.
2: Liner, bom dia.
5: Bom dia, vamos lá. Acidente, então, na Avenida Oscar Pereira, né, entre 2 automóveis, tem relato de uma pessoa ferida sem gravidade, né, bombeiros, EPTC e Brigada Militar atendem a ocorrência, então quem tá descendo em direção à região central aí da capital vai pegar um estreitamento de pista aí, uma certa lentidão. No quilômetro 84 da Freeway, né, sobre a ponte Rio Gravataí, ali pela região de Cachoeirinha, tem uma obra da troca das juntas de dilatação da ponte ali até o dia 24. Então, isso está causando um estreitamento de pista. Então, quatro pistas viram duas. Então, bastante lentidão ali. A partir das 6h30 da manhã já começa a apresentar lentidão. Sem relato de alteração nas principais vias de acesso à capital, somente movimento mais carregado em decorrência do horário. Então, calma aí, tá dando tudo certo. Então, vamos lá que todo mundo vai chegar no seu horário hoje.
0: Obrigado, Liner Duarte. Voltamos pro WhatsApp, 51914318-74.
2: Fala, pessoal da Rádio Mix, bom dia. Vim aqui pedir aquele parzinho de ingresso pro Todo Mundo em Pânico. Valeu, é a Natália Prats. Bom dia, Natália.
0: Bom dia, vai levar, Natália. Bom dia.
2: Levou. Temos aqui, bom dia pessoal, que Deus abençoe a nossa semana. Muito bom poder ouvir vocês desde as 6. Vocês são demais, queria ganhar ingressos para Todo Mundo em Pânico. Me chamo Nathalie. Bom dia, Nathalie, participando com a gente, eu acho que pela primeira vez. É, seja verdade. Bem-vinda. Bom dia, meu nome é Cássia da Silva. Gostaria de ganhar ingresso para Todo Mundo em Pânico. E deixar um beijo para o meu esposo que está dirigindo. Dizer que eu amo muito ele, apesar de tudo. Mas se ele não tomar rumo, não vamos mais
0: Eita,
2: dar certo juntos.
0: Deu treta.
2: O nome dele é Christian.
0: Christian, te apruma, Christian.
2: Demorei para conseguir o número de vocês, porque eu não. Vocês falam muito rápido. Não, a gente fala bem devagar. 51914318-74.
0: Repite.
2: 51914318-74.
0: Mais uma vez.
2: 51914318-74.
0: De novo.
2: Chega. Escuto vocês todos os dias. Beijos, ótima semana. Quem mandou aqui pra gente foi a Cássia. Bom dia, Cássia. E o, como é que é o nome do maridão?
6: Bom dia, Cássia.
2: O maridão. Christian. Ó aí, Christian. Recado
0: Toma
2: dado,
0: Toma atento,
2: hein?
0: Christian.
6: Bom dia, Christian. Orienta, meu. Te
2: Bom
6: orienta.
2: Dia, pessoal da Mix. Uma pergunta sobre os ingressos do Aqualocos. As cabanas faz parte?
0: Não! Cabana é por conta, é só o passaporte.
2: Só o passaporte que dá direito ao parque, né? Tipo, se eu chegar lá, dois ingressos, posso? Não, é só para o parque mesmo. Daí o restante é por conta,
0: é
2: né?
0: É acesso ao parque e as atrações do parque. Se quiser pernoitar, aí tem que pagar uma cabana.
2: Isso, quem mandou aqui pra gente foi o Anthony Marcelo. Anthony Marcelo, esse é um áudio, deixa eu fechar aqui de novo, porque venho com aqui... Trânsito, capotamento na esquina da avenida Boqueirão com a Açucena, praticamente quase ali em frente ao Rissu. Ah, quem nos mandou foi o Rude. Obrigada, Rude, aí pela informação. Pessoal, então, redobrar a atenção.
0: Não, Boqueirão com a Açucena é o Assum, não é o Rissu.
6: É o Assum Center.
4: É o Assum Center.
2: Não,
6: o
2: Rissu lá em cima.
6: Não, mas, aí
0: não
6: é,
0: mas daí é Santos Ferreira.
6: É Santos Ferreira com a Açucena. Açucena.
2: Ah, tá.
0: O Assum é aqui embaixo, Assum, na Boqueirão.
2: É Assum Center aqui. Esse aqui na rota lá, né?
0: Isso. Tá, o capotamento ali é... Poxa, ali é tumulto.
2: Pois é.
6: Não, mas ali dá acidente direto.
0: Eu sei,
6: é,
0: eu sei.
6: É loucura.
0: Sei.
2: Restante é, são áudios, tudo áudio.
4: Tem vamos uma lá, famosa então. Aqui que mandou, da amiga da Josi.
0: Vamos com a famosa amiga? Antes, depois recados em áudio.
4: Estava na Times Square no dia e véspera do jogo da seleção brasileira. Nunca vi tantos brasileiros e gaúchos aqui. Porto Alegre deve estar vazia. Fernanda Lima.
2: Ah, Fernanda Lima. Fernanda Linda Lima.
0: Foi minha coleguinha de colégio.
2: Foi minha colega também de agência, de models.
0: Ao Zairich. Contrário do que todo mundo diz, ah, eu peguei a Fernanda Lima. Não, eu fui colega dela e não peguei a Fernanda Lima. Inclusive, o namorado dela na época era meu amigo. Na época de colégio, né? Um dos meus melhores amigos.
2: Por que será que os homens têm costume de fazer isso? De dizer que pegaram mulheres que nunca
0: não,
2: nem
0: é
2: chegaram
0: que
2: perto?
0: Todo mundo... É porque como ela é gaúcha de Porto Alegre, todo mundo mente assim, não, ah, eu já peguei
4: tá
0: a Fernanda
4: é
0: Lima.
4: Outra coisa. Os caras gostam de dizer tem que pegaram quem não pegaram.
0: Exatamente.
2: Ou principalmente quando inicia um namoro e aí vem, ah, eu já peguei. O cara nunca nem falou com a pessoa. Pra que fazer isso?
0: Colégio americano tinha muitos famosos, né? Fernanda Lima, Letícia Birkhoyer.
2: Letícia é minha amiga, a gente
0: Ramiro
2: morou junto.
0: Ramiro Ruschel, Rui Irigaray, Capu.
2: Só tinham personalidades.
0: Giovanni do Universo Alegria. Giovanni Decker do Universo Alegria. Vamos lá.
7: Dia, Rádio Mix. Aqui é a Simone de Cachoeirinha.
2: Bom dia.
7: Venho para Porto Alegre todos os dias ouvindo vocês e dando muita risada. Né? É muito bom começar amanhã com esse bom humor. O meu final de semana foi muito bom. Ontem no almoço eu fiz batata com creme de leite e bacon.
0: Ah,
7: e à noite, creme de ervilha com bacon. Foi a gastronomia do bacon nesse final de semana.
2: Que delícia.
7: Gostaria de um par de ingressos para o cinema. Se tiver em Porto Alegre, é melhor. E eu também quero saber se eu posso dar para minha filha e para o meu genro irem ao cinema. Um beijo e continuem com esse alto astral.
0: Valeu, Simone. Vou te arrumar um.
4: Vamos já conversar em box ali.
0: É, vamos conversar em box. Vou te arrumar um
3: essa
0: aqui.
3: Essa batatinha com bacon, muito
0: delícia. Tá, essa aí, ela pisou na cara da sociedade.
2: Falou
0: agora
2: em batata, colocou bacon, é Deus, né?
3: Um beijinho junto.
2: Muito bom.
8: Bom dia, pessoal da Mix.
2: Bom dia.
8: Ouvi agora vocês falando em culinária, final de semana, churrasco. Lembrei de uma receita que eu faço normalmente no final do ano. Mas, né, ela é pro ano todo. Que é uma farofa com abacaxi e bacon. Então, eu pego e trituro um pedaço de bacon no processador, geralmente para ficar pequenininho, assim, tipo crisps, né? Frito ele na frigideira e reservo. Depois, eu pego um abacaxi, corto em cubinhos e coloco na frigideira com um pouquinho de açúcar para fazer um caramelo, né? Depois que ele ficou caldeado, caramelizado, eu coloco, então, uma farofa, normalmente temperada, né, que eu gosto, para dar esse balanceado, coloco o bacon e acerto, né? Ponto do sal, coloco um temperinho verde a gosto, enfim, vai acrescentando o que a imaginação deixar e quiser, né? Já fiz vezes que eu botei azeitona também, mas enfim, o agridoce do abacaxi com bacon, gente, é sensacional para um churrasco. Só façam.
0: Valeu!
2: Olha, top, hein?
0: Raniele.
2: Gostei da receita.
0: Mandou aí. Vamos com mais um aqui, deixa eu ver.
9: Muito bom dia, bancada.
2: Bom
9: primeiro
2: dia
9: de tudo, 2 horas de programa é muito bom.
0: Não faço.
9: Da Praia até Caxias, que é meu trajeto toda segunda-feira, acompanhando vocês. Isso é perfeito. Final de semana foi muito bom. Sábado, com sequência de pastel com massa caseira na casa dos meus pais, que foi maravilhoso. Muito bom. Deu pra acabar com o frio num fogão a lenha, comendo pastel. Abraço pra todo mundo e, se possível, eu gostaria dos ingressos pro Aqualungs.
0: Vai levar.
2: Boa.
0: Jean Veiga, de Alvorada.
4: Ah, fiquei com desejo.
0: Sequência
4: agora
0: de pastel, cara.
4: Caponata de berinjela.
2: Coisa boa. Ai, caponata, eu sou apaixonada.
4: Vou fazer essa semana.
2: Boa.
0: Vamos lá, mais um áudio.
10: Bom dia, pessoas, tudo bem?
2: Bom dia.
10: Chegada a Porto Alegre bem tranquila. Passei ali no aeroporto, era 10 para 7. Céu encoberto por aqui também, né? Tem cara de que vai chover daqui a pouco, mas não sei quando clarear melhor. Vocês estavam falando do X coberto de queijo, no Júlio Paris, aqui em Porto Alegre.
4: É
10: na Cairu, quase esquina com a Pernambuco.
4: É mesmo.
10: E em Canoas, o X coberto de queijo é o X ali no Assum Center. Ali tem um X coberto de queijo. Não se compara
0: ali no
10: com o X do Júlio Paris. E o cardápio do fim de semana, colhi aquele pé de aipim que eu plantei ano passado, lá em outubro, colhi o primeiro pé ontem. Pensa no aipim bom. Fiz com uma carinha de porco na panela. Esse foi o cardápio do fim de semana.
2: Que top!
0: Que vontade, um aipim com farofa agora. Aquela farofa molhada, sabe?
4: Escondidinho, aipim,
2: muito
4: bacon.
2: Bom,
6: fritinha, cara. Aquela farofinha frita.
0: Na farofa frita e molhadinha, assim, aquela.
4: Ah, que espetáculo.
2: Obrigado pelas dicas.
3: Eu não gosto da textura do aipim.
0: Sério?
2: Eu sou apaixonada. Aipim
0: nem
2: frito.
0: Nem frito.
3: Frito
2: é delicioso.
0: Tu tá maluca?
3: Eu acho.
2: Não acredito. Certo. Vamos
3: não,
2: trazer.
3: Acho que já provei.
2: Vamos levar a Thaís pra comer um aipim frito.
6: Tá estirando com a gurizada.
0: Tromba de elefante é apreendida pela Polícia Federal em Antiquário, no centro do Rio.
4: Alô, polícia.
0: A Polícia Federal apreendeu na última terça-feira uma peça que aparentemente é a tromba de um elefante asiático. O objeto estava em exposição num antiquário no centro do Rio de Janeiro. Os policiais foram ao local após tomarem conhecimento da possível comercialização do objeto, que aparenta ser parte de animal silvestre e exótico e sujeito a controle internacional de comércio. Segundo a PF, não foi apresentada documentação idônea que comprovasse a origem legal da peça, a sua importação ou autorização dos órgãos competentes. Diante disso, a peça foi apreendida para preservação da prova e será submetida a uma perícia para confirmar a sua natureza, a espécie do animal e outras características que possam ajudar na investigação.
2: Gente, quem faz isso, né? Quem coleciona uma tromba?
0: Eu queria saber legal, como é que... Assim como tem do marfim, né?
1: Mas sim, como é que chegou essa tromba?
2: É, a pergunta meu, que
1: imagina o caminho que
0: onde
1: veio.
0: Onde é que os caras enfiaram a tromba pra trazer pra cá?
2: Pois é.
1: Trouxeram de mula, o será? Uma mula?
2: O que tinha dentro dessa tromba?
1: É verdade.
0: Mas é, no mínimo, curioso, né? Uma tromba de elefante apreendida. Eu já tinha ouvido falar do marfim, né? Por causa do preço, né? Da grana que vale. Agora, tráfico de tromba de elefante eu nunca tinha visto. Vamos com mais um áudio aqui. Chegou agora do Fabrício Tavares.
11: Bom dia, pessoal. Bom dia. Fabrício Tavares de Sapucaia. Ouvinte antigo. Mas a primeira vez que estou mandando mensagem. A minha receita para hoje é calma no trânsito, tá? A melhor receita que eu teria para hoje, porque temos mais um capotamento, tá? Eu ouvi há pouco aí um capotamento na Açucena, e temos mais um aqui bem em frente ao portão principal da Expo Inter, na Avenida Independência.
2: Puxa.
11: Então, até pelo horário, todo mundo sai com pressa, todo mundo apressado, mas calma, o trânsito já está muito saturado. Todo mundo com pressa, e a pressa desse ali não resultou naquilo ali que acho que não tem ferimentos ali, mas o dano em si ali foi bem forte. Então calma, pessoal, vamos todo mundo devagar aí, o trânsito tem que ser coletivo cada vez mais. Um abraço.
0: É isso aí, Fabrício. Abraço. Trânsito tem que ter respeito de todos os lados. Mais um acidente, então, capotamento em Esteio, perto do Parque Assis Brasil. Um na Açucena com a Boqueirão, para você que está se ligando agora, aqui em Canoas, perto da Ubra, inclusive, bem pertinho aqui.
1: Pertinho.
0: Então, vamos devagar, gurizada. É segunda, mas vai devagar que vai chegar.
2: Debreia.
1: O da Açucena envolveu um carro e duas motos.
0: Nossa Senhora. Uhum. Não, ali é um ponto crítico ali, porque é uma sinaleira de três fases, né? Não, mas de duas fases. Uma é para atravessar a Açucena e outra para atravessar a Boqueirão, sim, né? Só que as pessoas não respeitam, né?
1: Não respeitam.
0: As pessoas
1: nada,
0: não respeitam. Quem tá indo da Açucena em direção a Santos Ferreira, tem duas faixas para seguir reto e a da direita para conversão à direita. Os caras vão pela direita e seguem reto. Afunilam três carros.
1: Exatamente.
0: Ali. É impressionante, cara.
1: Sem contar que não pode fazer conversão à esquerda, né?
0: Não
1: nem,
0: pode.
1: Em nenhum dos dois sentidos.
0: Não
1: e
0: pode.
1: É isso que dá acidente, porque estão fazendo.
0: As pessoas fazem,
2: ele
0: exatamente.
2: Mandou aqui pra gente que o da Expo Inter é carro com caminhão.
0: Meu
1: barbaridade.
0: Deus.
2: Então cuidado aí, gentileza no trânsito, né, gente? Além
0: cuidado.
2: De dirigir com cautela, gentileza, né? Todo mundo precisa chegar no seu destino e chegar bem, né? Então, vamos lá.
0: Vamos com calma.
1: Põe a Rádio Mix, vai de boa,
0: e
1: né?
0: E por falar em calma, nós com muita calma vamos pro intervalo comercial, porque daqui a pouquinho, na volta, temos o Espaço Ubra pra gente falar de uma coisa bem bacana, o Hospital Veterinário da Ubra.
1: Olha aí,
0: que recebeu equipamentos novos, a gente vai estar recebendo daqui a pouco aqui a Laura Sesimbra, que é a diretora do Hospital Universitário da Ubra, Hospital Veterinário da Ubra, né, para falar sobre esses novos equipamentos, cavalo caramelo, fazendinha,
12: bom
0: nosso
12: dia.
0: Gado e tudo
12: o
0: mais.
12: Sol já vai nascendo na fazendinha. Vambora.
0: Intervalo comercial e já voltamos.
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9: É o melhor mix do Brasil, estamos de volta, faltando agora 22 minutos para as 8 horas da manhã. Muito bom dia para você que está se ligando conosco. Agora, deixa eu ver aqui a temperatura, só para atualizar, a gente estava com 9 graus, seguimos com 9 graus, a máxima está marcando 15 para hoje, vai ser um dia frio, está variando entre 9 e 10 graus aqui, né? 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

0: 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Muito bom dia para o nosso superintendente de Relações Institucionais e Comunicação, senhor Rui Irigaray, Rui Santiago Irigaray Júnior, ou ao contrário?
1: Olhou na Wikipédia, né?
0: não olhei na Wikipédia. Tava...
1: É, Rui Santiago Irigaray Júnior.
0: Rui Santiago Irigaray Júnior, mas é um baita de um nome, né?
1: Graças a Deus.
2: Graças ele a Deus. Tem o nome dele no Wikipédia, olha só.
1: E tem nome no Wikipedia, tá, tem bastante coisa lá. Eu tenho, sabe, Ramiro, eu tava vendo, eu tenho guardado uma pasta, que tem 6 pastas com reportagens, né? Então é uma vida pública de 18 anos, não é fácil, né? 18 anos de vida pública é uma história que a gente constrói. Umas boas, umas excelentes, umas não tão boas assim, né? Porque a vida, a gente, ela não é linear, né? Mas o importante é a gente ser persistente e a gente ter continuidade em tudo que a gente faz. Né? Isso que nos difere de qualquer outra pessoa. As pessoas, às vezes, dão, por alguns momentos difíceis na vida, acabam tocando a toalha e param com tudo e deixam o projeto de lado. Não existe projeto que tu vá 100% ter êxito. Os projetos a gente tem altos e baixos. E acho que é importante as pessoas entenderem isso, porque é do ser humano. E a gente que lida com pessoas, a gente tem que... saber que as pessoas têm seus problemas pessoais, né? Muitas vezes a gente... Eu que sempre lidei com pelo menos uma dezena de pessoas trabalhando comigo em times, a gente sabe que a pessoa tem problema familiar, tem problema em casa, tem problema na família, e a gente tem que acordar de manhã cedo e ter relevância e saber que isso faz parte da vida, né, Lucas? Tu que é um cara que lida com o problema das pessoas muito no dia a dia, aqui com reportagens, que eu te acompanho aqui também, né? O Lucas, além de trabalhar conosco aqui na Mix FM 107.1, a rádio da Ubra, ele também é repórter aqui na cidade de Canoas, do Canoas Mil Grau, que é um veículo de comunicação bem importante aqui na cidade, né?
0: Popular.
1: Bem popular. E o Lucas entende bem isso aí, né? Que é lidar com os problemas das pessoas no dia a dia, né?
3: Sim, demandas, né? Demandas. Cada um tem um problema e a gente tem que prestar atenção no problema de todo mundo. E é exatamente isso que tu falou. Tu é um cara que, pô, não tem palavras, né, Rui? Tu já liderou muita gente, então tu sabe como funciona o comportamento humano, né?
4: Não tem como evoluir sem não ter problemas, né? Quem não tem problema.
1: Mas o problema, tu tem que saber teu problema. Tu tem que saber sair do problema. Tu tem que saber administrar o problema. Só que a vida nunca me deu a oportunidade de ter uma depressão. Porque eu sempre pensei assim, em momentos difíceis na vida que a gente tem, né? Obviamente. Tu não tem opção, né? Eu, ainda mais eu tenho 2 filhas, né? E tu para e pensa e diz assim, não, eu tenho que... Não tem opção de pegar e ficar triste ou pegar e ficar mal. E cara, isso aí foi muito bom pra minha vida, porque eu sempre fui vencedor em tudo que eu passei. Graças a Deus. Mesmo com problemas, às vezes a gente... E é importante o problema, é uma escola. Tem que saber aprender e não cometer os mesmos erros, né? Porque se teve o problema, porque tu cometeu algum erro, né? Independente se tá certo ou errado, né? A gente tem que saber superar os problemas. Então, acho que é importante isso. Então, aqueles que estão nos escutando, não temas, crê somente, né? Como diz a própria Bíblia, né? Não temas, crê somente. O problema, ele vai acontecer, mas tem que sair do ciclo ruim. Pode ter certeza, o tempo... é a melhor cura para qualquer tipo de coisa. Ele vai te tratando e também te ensinando as pessoas, cuidar com as pessoas que a gente anda. Né? Meu pai e minha mãe sempre me ensinou, anda sempre com pessoas melhores que tu. Pessoas mais evoluídas que tu, aprende com elas, tem humildade.
0: Diga-me com quem andas que te direis quem é.
1: Exato. Ramiro, tu sabe que aquela coisa do ser a média das 5 pessoas que tu anda é uma realidade. Tu anda com pessoas que só trazem coisa ruim, fofoca, intriga. Eu sou a pessoa que, vocês sabem que trabalham comigo aqui, cara, se alguém fizer fofoca aqui perto de mim, cara, olha, já corta
0: eu
1: essa pessoa.
0: Eu tenho uma boa pra te contar depois do programa.
3: Eu odeio fofoca. Mas cara, o maior fofoqueiro de Canoas tá no teu time agora.
1: Mas nunca me fez uma conversa, graças a Deus. Eu fofoqueiro. Odeio conversa,
3: o
1: cara.
3: O maior fofoqueiro de Canoas.
1: Que vida horrível que é assuntar a vida dos outros.
0: Tu
1: cara.
0: Contratou, é um tu contratou o Léo Dias de Canoas.
1: Eu não tenho tempo pra escutar a vida dos outros, cara. Não tenho tempo nem pra minhas coisas pra trabalhar. Tanto trabalho que tem.
3: Pelo amor de Deus.

0: Deixa eu botar na conversa também, apresentar, porque estamos na hora do Espaço Ubra, a diretora do nosso Hospital Veterinário da Ubra, a Laura Sesimbra, porque a gente recebeu novos equipamentos para qualificar ainda mais o que já é uma referência na área, né, Rui? E tratar bem nossos animaizinhos, assim como os animaizinhos das pessoas que trazem os seus bichinhos para serem cuidados aqui no hospital. Pode nos contar quais são esses equipamentos, como é que eles funcionam? Tudo bem, Laura Sesimbra, diretora do HV, do Hospital Veterinário, muito bem-vinda aqui ao Jornal.
1: Bom dia, bem-vinda.
2: Bom dia, bem-vinda. Bom dia. Então, a gente teve um grande upgrade tecnológico lá no hospital, a gente estava precisando mesmo, né? Mudou muito, né? Ultimamente a gente tem lançamento de equipamentos novos e a Ubra, então, pôde nos proporcionar e acompanhar, né, esse crescimento aí que o mercado está apresentando. A gente teve um upgrade tecnológico muito grande na parte de diagnóstico por imagem, então a gente conta agora com o raio-x digital, um ultrassom, né, com as probes, que são, é um equipamento específico de ultrassom que facilita o exame ali no momento, então a gente pode fazer diagnóstico de gestação nas nossas bovinas do campus. A gente consegue fazer também ultrassom de pequenos animais com o mesmo aparelho, né, mas com probes diferentes. Depois ali na parte de dentro, né, ali da internação, a gente teve aquisição de bombas, de infusão, então para manter os nossos pacientes sempre na fluidoterapia, né, no sorinho, que a gente chama. A gente teve equipamentos também recentemente comprados.
1: É boa essa Ubra, hein? Meu Deus do céu! Parabéns, hein?
2: A gente teve muitas aquisições, tá? Na parte de pequenos ali, deixa eu lembrar agora que me falhou a memória. Cheguei com o
0: atrapalhou correndo. Ela.
1: É, eu tirei o raciocínio, a culpa é minha.
2: É o assunto.
1: Não, mas é.
2: Mas tava indo a bem. Gente teve aquisição principalmente também, que é da minha área. Meu Deus, como eu pude esquecer a parte de laboratório. Então, a gente tem um novo equipamento hematológico, né, para fazer hemograma de diversas espécies. Inclusive, essa semana a gente teve. Sexta-feira passada a gente teve o atendimento de uma galinha, então tudo foi possível, né? Graças ao equipamento novo. Legal. A gente tem também.
3: Uma galinha de estimação?
2: Uma galinha de estimação, uma galinha pet.
4: Bato, viu?
1: Nunca tinha pensado nisso.
4: Qual era o nome dela?
2: Eu acho que era Tiffany.
4: Tiffany.
2: Se eu não me engano, era Tiffany.
4: Ah, que amor,
2: que
4: amor.
2: E era uma carijozinha, assim, elas são muito lindas. As carijós como pet, eu acho muito legal. Eu queria ter uma galinha com o nome de Júlia, né? Enfim. Teve também aquisição.
0: É muito quinta série. Desconsidera.
2: A gente também adquiriu agora, por último, a máquina de bioquímica sérica, né? Que a gente faz, então, exames complementares, né, para mensurar a dosagem de enzimas hepáticas, por exemplo, no soro sanguíneo. E a bioquímica sérica seca, que foi a máquina que a gente ganhou ali, ela é muito fidedigna. O resultado a gente não precisa ficar repetindo. Ele é muito correto, a gente pode sempre confiar. Preciso. E muito rápido. O resultado sai rapidamente para os nossos pacientinhos, então a gente libera logo para cirurgias, para... Enfim, para o veterinário desenvolver a sua conduta, né, em cima de resultados de qualidade. Então, eu que sou de laboratório, então sempre defendo muito essa parte de exames e diagnóstico, e realmente a Ubra sempre foi uma referência, tanto que eu saí daqui, trabalhei fora e
0: voltou.
2: Voltei.
0: O bom filho a casa torna, eu já saí e voltei várias vezes pra Ubra também, eu sempre acabo voltando pra
3: foi
0: Ubra.
3: A última, né? Agora não tem mais sair, né, Ramiro?
0: Agora eu vou ficar
1: de... Até o Panda já passou ali pelo hospital veterinário, hein?
0: Ah, a Coca, minha cachorrinha, já passou ali também.
1: É bom lembrar
3: o
1: quem tá nos
3: passou
1: ouvindo.
3: Em tudo que é lugar.
1: Onde o Panda não passou.
5: O Panda 2 também, a cachorrinha da minha irmã, um atendimento excelente.
1: E convocar quem está nos ouvindo agora, né, que o hospital é aberto para o público.
0: Exatamente.
1: Em geral, né?
0: Mas esses equipamentos novos do Hospital Veterinário, eles vão ser usados não só para o atendimento aos bichinhos do público, como também com prática para os alunos da nossa medicina veterinária, né?
2: Com certeza. A prática da medicina veterinária ali no HV, ela é integrada com o ensino diretamente. Assim, tudo que a gente faz e desenvolve ali dentro é exatamente para proporcionar para o aluno essa inserção no mercado de trabalho. Então, ao mesmo tempo que a gente investe em tecnologia para os atendimentos, a gente já está nem indiretamente, é diretamente focado também na prática dos alunos.
0: Pois é, o Rui sempre fala aqui, né, que Universidade de Medicina Veterinária tem uma fazendinha como essa, um hospital veterinário como esse à disposição dos alunos, né, Rui?
3: É, não existe. O, tu sabe que o presidente, Dr. Carlos Melk, ele tem falado diariamente sobre isso, né, sobre os investimentos para as práticas. É, ele entende, nós também, como executivos da UBRA-SA, que a prática diferencia o aluno na hora do mercado de trabalho. Então, a gente não prepara uma opção. Nós preparamos a melhor opção no mercado, aqui dentro da UBRA, dentro das nossas universidades, dentro dos nossos campos. Os nossos professores estão extremamente qualificados para fazer essa entrega para a sociedade, para o mercado de trabalho. Então, é preciso sim investir em equipamentos, é preciso sim investir em infraestrutura, e nós fazemos isso diariamente, sempre com foco no aluno. O aluno é o centro de tudo na UBRA. Ele tem que ter o melhor para fazer sim a sua prática e também seu estudo. Então, para isso, estamos investindo no hospital veterinário, nas unidades da UBRA em todo o Brasil, medicina, no direito, todos os cursos, na realidade, né? Educação física, Torres aí tem feito um trabalho, parabéns. Parabéns ao nosso diretor da unidade Torres, o diretor Diego, tem feito um trabalho excepcional naquela região, né? Hoje,
0: tem fila de espera, né? Para entrar na UBRA.
3: Para entrar na UBRA Torres, é uma coisa incrível, né? Salas de aula lotada na UBRA Torres, então um trabalho realmente de equipe, né? Realmente de pessoas qualificadas, demonstrando a potência e a excelência que a UBRA entrega para o mercado. E é isso que nós buscamos. E como a professora está aqui presente, e a valorização que a gente também tem, Ramiro, daqueles que são egressos da UBRA, né? Como a gente vê aqui, tu é egresso da UBRA, eu sou. Tá aqui o nosso Lucas aqui.
0: As escolas da UBRA.
3: O Lucas foi até na escola aqui no São Lucas?
4: No São Marcos.
3: No São Marcos estudou?
4: Comecei no São Marcos, depois fui pro Cristo Redentor. Depois vim
0: São Marcos era na Matias, né?
4: Não, São Marcos não? Aqui na São José.
0: Ah, na São José. São José. E aí depois foi pro Cristo.
4: E aí depois Cristo, porque o São Marcos era até a oitava série, né? E aí o Cristo foi fazer o ensino médio no Cristo.
3: E depois virou o repórter Girino.
4: Repórter Girino.
3: Da TV UBRA, né?
4: Barbaridade.
3: Barbaridade.
1: O candidato a governador, Gabriel Souza aí, né?
0: Também.
1: Passou pela veterinária.
4: Mas deixa eu falar um negócio. Eu ia fazer, antes de ir pro jornalismo, eu ia fazer medicina veterinária, porque eu me criei aqui na UBRA e eu via o hospital veterinário aqui da UBRA. E me chamava atenção porque era um dos únicos que tratava cavalo, bovino, sabe? Equino, bovino. E aí é muito legal ver que hoje ainda bomba e tá super em alta e agora muito moderno, né?
2: Só pra acrescentar,
4: e até eu queria te perguntar.
2: A gente teve uma aquisição também para a parte de grandes, que foi um equipamento anestésico de, principalmente equinos, né? Que a gente tem uma casuística bem importante ali no hospital. E ele tem ventilação mecânica, né? Uma coisa que não é o comum, né? Antes a gente tinha que abraçar o balão para poder encher o pulmão de um equino. E imagina 4 vezes dentro de 1 minuto abraçar o balão.
4: Bah.
2: Então agora a gente teve uma aquisição bem importante aí pro setor, porque a gente tem uma rotina bem importante.
3: Mais um equipamento, que é caro esses equipamentos, né?
2: É, esse é bem caro.
3: São caros os equipamentos. Eu calculo aí que a gente faz um investimento agora só durante esse ano, mais de 5 milhões de reais em equipamentos pro hospital veterinário.
0: Merece, né? Porque o trabalho é de excelência. Eu sou fã, eu falo sempre aqui, eu tive 2 cachorros salvos pelo hospital veterinário da UBRA. Um na década de início dos anos 2000 ali, com parvovirose quase irreversível, foi salvo pelo hospital da UBRA. E a minha cachorrinha atual, a Coca, ela teve piômetra, que é uma infecção no útero que pode matar rapidamente também. Fizeram a cirurgia do útero, tudo certinho. E ela tá lá, feliz da vida. Ontem eu mandei fotos no grupo, né, no Jogo do Brasil ali. Tava vestida assim como o Panda tava, como o Theo tava. O Tom não tava, mas tava lá brincando.
2: O Theozinho, eu vou trazer ele aqui pra conhecer o hospital veterinário.
3: Eu pensei até que o teu cachorro era a Tiffany, porque geralmente...
0: O Theo, eu vi a foto, achei que era uma menina.
2: Todo mundo
3: cachorro de patricinha
2: isso.
3: Geralmente é Tiffany o nome, né?
4: Tiffany, o nome da galinha, né?
0: Não. Eu vou te mostrar a foto que ela mandou pra gente, parece uma cachorrinha. Mas, Laura, diretora do Hospital Veterinário da UBRA, cada vez mais tecnológico, né, o nosso hospital veterinário, e isso qualifica a forma como o aluno se prepara e sai pro mercado de trabalho, né, isso que é importante.
2: Com certeza, o nosso aluno ali, realmente, ele é tratado no centro de todas as a rotina ali. A gente coloca eles, então, desde o início do curso, né? Então, logo que é possível conter um animal, o aluno já pode estar presente. Aprender a fazer uma coleta de sangue, a fazer uma tricotomia, né? Que é só raspar o pelo. E, às vezes, a gente precisa também dessa prática. Nem todo aluno chega pronto para fazer uma tricotomia, por exemplo, que é muito simples. Mas, desde o primeiro semestre, também a gente tem os manejos com os grandes animais. Então, com os equinos do campus, com os bovinos... Esses alunos, então, eles estão realmente inseridos desde o início, assim, eu falo por mim, porque eu fui aluna daqui e realmente, se tu é do Bora, Bora. Aqui sempre tem função, sempre tem um bicho pra buscar no campo, sempre tem um cachorro pra coletar um
0: a
2: sangue.
0: A gente acompanha daqui, o pessoal atrás das ovelhas.
6: Contando as vacas também, né?
0: Contando as vaquinhas.
2: A gente tava fazendo a declaração junto do rebanho, realmente, essa semana. Eu, será que tem 14? Então pede pra alguém lá de cima, porque enxergam tudo, né? Recebi também uma mensagem outro dia, o terneirinho tá lá sozinho, não sei o que, daí mandei o Rock buscar.
0: O pessoal vai lá e busca.
3: Eu que acompanhei aquilo lá, terneirinho, tinha uns gaviões na volta do terneirinho.
0: Pior que tinha gavião aqui esses dias.
3: Judiando do bichinho, qual é mais horrível do mundo, tu vê aquela cena ali, o terneirinho recém-nascido.
0: Ouvi gavião na...
2: Judiando do bichinho.
1: Ainda bem que foram rápidos, né? Receberam a informação, 5 minutos depois.
2: Tá bem,
1: terneirinho?
2: Tá bem, ele tá bem. Ele só tava... Ele tinha se enfiado pro meio da macega quando foram buscar, e daí levaram o rebanho pra aula, e ele ficou, porque ele, teimoso, né, se enfiou lá pra dentro, aí depois ele saiu, o gavião veio beliscar ele.
0: E tu sabe que esses gaviões, eles estão alojados no nosso prédio ali, Rui, no prédio 11.
3: Tá brincando.
0: Ouvi eles ali, piando ali esses dias.
3: Mas os bichos judiaram mesmo o treininho, que é mais feio do mundo. Olha, a gente pensou até que o treininho vinha a óbito, porque começaram a judiar ele de tudo que era lá.
2: Mas que horror. O episódio desse terneiro foi muito legal, porque os alunos conseguiram filmar na hora a expulsão do feto, né, do caso dele.
0: Sim.
2: Quando ele nasceu, assim, foi uma coisa muito... E foi, assim, renovador pra nós, porque... Fazia tempo que a gente não acompanhava o nascimento e os alunos conseguiram ver ali na hora que a fêmeazinha pariu ele. Então,
0: o último tinha sido da Potrinha, o ano passado?
3: Lubra, hein? Coisa linda.
2: O último
0: a Potrinha foi em setembro do ano passado, vai fazer um ano agora,
2: isso,
0: né?
2: Isso, a gente ainda tem que resgatar a eleição do nome, né?
0: Nós temos que batizar ela, tem que fazer uma promoção legal aqui pro pessoal participar e batizar ela.
2: Potrinha da Pit, que a gente chama
0: da Pitiose, né? Isso aí, tá, vai fazer um aninho agora e não tem nome ainda.
1: Podia dar, né?
0: Quem sabe, né? É. Quem sabe? Vamos pensar nisso aí hoje de tarde. Laura, pra gente encerrar aqui essa nossa conversa de hoje, vai voltar outras vezes aqui, com o horário de funcionamento do Hospital Veterinário.
2: A gente tá funcionando das 8 às 21, de segunda a sexta. Inicialmente, sábados e domingos, só com porta fechada, né? Não atendimento ao público, mas aos nossos internos, sempre o melhor cuidado.
0: Já mudou pra clínica ou ainda chamamos de hospital?
2: A gente ainda chama de hospital.
0: Ah, muito bem. Obrigado, Laura. Então, parabéns pelo trabalho.
2: Imagina.
0: E fica conta obrigada sempre com a gente aqui da Mix para trazer as novidades.
2: Obrigada, eu,
3: parabéns,
2: gente.
3: Parabéns. Eu quero aproveitar a Laura, a presença da Laura aqui, que é egressa da UBRA, estudou na UBRA, falar sobre paixão. Falar sobre nós que somos egressos da UBRA aqui e hoje trabalhamos na UBRA. Como é bom trabalhar numa empresa que é a UBRA SA, que a gente é apaixonado por ela, né? Que a gente vai com gosto pro trabalho, que a gente chega com vontade de estar aqui, né? Então, assim, eu sempre quando vou visitar uma das nossas unidades aqui no Brasil, ou aqui no, na região sul, no norte, em São Paulo, a gente, assim, ó, quando chega, assim, sabe aquela vibração que a gente vê, assim, do nosso time? Claro que agradar todo mundo, são 3.500 colaboradores, né, e prestadores de serviço, é quase impossível, né? 50 mil alunos... Quem é que... Né?
0: Pois é.
3: Não existe. Até nem é bom ser unanimidade, né? Mas a UBRA, vou te falar, é bom a gente olhar assim, ó, aquele sentimento de pertencimento que eu escuto aqui. Quando eu vejo, assim, os nossos alunos falando, aquele sentimento, assim, de pertencimento, sabendo que é deles isso aqui. E esses investimentos que a gente faz, essas entregas, ver a felicidade do aluno na ponta recebendo isso, né?
0: Rui, dia 12 de agosto a gente completa um ano de Jornal da Mix nessa nova fase. Tava vendo esses dias lá o início de tudo, dia 12 de agosto, vai fazer um ano. Faltam 2 meses, precisamente. E quando eu cheguei aqui, em final de julho, início de agosto do ano passado, não tinha relação do curso de veterinária com a comunicação da UBRA aqui. Inclusive, o pessoal da veterinária tinha bronca, porque jamais citavam o caramelo e não falavam do tratamento que o hospital deu. E nesse um ano a gente conseguiu recuperar essa comunicação e cada vez estamos mais próximos do hospital veterinário.
3: Mas tu sabe que isso é muito da visão do nosso presidente, né? Porque quando ele comprou a UBRA, ele há 4 anos atrás, a nossa TV, a nossa rádio, a nossa comunicação era totalmente afastada.
0: Isolado do resto.
3: Isolado do resto. que o presidente faz? Determina que seja conectado com... Isso aqui é o mundo. Olha só o que entrega para a sociedade um hospital veterinário como o da UBRA aqui em Canoas. É o maior, acho que, hospital da região, né? O veterinário, né? Que faz e entregas, gente, aqui. Então, assim, aberto à comunidade, para atender a comunidade. Não existe isso em lugar nenhum. Olha, olha, como eu falei aqui pro Lucas aqui, o pessoal me conhece, tô 18 anos de vida pública. 18 anos de vida pública. Já vivi bastante nesse meio. Não existe isso. Que a UBRA, o trabalho social da UBRA, diariamente atendendo a população, na Odonto aqui, tchê, é um tratamento de dentário que sai um décimo do valor se a pessoa fosse pagar.
0: E a qualificação é lá em cima.
3: Os professores estão ali. Quem ensina está com o aluno ali, junto. Então, assim, não tem como dar errado. Então, a medicina é a mesma coisa, a psicologia, o direito. Tia, a UBRA, ela faz um trabalho que, ó, poucas empresas e instituições de ensino do Brasil fazem isso. Tá aí o Maio Solidário, cara. O que foi essas entregas que fizemos através do Maio Solidário? Então, é sucesso, porque a comunidade acadêmica sempre envolvida junto com a gestão. Acabou aquele negócio do passado que a gestão era longe, né? Hoje não, todo mundo está integrado. Esse é o novo momento da UBRA. A UBRA volta a ser protagonista em qualidade e ensino no país.
0: Obrigado, Laura, pela participação. Volte sempre com novidades. Obrigado, Rui. Obrigado, Thaís. Obrigado, Josi. Obrigado, Júlio.
4: Valeu.
0: Obrigado, Lucas.
4: Tamo junto.
0: Obrigado ao Liner, ao Thiaguinho.
7: E eu.
0: E o Pedrinho, claro. E eu só quero dizer assim, ó, siga, porque tem novidades. @UBRA Records. Segue lá o Instagram, que amanhã tem mais, hein? Tem coisa boa aí.
3: Cara, que espetáculo.
0: Em outubro tem coisa melhor, mas vamos segurar
3: não,
0: um pouquinho.
3: Agora não para. Que o agora não agora para. É só lançamento. Vai vir um projeto de pagode ou de sertanejo da UBRA.
0: Olha aí.
3: E vai ser pro verão, hein?
0: Eita. Olha aí, @UBRA Record. 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E o nosso aqui, @MixFM Poa. Tá falado? Voltamos amanhã, 6 horas da manhã. Volte conosco. Até lá. Tchau, tchau.
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12: E aí, bora de mais atualizações. Fica ligado se vai pegar a BR-116 do interior sentido à capital. Bem próximo do Parque Assis Brasil, temos relato de capotamento de veículo, que está impactando bastante na mobilidade, além do fluxo que é habitual. Passando desse ponto, em Canoas também tem lentidão bem próximo do viaduto da Inconfidência. 448 é a alternativa. 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

0: da música que você pedir aqui, o clima muda. Então eu convido você pra participar, entrar no ar junto com a gente aqui e colocar a sua música pra tocar. Então manda um áudio pra gente, dizendo o seu nome, a cidade que você mora, afinal estamos pra todo o Brasil, e o som que você quer. O número é 11983408000.
1: Bom dia, Rádio Mix. Aqui é Kerlon, de São Luís do Maranhão. Quero ouvir Clocks do Coldplay. Rádio Mix, a melhor do Brasil.
0: Do Maranhão, mandou bem demais, hein, Kerlon? Ótimo começo.
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0: seu áudio, represente a sua cidade e peça a música que você quiser aqui no Zap da Mix. Então, tô esperando sua participação aqui no 11983408000.
1: Bom dia, Mix FM, a Valquíria. Mais uma segunda junto, trabalhando em casa e ouvindo a melhores música. Quando puder, toca aí Legião Urbana, Pais e Filho. Manda um abraço lá pra Dona Lê, Dona Márcia, que estão ouvindo vocês desde as 5 da manhã. Um ótimo dia.

0: Mix agora 8h23 é o som da Selena Gomez junto com o Rema, Countdown.
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0: E o seu som, tô aqui esperando, hein? Grava o seu áudio e participe, assim como fez aqui a Samira, que tá em Belém do Pará, o Felipe Zamorã, ele é de

0: que você quer ouvir? A gente coloca você no ar e coloca o seu som. Então, manda áudio, manda zap aqui no 11983408000.
1: Olá, Rádio Mix, bom dia. Aqui quem fala é o Guilherme, aqui de Meleiro, Santa Catarina. Eu gostaria de ouvir Like a Prayer de Madonna. Eu agradeço se eu for atendido.
0: Santa Catarina. Ô, Guilherme, como não atender um clássico desse?
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0: Mix agora 8h28, Madonna, Like a Prayer.
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0: 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O programa de pedidos musicais da Rádio Mix continua na sequência, então siga participando, gravando seu áudio, que pode entrar a qualquer momento no ar aqui com a sua música, viu? 11 9 8 3 4 0 8 mil.
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5: Acerte as bandas pelo sinônimo. Começou devagar. Vivo Azteca.
6: Vivo Azteca.
5: Vivo Azteca, Tim Maia.
6: Tim Azteca. Maia.
5: Ah!
6: Tim Maia.
5: Nossa, é o primeiro dinheiro.
6: É o segundo cartão.
5: Não. Não.
6: Jorge Benjor.
5: Não. Não.
6: Qual foi o limite? Ela se jogou pro jogo, entendeu?
5: Não. Primeiro dinheiro, capital inicial. Entendeu? Ana com TV, cantora.
7: Cantora.
5: Cantora.
6: Ana Castela.
5: Castela. Falando igual cachorro.
6: Latino.
5: Aí. Vai. Alex Pratinho.
7: Alexandre Pires.
5: Alexandre Pires. Aí, José quitou o volante do Grêmio.
6: Nomes de volante do Grêmio. Eu não sei. O volante do Grêmio. Paulo Nunes.
5: Não.
7: Zeca Pagodinho.
5: Aí. Zeca Pagodinho. Zeca. Corta Traseiros.
6: Corta Traseiros.
5: Capu.
6: Por
5: é uma banda? É uma banda. Corta, ativista, corta, ativista.
6: Corta, ativista?
5: Corta.
6: É. Os Serranos.
5: Aê!
6: Oh, os Serranos.
5: Serranos! Pelo amor de Deus! Vai. Finalizar, juntamento do testículo.
6: Juntamento.
5: Grupo do Bola.
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9: Vamos que vamos, demais atualizações aqui no melhor mix do Brasil, e chama a atenção do motorista que vai pegar a Protásio Alves no sentido ao centro. Movimentação mais intensa entre a Coronel Lucas de Oliveira e Ramiro Barcelos. Na direção contrária não é diferente, também tem uma movimentação carregada na Oswaldo Aranha. Tem que ficar ligado por ali. Na Avenida João Pessoa, mesma coisa. Trânsito intenso bem na lateral do Parque da Redenção. Lembrando ainda que tem bloqueio na Avenida José Bonifácio por conta de serviço. Se liga no trecho. 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Não sai daí, já tô de volta com mais atualizações do trânsito só pra você.
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1: Olá, Rádio Mix. Sou eu, a Bruna de Itaquera. Tô aqui no meu serviço sintonizada na programação. Pede no zap de hoje, eu quero escutar Capital Inicial.

Minas Gerais, o Jefferson Ribeiro. Ele tá em Nortelândia, Mato Grosso. Também a Maíra de Porto Alegre e tem o David de Ribeirão Preto. E você tá onde? Fazendo

0: Guariba. E o principal, a música que você quer ouvir, grave esse áudio aqui no WhatsApp da Mix e participe também do Pede no Zap. 11 9 8 3 4 0 8 mil.
1: Bom dia, Mix. Aqui é a Andréia de São Carlos, São Paulo. Gostaria de ouvir Fio com Robbie Williams.
0: São Carlos também sintonizado aqui na Rádio Mix. Valeu demais, viu, Andréia? Sente essa maravilha de

0: Mix agora 9 para as 9, Alex Warren, Ordinary. 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
0: Vai lá, manda o seu áudio, indica o som que você quiser, nós vamos tocar. 11 9 8 3 4 0 8 mil, esse é o número que é a senha de acesso pra você mexer na programação da Mix do jeito que você quiser, hein?
2: Bom dia, Rádio Mix, eu sou a Maria Clara, tenho 10 anos, tô aqui no Riacho Fundo 2. Eu queria que você tocasse Guns N' Roses.
0: Maria Clara, apenas 10 anos, mas já mostrou que tem boas referências musicais em casa, hein? Direto do Riacho Fundo 2, no Distrito Federal. Vamos com Since I Don't Have.
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0: original de Legalmente Loira, uma jovem abandonada pelo namorado após ele decidir cursar a faculdade de direito em Harvard. Se sentindo humilhada, ela decide fazer o mesmo curso de direito e assim provar a ele que também é capaz. Os longas de Legalmente Loira foram lançados no início dos anos 2000. Já essa série L chega ao catálogo do Prime Video no dia 1º de julho. E para assistir ao trailer que eu mencionei, vai no nosso site radiomixfm.com.br.
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8: Falei que voltava, não falei? Tô de volta na área e falo agora com o motorista que vai acessar a capital pela Castelo Branco. Movimentação intensa que começa ainda na região da Ponte Nova do Guaíba e segue até a região da rodoviária. A Zaida Jarros é uma boa alternativa, mas também conta com fluxo mais acentuado. Se liga nesse trecho. A Avenida Farrapos é alternativa, mas também conta com alguns pontos de lentidão. 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
10: Vamos que vamos de mais atualizações aqui no Melhor Mix do Brasil e com destaque para o motorista que vai pegar a Carlos Gomes no sentido ao aeroporto. Se liga, movimentação intensa desde a saída da Protásio Alves até a altura da Plínio Brasil Milano. Tem serviços por ali, o que acaba impactando ainda mais na mobilidade. No sentido contrário, é na Dom Pedro II, que tem retenção até a Plínio também. 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
3: E os, se os filmes foram feitos no Rio Grande do Sul?
4: Se os filmes fossem feitos aqui.
3: Tá. Isso. Altos.
4: Carros.
3: Carros.
5: Para o time dos DJs.
3: DJ Eric Clare. Província do Patrão Velho.
4: Patrão Velho.
3: Do... Poderoso Chefão.
4: Não.
3: Não. Não.
6: Do sei.
3: Cidade de Deus.
4: Ah,
3: o assassino irmão da minha coroa.
6: Meu tio matou um cara.
3: Aí.
6: Meu tio matou um cara.
3: O carro da misericordiosa.
4: Da misericordiosa.
3: Isso.
7: O da
3: Copa de Aí. Show! Roberto, chega aí.
4: Roberto, chega aí.
8: Beto.
3: Ó.
8: Beto, vem cá. Beto.
3: Quase.
9: Beto, vem.
3: Beto, vem.
7: Beto, vem.
3: Olha o coroa aí.
4: Opa aí, ó.
3: Aí.
7: Opa aí, ó. Putz, genial.
3: E a última, pra finalizar, a Festa da Gorda.
9: Ah, pera aí.
4: Festa da Gorda.
9: Tá aí, Willy. Sabe, né?
7: Podia ser.
3: Poderia muito ser.
7: Podia ser.
3: Poderia muito ser. Tira da pesada.
7: Vai,
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5: E não dá pra negar que Bruno Mars é uma das maiores vozes da música pop da atualidade. O cantor, que na verdade se chama Peter Hernandez, é nascido e criado no Havaí. Então, desde pequenininho, o Bruno Mars se apresentava em concursos regionais, cantando ou imitando as performances de Elvis Presley e também do Michael Jackson. Mas foi em 2010 que a carreira do Bruno Mars começou realmente a brilhar de fato, com o lançamento do poderoso single Just the Way You Are. Vamos relembrar então esse som que fez o mundo se render ao talento de Bruno Mars. Já tem 3 álbuns lançados, milhões de CDs vendidos e já acumula inclusive 11 estatuetas do Grammy Awards. É ou não é um dos maiores nomes da música pop?
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7: Bora de mais atualizações e fala agora com o motorista que vai circular pela zona norte da capital. Movimentação favorável na Assis Brasil, tanto no sentido centro quanto em direção aos bairros, sem registro de retenção por ali. De qualquer forma, o motorista pode optar pela Avenida Sertório, que é alternativa e também tem boas condições nos dois sentidos da via. Onde tem que ter uma maior atenção é na Carlos Gomes, no sentido ao aeroporto. Fluxo intenso por conta de serviços na via. 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
10: Bora de mais atualizações aqui no melhor mix do Brasil e chama a atenção do motorista que vai circular pela BR-116. Tem que ficar ligado no trecho de Canoas, porque tem serviços bem próximo do viaduto da Refap e também da Inconfidência, o que acaba impactando na mobilidade, principalmente no sentido A capital. A 448 Rodovia do Parque é a alternativa e tá fluindo melhor nesse momento, vai de boa. 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
12: O melhor mix do Brasil, meio-dia e um deste dia 15 do 6. E bora começar mais
13: café.
12: Um Small Coffee. Não, Little Coffee, né? Descobri que é Little Coffee.
14: Eu acho que...
12: Cafecito.
14: Cafecito.
15: Cafezeira.
12: Cafezeira é bom.
14: Cafezeira
12: é meio Marco Mion,
14: se
12: né?
14: Se o Marcos Mion tiver...
12: Cafezeira, meu.
14: Cafezeira.
12: Aí tem o capu e o capuzinho aqui atrás. A capuzeira, meu. É tudo assim, cara. Como é que eu não consigo botar na live aqui, cara? Mas olha só, hoje é segunda, né?
14: Hoje é.
12: É, mais uma semana.
14: Pra quem tivesse na dúvida...
12: Eu amei a thumb.
14: Sim, é o Gélis...
12: É o Gélis...
14: Vovó,
12: quando
14: né?
12: ele começou aqui na rádio, né?
14: É.
12: Quando ele entrou aqui, quando ele assinou o contratinho dele.
16: Quando ele construiu a última parede.
12: Em 1640.
14: Inclusive, né? Agora, pensando no Gélis mais idoso, é péssimo pra ele, porque a chance das idosas serem viúvas ao invés de casadas é muito grande, né?
12: Ah, é
14: Eu não
12: verdade.
14: Sei como é que funcionaria essa logística.
16: A viúva, ela entra, Gélis?
17: Nunca peguei uma viúva.
14: Nunca pegou uma viúva?
12: Ah, nunca?
16: Força! Mas casada ela entra no teu radar? As viúvas?
12: É que nem sempre viúva é velha.
15: Eu tô com uma viúva no pente aí.
12: Opa!
15: Pior que é.
12: É mesmo?
15: Ah. Ela me contou a história, quase ri na cara dela. Eu vou parar de falar minhas coisas pessoal, porque eu me compliquei já. Me compliquei na sexta passada.
12: Foi meio forte.
15: Eu comendo cachorro quente, a menina falando, porque, puta, adoro os negros, homens negros. Meu ex-marido era negro. Capoeirista, eu... Capoeirista me quebrou. Capoeirista, ah, é, tu veio, meu. Ah,
16: mas sabia que esse negócio que eu contando a história aqui, uma vez eu fui jogar futebol e aí eu tava, tipo, na aula, assim, e aí tinha um cara, e aí o meu professor, ele é meu amigo, ele tava me contando, como ele ia contar a namorada dele, como ele ia pedir a namorada dele namoro, contando a história. Okay. Aí o cara virou e falou assim, só não falar muito, porque senão depois ela vai falar lá no programa.
15: É, não, aí acontece isso.
16: Bob, pegou de surpresa.
15: Não, eu falei a pessoa que
12: vocês
15: me xingou sexta passada.
12: O que eu passo quando vocês fazem essas fake news sobre mim, cara? É isso que eu passo, velho. É isso que eu passo. As pessoas acham que realmente eu sou...
14: Bendito seja Mauro Borba, que falava, ninguém se importa com a vida de vocês.
12: Cada um de vocês.
14: É.
15: Que se dane, meu. Eu briguei sexta passada porque eu expus uma situação. No final, ainda a guria me pegou. Que se dane. É pra ti mesmo. Tu mesmo que tá ouvindo.
12: Ah, me pegou. Foi forte.
15: Me pegou, me agarrou.
12: Me lambeu.
16: E aí?
12: Dia de namorados
16: foi
15: bom, teu... Eu não fui no cinema, só fui jantar, não deu tempo. Daí eu fui no cinema ontem.
12: Tá, mas vamos ao que interessa.
15: Sozinho? Cidadã.
12: Olha só, hoje é segunda-feira, hoje é dia de folia, hoje é dia de festa e hoje é dia do Simon apresentar a bancada.
15: Pô, que honra. Pô, gente, todo início de semana pra mim é um renascimento.
12: Tá.
15: E eu sou grato por sempre renascer com pessoas que eu adoro ao meu lado.
12: É gato também.
15: Obrigado.
12: Gato e grato.
15: Então, estou renascendo com novos irmãos.
12: Opa. Amém!
15: Uns não crescem tanto, outros crescem rápido. Mas estamos juntos. Então, vou começar a apresentar uma das pessoas mais antigas aqui da rádio. Um dos caras mais importantes e é um cara que é pau pra toda obra. Sabe por quê? Porque ele abraça a causa, ele é amigo de verdade, ele é irmão de fé, irmão
12: ele
15: camarada.
12: Abraça, irmão.
15: Bate palma e faz muito barulho. Gélis!
12: Pega na viúva e pega
15: na casada. Quando tu
12: pega a viúva e pega na casada.
15: Quando tu rabolhada, é isso. Quero apresentar um cara que eu posso dizer que é uma revelação no programa.
12: Opa!
15: Uma pequena Revelação. Porque ele tem uma estatura pequena, mas um coração enorme. Um homem de verdade.
12: E tu não viu ainda? Não, secreto.
15: Opa. Um homem de verdade, um cara muito engraçado, uma beleza bem diferenciada.
12: Peculiar.
15: Conhecido como o cara dos milhões, porque entrou no cafezinho pilhando milhões de views.
12: Oh. Tá aí uma verdade.
15: Esse cara que tem um evento hoje.
14: Atenção.
15: Ele me lembrou e eu tenho que ir.
12: É verdade.
15: É um cara querido, maravilhoso, sensual. Bate palma, Billy!
12: Aê! Hoje
15: não tem música.
13: Ainda não tem.
15: Mas aí, tá chupando bala, meu velho.
14: Tem que me passar. Tá um funkzão ali, né?
15: Bom, vamos continuar aqui pra não perder.
14: Bota a chatuba de mesquita pra ele.
15: Queria apresentar um cara que é bom de pagode, é bom na picape, é bom no beijo de língua, é bom na comunicação, é bom na TV. Hoje ele veio de rosa, porque ele é o nosso chicletão. Ele sempre tá na boca de todo mundo.
12: Babalu. Vem, Babalu.
15: Conhecido como chefinho também. Poderoso mestre, chefinho. Rei delas. Pouco sabe o entendimento sobre a fêmea como esse cidadão. Bate palma e faz barulho para chefinho Capu.
13: Às vezes eu sinto como se o Eric fala mesmo, que é a Chiquinha defendendo o seu Madruga, né?
14: É.
13: Vai acabando com o cara.
14: É um clássico. Mas, no caso, não é acabando, né?
12: Não!
14: Capô!
15: Gostosão.
16: Assim, falando que acabando não
12: nada
16: tá, né,
12: que ele faz é pra me prejudicar. Nunca sempre é. Quando ele quer me prejudicar, ele, inclusive ele me ergue. Porque exatamente. Essa amizade é verdadeira e é a amizade que edifica o ser humano e faz com que cada vez mais eu tenha amor por cada um de vocês.
15: Caramba.
12: Menos Edu, que agora a pauta só.
15: Então, caramba. Né? Vou continuar aqui. Esse cara é um cara que praticamente domina o YouTube. É um cara bem quisto por muita gente, principalmente pelos jovens. Os velhos eu já não sei tanto. Mas os jovens, ele coleciona o amor de jovens. Porque eu já tive algumas ocasiões de ter saído com ele em ambientes que tinha muitos jovens. E ele foi aclamado.
12: Atacado,
15: é um rapaz que com certeza é um sábio, uma pessoa inteligentíssima e querida. Um humor um pouco ácido, mas eu gosto de pessoas ácidas. Um irmão de família, um pai de família, aliás, é o único pai da bancada.
12: Ah,
15: é
12: quem sabe,
15: eu
12: né?
15: Gostaria que vocês recebessem, mas com muito. Mas muito barulho. Eric!
12: Cara, eu tô amando isso, velho.
14: Muito obrigado. É bom que começa a segunda-feira já lembrando a gente quem a gente é, porque às vezes a gente esquece quem a gente é. Cara. Às vezes o Billy esquece que ele é pequeno. Às vezes o Capu esquece que ele passa o tico com todo mundo.
12: Que
14: a gente tem que sempre lembrar na segunda-feira. Isso é bonitinho.
17: E, calma, eu acho interessante ele falar que o humor é ácido aqui, porque nada é básico aqui, né?
14: Nossa senhora!
15: Deixa eu continuar.
14: Gélis,
15: guarda o
12: tico.
14: Fecha a braguinha.
12: Cafézinho, hoje tá forte.
15: Gostaria de apresentar uma representante, porque é uma mulher, jovem, mas mulher, porque às vezes a gente acha essa coisa, tipo, porque é uma pessoa mais nova que a gente, acha que todo mundo é criança, mas não. É uma mulher, uma pequena mulher, uma pequena sereia.
12: Quase 30 anos.
15: O amor dos estagiários. Como eu posso te dizer, é uma pessoa que tá vivendo um novo momento em todos os sentidos. Uh-huh. Porque também está vivendo o amor.
12: Empregada.
15: Está vivendo. Que isso? Está vivendo o esporte, porque é uma esportista.
12: Sim.
15: É uma pessoa que também empilha likes, porque é uma pessoa muito bem engajada.
12: Claro.
15: E graças a Deus está ao nosso lado. É uma pessoa com um sorriso maravilhoso, uma das gargalhadas mais gostosas da bancada.
12: Isso é verdade.
17: Verdade.
15: Eu gostaria. De muito. Mas muito barulho.
13: É muito.
15: Muito barulho para a Ana!
12: Isso foi uma das coisas, das defesas que fizeram pra mim quando a Ana foi convocada pro programa.
14: Opa!
12: Cara, a risada dela.
17: A risada dela
12: tá
17: muito boa,
12: programa.
17: Né?
16: Para, gente, amo vocês.
12: A sua risada.
17: Para!
12: É bom que segunda-feira, sexta-feira todo mundo se odeia. Ninguém quer se ouvir mais.
15: A
12: segunda-feira é o amor. E temos ele também, este gostoso, este cara que ele não é grande, ele é confortável. Porque poucas coisas são mais gostosas que um abraço de urso, um abraço gostoso.
15: Cara,
12: enquanto ele canta, cestou no teu ouvidinho, enquanto ele manda flores pra ti quando tu tá triste em casa, entendeu?
15: Não fala mais desse assunto que me...
12: Palmas para este homem maravilhoso, uma área grande de amor. Palmas para Simon do grupo.

0: Eu ouvi o amém.
1: Amém. Amém.
0: Segunda abençoada pra vocês que estão nos ouvindo.
2: Só quero ver se sexta-feira a gente vai estar nesse.
0: Claro, o Tomzão, meu amigo, vem louvando.
1: É?
3: Tomzão.
0: Que brabo. Não lembra o meme?
4: Ah, é verdade.
0: Vem louvando. Vem louvando. Vem louvando.
5: Esse meme não chegou.
1: Eu não fui impactado com esse meme.
6: Mas é que eu acho que esse meme foi muito popularizado naquela página de futebol. Do Instagram, esqueci o nome do Instagram. Se fica puta pior. Toda sexta-feira.
1: Tem Instagram que é assim?
6: Se fica puta pior. Acho todo final de dia eles postavam esse
0: não,
6: vídeo.
0: Não, Velovando é clássico, gente.
1: Velovando! Velovando!
5: Não chegou.
1: Vou atrás disso.
0: Por favor.
6: Ah, demais, quer dizer que a gente demais. É velho fudido, hein, Sandra?
1: Que é isso, falando? Cara? É isso?
5: Não, eu tô falando que o meu algoritmo é diferente do de vocês.
0: Teu algoritmo só parece o quê?
5: O meu algoritmo futebol, é só meme idiota.
1: Meme idiota. Como é que é o Labubus?
5: Não, é só meme que não poderia estar na internet e aparece no meu algoritmo.
6: Ah, entendi.
5: Não.
6: Quer dizer,
1: isso chama de web,
5: trash,
1: nome.
5: Muito trash.
6: Chama de web. É do Discord, então.
1: Discord,
0: né? Bato é trilho do Discord.
1: Gatos, olha só, cara, antes de começar o programa, preciso fazer o seguinte, ó. A Mais Laser Canoas está premiando nossos ouvintes com sessões gratuitas de quê? De vários protocolos a laser, cara. Olha
5: e
1: que
5: é
1: legal.
5: Incrível.
1: Olha que legal, Ana.
5: Eu sou a maior defensora de laser neste programa. É maravilhoso.
6: A maior defensora de laser deste programa?
5: É, de fazer laser, de fazer procedimentos de laser.
1: Toma!
0: O laser ticolizador tem, né?
1: Tem. Um mas é que esse aqui é pra deixar liso.
5: É, pra deixar liso.
1: Pra deixar lisinho, entendeu? Pra deixar parecendo uma pera.
3: Uma garrafinha.
1: Uma garrafinha pet.
5: Exato.
1: Uma
5: salsicha. Cara. Pele de bebê, sabe?
1: E olha só, quem mandar o quê para as geles?
0: Ah, não.
6: Ah, olha só. Vamos lá.
0: Me depila.
6: Só entender uma coisa.
1: Olha só, pode ser pílula facial, clareamento íntimo, remoção de tatuagem, tratamento para estrias ou até mesmo... fungo nas unhas.
6: Oh, olha, eu acho que por conta de ser patrocinado.
1: Tá.
6: E
1: vamos,
6: por
1: não,
6: conta
1: vamos,
6: de ter,
1: não
6: exatamente.
1: Muito.
0: Não dá
6: então
0: pra...
6: eu acho que só um me escolhe geles tá bom.
1: Tá bom, mas tem que ser me escolhe geles, sim.
0: Ah, eu queria esse patrocínio aí, meu. Tem um tribal no Cox que eu queria tirar, apagar.
6: Vai, é um tribalzinho, um solzinho e outro tribalzinho, né?
1: Faz um botão.
0: Não começa.
6: Não, realmente o solzinho é a tatuagemzinha,
1: é um
6: né?
1: É o tribal, o sol no meio, tribal.
0: O tribal é o tamanho de uma coca, 3 litros.
1: Mas o cipó.
2: Eu tava esperando a piada.
1: Não. Cipó, não.
2: Sol do tamanho normal.
6: O cipó.
0: Vocês avacalham, meu. Cipó trançado, peraí.
1: Tá,
0: aí.
1: Então é o seguinte, meu. Manda um. Me escolhe geles.
6: Me escolhe geles.
1: Mas tem que ser muito seduzente.
5: Tem que ser na voz do Thiago. Me escolhe geles.
1: Não, tem que ser performático. Tem que ser. Me escolhe geles. Pra qual número, geles?
2: 51991431874. 51991431874.
1: Um perfeito. 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
0: Olha aí, chefe, posso falar uma coisa aqui?
1: Vale.
0: Tem uma musiquinha de amor, alguma música leve pra botar aí de fundo?
1: É pra expor alguma coisa?
0: Eu acho, não é pra expor, mas eu acho que existe brincadeira,
6: tá.
0: E, mas a gente é uma família. Tá. Tanto a equipe que está na frente das câmeras e no microfone, quanto fora. Nosso amigo Thiago, das redes sociais, ele é um dos caras mais legais que eu conheço, sinceramente. Não, não tô falando mal. Mas sabe quando o cara tá na vibe, que nem eu falei da autoestima das flores, que eu quis ajudar?
6: Eu sou
0: Ele tá precisando de um abraço e eu acho que ele precisa conhecer alguém legal. Ele, tá, ele tem passado por cada coisa que não é legal.
1: Thiago, vem cá.
6: Um amor.
1: Vem cá,
6: Thiago.
1: Vem cá.
6: Um amor pra Thiago.
1: Bota o ombro aqui, bota o ombro.
0: Ele merece alguém legal.
1: Ele merece, ó, essa é a carinha, tá, gente? Que eu preciso que vocês...
6: Tá se escondendo, cara?
1: Não, olha pra câmera, olha pra câmera.
3: E se isso... E se você não foi convencido, Thiago...
1: Esse é o Thiago.
3: Manda um oi pra galera no microfone.
1: Só fala um, só fala
3: um oi sensual no microfone.
1: Oi, galera. Olha aí. Então é o seguinte, então, se você quer dar um beijo nessa boca molhada, com os dentes em dia, inclusive.
0: Bom, eu não olho, sincero, não olho para corpo, nem bens materiais, nem fisiológicos. Mas tem que ter toda a cara dentada. Eu só quero isso, uma boa escovação.
1: O piano tem dia.
5: E o Thiago tem os dois.
3: O vê se não dá vontade de dar um beijo nesse sorriso.
1: É PJ.
5: Mas
1: quem quiser então beijar essa boca, cara, por favor, manda ali no chat. Ó, Thiago, tá na pista.
0: Não é só beijar a boca. Meu, conhecer. Bater um bom papo.
1: Tem que beijar.
5: Saber da história dele.
3: Falando nisso aqui, ó, temos aqui Felipe Calife, mandou um recadinho pra nós.
0: Qual é que é?
3: Felipe Calife. Bom dia, galera. Espero que vocês estejam bem. Queria saber se a Ana fez algo de especial ontem em Novo Hamburgo. Vi nos stories dela.
1: Fez.
5: Fiz, ganhei o campeonato.
1: Aí, ó, deu, acabou.
0: Felipe é o namorado dela, né?
1: Sim.
3: É.
1: Ele quer constranger ela, não entendi isso que ele quer dizer. Ele quer constranger.
0: Ô, Felipe, tá querendo aparecer.
5: Ganhou o campeonato ontem.
1: Eu sei,
3: ganharam ontem, pô.
5: É, não entendi.
1: Ganhou o terceiro?
5: Terceiro.
1: Ah, tá, porque eu não entendi muito bem se
6: ganhou. Ganhou o terceiro.
1: Ela ganhou o terceiro.
5: É.
4: Tem que disputar o terceiro pra ganhar.
1: Mas subiu no pódio, tá ganhando.
6: Claro, pô. Claro.
5: 16 duplas, a gente ficar em terceiro lugar.
6: 16? Não, a matemática estava contra vocês. 16 é mais do que 3.
4: Claro.
6: Pra chegar em 3.
1: Se fosse 14, era primeiro.
6: É, então.
0: Tem que mudar tua dupla, vai na minha. Namoro e profissionalismo não dá certo junto.
5: Quase terminamos, alguém... mas tamo bem.
0: Não, entendeu?
1: É só tu olhar e o Simon, né, cara? A gente ficava até começar o programa. Ele veio pra cá trabalhar e pra nós também.
4: Exato. É campeonato de quem?
5: Futebol.
1: É, parceiro.
4: Olha a boa no alto, animal!
1: É, tipo isso, cara. A caixa em casa vai dormir na sala. Olha só, dia 15/6, que é hoje, é o Dia Mundial da Conscientização da Violência contra a Pessoa Idosa. Vai, oh. Que rola, né, meu?
2: É, tem uma galera que se passa, gente. Né,
4: eu não posso cantar
0: música. Peraí, não pode bater em velho.
6: Não,
0: tô brincando, tô brincando.
4: Hoje não é dia de cantar aquela música, Bate Forte no Vô. Hoje não é o dia.
1: Cara, eu acho que não é bem assim a letra.
5: Hoje é dia de apagar a velhinha.
2: Está na hora de apagar a velhinha.
5: Hoje ninguém pode apagar a velhinha.
4: Não!
1: Gente, eu vou tentar de novo, tá? Hoje é o Dia Mundial da Conscientização da Violência contra a Pessoa Idosa. Esse programa é completamente a favor do bem-estar do senhor
0: idoso. Com certeza.
1: Nós temos um aqui, inclusive, idoso.
6: Exato. Muito.
2: É, respeita a gente.
6: Nós estamos dando oportunidade pra ele aqui, coisa mais amadinha. Mas o que eu ia dizer é, lembra da novela que tinha...
1: Sim, da Raquetada?
6: Era a novela da Raquetada, mas não sei se chegava a bater em velho, ele era só malvado com a...
0: Não, ele batia na esposa.
1: Ele batia na esposa.
6: É. Não, mas tinha...
4: Mas tinha um núcleo,
6: uma trama,
4: tinha
6: que
4: uma
6: era
4: neta que judiava os vôs.
1: Judiava os vôs, judiava não, porque...
6: Mas eu não lembro se era muito. Fisicamente ou se era só meio de alça trouxa.
4: Os dois. Ela
6: chegava a dar as...
5: Era na Globo?
6: Era a mesma novela do cara da Raquete, do Tom Hanks.
4: Laço de Família? Não.
6: É,
4: Mulheres Apaixonadas.
6: Mulheres Apaixonadas?
4: Apaixonadas?
6: Vamos fazer Mulheres de Família?
1: Alguém no chat vai lembrar aqui, cara.
6: Alguma dessas duas novelas.
1: E essa menina falou, inclusive, que ela chegava, que ela não pôde ficar durante o tempo da novela podendo em shopping, senão ela, porque ela,
0: claro,
1: a galera descia o sarrafo.
0: Cara, isso acontece muito, né? Até hoje, meu.
6: Ainda mais naquela época, né? Que a galera tinha um pouco mais de dificuldade de entender o que é verdade e o que não era. Tá na TV! Eu vi na TV que tu bateu na mulher. Não, mas
1: meu,
4: virou documentário.
1: O Indy falou aqui, ó, foi a Regiane Alves, maravilhosa, sim, a atriz, exatamente, cara.
6: Não, mas então, essa é a cena da Raquete.
1: Mas eu digo a menina, a sobrinha lá, que a neta que tratava
5: mas
1: bem mal.
5: Mas ela tomou a raquetada ou ela deu a raquetada?
6: Ela tomou.
1: Duas coisas, duas mensagens ali. A questão da violência contra a mulher e também a violência contra idosos.
6: Não, e tinha uma, e se não me engano, no mesmo núcleo dos idosos tinha uma outra questão que era o filho desta família dava em cima da empregada.
1: Ah, é?
6: Sim, inclusive, acho que no final eles chegaram a transar e houve uma reclamação, tipo assim, da organização das empregadas, sei lá como é que chama, reclamando daquilo ali, tipo assim, pô, não é possível que no final ele ficava enchendo o saco dela,
4: e assediando conseguiu.
6: Em trabalho e conseguiu como se fosse uma coisa...
1: Mas é que também, cara, vamos combinar, velho, que parece que anos 90 era meio que freestyle tudo,
0: verdade,
1: né, cara?
0: Ah, verdade, eu lembro desse bar, ela fez o papel muito bem, porque o cara ficava com
1: cara,
0: nojo
1: com
0: dela.
1: Raiva, cara. E ele também, cara, o Dan.
0: Sim, sim.
5: Tu vê que o ator é bom quando tu pega desgosto do negócio.
0: Claro.
5: Aí o ator é muito bom.
0: Ô, chefinho, tu falando essa coisa que o povo acreditava no que via, me lembrou da minha mãe agora, eu fiz uma postagem no Dia dos Namorados com uma mulher de IA e daí eu botei o link, falei que era uma declaração.
2: Também acreditou.
0: Óbvio. Eu cheguei em casa, minha mãe, eu sei, meu filho, fala pra mim, tu tá namorando? Deu, não. Quem é aquela moça lá bonita que tu postou? Uau, cara, tu não fala nada pra família, deu, bah, mãe. É sério?
1: É, olha.
0: E ela, ai, ela é tão bonita, por que tu não namora com ela? Ela
4: não
0: entendeu.
4: Existe, mãe.
0: E eu tentando falar dela, mas ela é tão bonita, deu...
5: É que ela não existe,
1: tá
5: mãe.
1: Clássico demais.
0: É isso.
1: Olha só, em 1878, do dia de hoje, iniciava o quê? O cinema.
5: Oh!
1: Legal, cara.
0: Vou legal o cinema.
1: Edward Muybridge tirou uma sequência rápida de fotos de um cavalo galopando para provar que, em algum momento, o animal tira as quatro patas do chão. Essa técnica abriu portas para o desenvolvimento das imagens em movimento, que seriam os frames, né?
6: Que doido, né?
1: Frames por segundo, né?
6: Havia um momento da história em que nós tínhamos essa dúvida.
5: Exato.
6: Se quando o cavalo corria, ele tirava as quatro patas do chão.
1: Que o olho
6: chão,
1: não era tão rápido,
6: não,
1: né?
6: Não conseguia ver.
5: E hoje, o cinema só existe porque alguém decidiu provar.
0: Quando o cavalo caramelo.
6: Porque alguém olhou para aquele cavalo.
1: Essa imagem, que legal, cara.
0: Sabe quem faz isso também, de tirar os pés do chão? E quando dava a sua explosão no ataque, era o Ronaldo Fenômeno.
1: É?
0: Os negros mostraram uma vez
2: verdade.
0: Um estudo sobre ele. Quando ele fazia aquela explosão tradicional dele, que ninguém pegava, mesmo ele gordão, ele corria, ele ficava com dois pés no ar, ele pulava assim, é muito louco,
1: mano. Tem um vídeo também do alcance de pênalti do Cristiano Ronaldo, já viram? Que ele vai bater o pênalti, meu, mesma coisa, cara. A bola dá uma levantadinha assim.
0: Ah, tá, pode crer.
1: A bola levanta isso aqui do chão, assim, do nada, quando ele vai correr. Porque ele consegue fazer um movimento embaixo da grama que a bola,
0: que
1: e
0: a
1: ele
0: bola
1: bate.
0: Levanta.
6: Meu, você é. Caraca!
1: Meu, você é brabo,
5: cara. É um nível de. Cristiano Ronaldo, ele.
1: Falam que ele é uma máquina, né?
7: Vocês estão vendo a Copa?
6: Sim,
7: eu tô vendo todos os jogos nossos.
1: Mas o jogo gosta, hein? Problema sobre, mas que jogador.
0: Eu sou polêmico, mas eu não sou muito pelo Cristiano Ronaldo.
1: Eu sou mais do mestre, né?
0: Eu acho que ele não tem um talento natural. Ele é esforçado, ele é tudo de bom, mas ele não tem
1: o
0: suíno
1: do balanço.
6: Ele é
1: o
6: trabalho puro.
7: Ele é o técnico. Ele é o técnico.
1: Mas eu acho isso foda também, sabe?
6: Mas é foda isso.
1: Ele não é o Messi que acorda e joga bola. Ele faz se especializar nisso.
6: Você depende de alguém extremamente obsessivo por aquela parada que vai entregar a vida dele inteira. Cada minuto da vida dele é focada pra ele ficar melhor naquilo que ele faz.
7: Sim.
6: É louvável.
1: Ele é meio doentio.
5: Não, ele é completo. Porque
6: assim, ele é um atleta de alto rendimento.
5: Ele sabe que ele não nasceu com talento.
1: Dizem que ele. Dizem. Bah, que loucura, meu. O cara fica no ar mesmo. Mas dizem, né, que o LeBron James e o Cristiano Ronaldo hoje são pessoas que têm uma questão de QI. E de necessidade de disputa e vencer acima de qualquer atleta.
5: Sim. Mas é que isso, ele não nasceu com talento e ele precisou conquistar o talento.
6: Não, eu não iria tão longe a ponto de dizer que ele não tem talento.
5: Não,
6: eu acho que
5: não.
6: Assim, não é aquela coisa que tu fala, nossa, que
1: talento.
6: Não,
1: o Ronaldo que gordo.
0: Não, posso definir. Porque, ó, existe, vamos dizer assim, ó, que nem vamos botar do curto cinema. Existem pessoas que são. Que atingem o mesmo lugar, o mesmo topo. Por muito trabalho, e tem outros que faz a parte mais artística. Eu gosto dessa questão artística, entende?
1: Então, as maiores polêmicas hoje em dia é isso, né, cara?
0: Lógico que eu queria
1: quem é o melhor? Cristiano Ronaldo ou Messi? A galera fica nessa briga.
6: Mas é que o futebol, ele tem uma... Quando a gente fala de uma coisa subjetiva, tipo, esse do cinema é subjetivo, né? O futebol tem uma coisa objetiva, que é você fazer gol e fazer o time ganhar. Aí, as duas coisas meio que se perdem. Tipo, o que é melhor que o outro? Quem faz mais gol e quem ganha, né? No fim, é tu mostrar
5: que eu acho que no fim o jogo precisa de 11 jogadores, então...
6: Isso aí!
5: Não é sozinho, né?
1: Não é um time, entendeu?
6: Eu vou além, né?
5: Ana,
6: eu vou além.
5: O futebol é um time.
6: É 11 de cada lado, Ana.
0: Já aí, ó.
5: Quem joga sozinho?
6: Quem joga sozinho?
1: Porra. Ai, cara, que loucura. Olha só, então, né, a técnica abriu as portas pro cinema. Então, a partir de hoje, segundo, graças a um cavalo...
0: Caramelo.
1: Existe o cinema.
5: Exato.
1: Existe o beijo na boca que deu esse fim de semana agora. Existe o cinema que tu foi... culpa do cavalo.
5: É
1: que
5: nem eu agradeço aos cavalos.
0: Eu adoro cineminha.
1: Eu também gosto de cineminha. Vai, eu tô pegando de novo amanhã de ir no cinema. Eu fiquei um tempão sem ir no
7: cinema. Também, agora com o Michael, agora voltei. De novo ao cinema, tá ligado? Fui ver Todo Mundo em Pânico também.
5: É muito legal o climinha de chegar lá, comprar
0: sentar. Mas vocês têm aquela coisa... Eu tava conversando ontem, eu fui no cinema ontem com uma cidadã. E daí eu tava conversando sobre isso aí.
6: Cidadã brasileira?
0: Hã?
6: Cidadã brasileira?
0: Cidadã brasileira.
6: Naturalizada brasileira ou ela nasceu aqui?
0: Não, ela é romena.
6: Ela é romena.
0: A parada é o seguinte. Ela não tem o carinho por estar num bom cinema. Tanto faz o cinema a qualidade dele. Vocês têm essa coisa?
5: Eu
0: Eu gosto do cinema tal.
1: Meu, cinema é experiência, mano.
0: Eu gosto.
7: É experiência.
1: É experiência, claro. Você aprende um negócio em casa, fica em casa. Então,
0: eu também penso
6: tempo. Eu tava gostando de um cinema específico, não necessariamente pela estrutura dele, mas porque...
1: Rapaz.
6: Ele perdeu a...
0: Ele não tá hypado.
6: A envelopagem, sabe? Quando o cinema... Tipo assim, o cinema é estrutura, mas você envelopa com uma marca, né? Tipo assim, tarará. Ele perdeu esse envelope, então ele tava funcionando meio que era o... Vem aqui no cinema!
5: Vem ver o filme!
6: E aí o copo de refrigerante era, tipo assim, era branco. Tipo assim, o pacote era... Sabe, nada tinha marca lá dentro. E quando tu sentava pra ver o filme, já começava o filme. Não tinha...
1: Não tinha o trailer.
6: Não tinha aquela propaganda do cinema.
1: Qual é esse? Me conta que eu quero ir dizer.
6: Só que eu acho que envelopara já de novo. Mas por um tempo...
1: Mas eu tenho o meu cinema preferido também, porque ele é bem, tipo... Quase ninguém vai.
0: Cinema
1: ele
0: é
1: muito bom, muito novo e ninguém ainda
5: vai. Eu tenho um cinema preferido, mas ele é bem conhecidinho. É um que tem gueto deita. E aí
1: a
5: refil.
1: Tá, esse é foda.
7: Tem um em Porto Alegre. Agora
0: que é isso,
7: tem,
0: casa do
7: tu pede ali, vem a comida. Pode pedir.
5: É esse mesmo. E a pipoca, o refrigerante, refil. E eles
1: metas,
5: alugam.
1: Né?
5: E eles
6: medieval,
5: alugam,
6: né?
5: Manta.
0: Olha aí.
1: Manta?
0: Mas esse é nojento.
1: Sim, eu tenho.
0: Tá, mas esse é o VIP novo, aquele?
5: É.
0: Então é moderno.
6: Eu pedi minha mulher em namoro no cinema.
3: Após Vingadores. Não, depois de Vingadores Guerra Infinita.
6: Ó. Oh. Ó. Oh. Não, não tinha como, não, né, meu? Mas depois que
3: a gente
6: que
3: tá emocionado.
6: Depois que o Capitão América pegou o martelo do Thor, não tem como não
1: ter. Porque a concorrência, tu tá vendo ali, ela tá vendo um monte de homem forte, alto, bonito,
3: poderoso.
1: Aí depois vem tu pedindo namoro.
3: Vem eu ali pequenininho do lado do
1: homem formiga. Foi ousado, tu foi ousado.
6: Mas vamos falar, tem umas mina gata também. Então jogou pro lado dela também. A Miss Marvel?
1: Porra.
6: Moicaninho, tudo.
1: Ah, não, você já tinha morrido, né? Ela morreu no outro filme.
5: A Scarlett Johansson.
1: Ela tinha morrido.
5: Mas ela não foi nesse filme.
3: Scarlett Johansson.
5: Eu acho que ela morreu nesse filme, eu acho.
3: Foi nessa.
5: Foi no Ultimato que ela morreu.
1: Que ela fez...
5: É, foi lá.
3: Só que eu pedi no Guerra Infinita. Não foi no Ultimato.
5: Então ela tava.
3: Aquela emoção de todo mundo falecendo ali.
5: Eu acho que quem não tava era a Miss Marvel.
6: Não fica... É, a Miss Marvel tava... brigando em outra galáxia.
1: Olha só, em 94, já que eu sou da cinema, lançaram o Rei Leão. In the jungle. Cara, já viram a tradução disso? É tipo, Deus, estamos aqui, tá tudo certo. Tá ligado? Nada demais, assim.
7: Tem um leão ali.
1: É.
7: Oh, meu Deus, tem um leão.
5: Qual que é o personagem favorito de vocês de Rei Leão? Eu tenho a minha resposta.
1: Ah, o Timão.
5: O Timão e o Pumba.
1: Não, só o Timão.
5: Só o Timão?
1: Só o Timão. Tem que escolher um, né?
6: Como é que é o macaco?
3: Corintiana!
6: O nome do Timão. Macaco, eu gosto do macaco.
3: O Rafiki?
6: O Rafiki, eu gosto do Rafiki. Ele fala as coisas lá pro Simba. Ele bate na cabeça dele com o tacape lá e o Simba vai doeu. Mas doeu agora? Ou doeu o passado? Ou vai doer no futuro? Tá doendo agora, cara. Então o passado não interessa.
1: Nossa senhora.
6: Não com essas palavras, mas foi.

0: O leão.
1: Tá em que língua isso? Tá, é uma
2: não,
1: língua?
2: E tem melhor que o final aqui, ó. Um leão e um leopardo vêm este lugar aberto.
3: Um leão, um leopardo, vem um lugar aberto. Um leão, um leopardo, vem um lugar aberto.
2: Ai, vem leão, pai.
1: Vem leão. Hakuna Matata é o auge do reggae.
3: Se o Gênesis pegar uma caça.
1: Hakuna Matata.
3: Panturrilha gigante.
2: Cadê o menino?
4: Hakuna Matata, o que tem?
1: É o auge do filme do Rei Leão. Pra mim é tipo...
5: Melhor música?
2: Uma das animações.
4: Pra nós não. A Hakuna Matata é nada comparado com o Rei Leão, lá vem o Leão Pai, porra.
2: Mas a Hakuna Matata é do Rei Leão.
4: Eu sei, não, mas eu prefiro essa parte.
2: Ah, não, também, também. Ah, não, essa é emocionante, cara. Uau.
4: O Rei era bem o Pai.
2: Porque é a hora que ele levanta o leãozinho pra todo mundo ver. Tá,
1: mas é que a Hakuna Matata ainda pra mim me pega mais.
2: Ah, é ali, achei que fosse tu, o que o cara tá botando?
4: O Leão, lá vem o Leão.
2: Olha só, uma das animações mais bem-sucedidas e icônicas da história da Disney estreou nos tempos americanos, trazendo a trilha sonora inesquecível de Elton John e Hans Zimmer. Aí também
5: Que fica também naquele local meio cinzento de plágio ou não plágio com um anime japonês, que é o Kimba.
3: O Kimba,
4: que é um... fizeram o Kimbal aqui em Porto Alegre.
5: É bem estranho ali.
3: Simba, não. Kimba.
5: E tipo assim, a história do Rei Leão em si é meio que Hamlet, né? Daí tudo bem, Shakespeare azar. É nosso. Mas o Kimba...
2: É nosso,
5: tá
2: tudo certo.
5: Tipo, tá já passou agora.
3: Mataram o tio do Kimba, já. O pai do Kimba.
2: Mas vamos combinar, né, cara? É que nem... Tem coisas que são... Que aquele plástico que a gente meio que releva. Tipo, Castelo Rá-Tim-Bum e Harry Potter.
5: Tem coisa, e o próprio, se não me engano, os animadores do Kimba, tá aqui na tela o Kimba, eles falaram que é grande demais pra brigar. Tipo assim, a gente não vai brigar com a Disney, né?
2: É
5: difícil da gente ganhar essa briga,
2: não, e outra, certamente o Kimba ganhou muita visibilidade e views e likes depois
5: tá,
2: que
5: tomara, né? Tomara.
2: Não, acho que sim, porque, tipo assim, a galera já sabia que existia. Agora eu vou ir atrás ver qual é, vou ver o filme, entendeu? Se eu sou fã e tudo mais.
5: E olha o pai do Kimba lá nas nuvens ali, ó.
1: É bem parecido mesmo, né? Não tem como dizer que não é.
2: Nossa, olha a cena, cara.
5: Não, agora botando cena lado a lado aqui, tá difícil de defender.
2: Mas os cabelos do Zimba, Zabal,
5: o Kimba?
2: Kimba. É um pouquinho mais...
5: Tratado. Mais emo.
2: Ele
5: tá mais tratadinho.
1: É tipo copia, você não faz igual.
2: É tipo isso.
5: Então copia, assim, ao invés de ter franja, levanta o topete. O nosso tem topete.
1: Um é leão branco, outro é branco.
5: As imagens que eu tô colocando aqui estão uma sacanagem já. Deu? Tá bom, chega de dar soco na cara da Disney.
2: Olha só, também nasceu hoje a Scub, né? Em 99, o rapper, ator e produtor. Também o NWA. Neil Patrick Harris.
3: Ó,
2: Barney Stinson, do How I Met Your Mother. Esse é mesmo.
5: Esse é bom demais.
2: Canta e Mohamed Salah, atacante do Egito e do Liverpool.
5: Ó. Salah.
2: Então foi 79, 73
4: e 93. E o Salah, ó.
5: E o Salah.
2: Cara, outra coisa que vocês perceberam, já que o assunto é futebol aqui, é a Copa do Mundo, que toda a seleção de todos os times, de todos os países, de todos os mundos, usa rosa agora? A chuteira?
4: Eu vi isso aí.
2: Ô, Eric, por favor, tá pra nós então.
5: Posso trazer?
2: Porque, todo mundo de rosa.
5: A onda das chuteiras rosas na Copa do Mundo. Mais de 75% dos jogadores da Copa do Mundo de 2026 estão usando chuteiras rosas.
2: Mas por quê?
5: A cor foi escolhida por marcas como Nike, Adidas e Puma. Para se destacar no gramado verde.
2: Chute também não?
5: Que chute aqui, a gente não tem informação, mas a gente tá atrás da pronunciamento da Dal Ponte, tá? O objetivo é aumentar a visibilidade das marcas nas transmissões de TV. A estratégia também busca atrair o público jovem e impulsionar as vendas. Mas o excesso de chuteiras rosas fez com que as outras cores passassem a chamar mais
2: atenção. Mas será que foi coincidência?
1: É que o problema é que três marcas estão usando a rosa e, tipo...
5: Não, massivamente.
1: Não tem como saber qual delas é.
5: Massivamente. É isso aí. Dá um contraste maior. E essa Copa, ela é meio que a Copa do merchandising infinito, né? Tudo é uma propagandinha, tudo é um negocinho pra tu vender.
2: Mas peraí, será que eles combinaram entre essas três marcas de fazer esse hype? Ou foi errado?
3: E é tudo o mesmo tom de rosa.
1: Mesmo
3: tom de rosa, não podia ser.
4: Eu acho que foi uma tendencioso, né? Porque uma chuteira deu certo, os caras começaram a ir tudo igual. Acho que começou as da Nike, começou assim.
5: Não, mas nem nada dá certo sem a propaganda. Tipo assim, a propaganda.
4: Mas é sempre assim, meu. Tipo, inventa o Nike Shops, a Adidas faz um
5: balse. A Nike acertou os tênis dela antes da propaganda.
4: Não, já usava,
5: essa
4: né?
5: Essa afirmação.
4: O futebol tem o ano inteiro.
5: O futebol, fora Copa. Tudo bem. Tudo bem, mas é a propaganda da Nike. A Nike fabrica porque é uma demanda. A Nike fabrica demanda.
2: Não, mas é que a questão é Nike, Adidas e...
1: Eu acho que foi combinado, Puma. Porque é o mesmo tom.
2: Três, o mesmo timbre.
5: Não, não é coincidência, né?
1: Não,
5: é coincidência,
1: eles cantaram e conversaram.
5: Um tênis fez mais sucesso.
2: E outra, deu ruim, troca. Se fosse um problema.
5: Ah, mas o que daria de ruim isso, né? Será que daria ruim?
2: Não,
5: né?
2: É que eu digo assim, daqui a pouco tu confunde tua marca com a outra, sabe? Tipo...
4: Claro que não iam combinar, gente. É tendencioso. Lá o cara lança o 12 mola, vendeu, eles inventaram o balse e a fulano traz.
1: Mas é que não tem como ser, tipo, no primeiro jogo da Copa do Mundo, tá todo mundo usando rosa igual.
4: Porque já é moda antes, é isso que eu tô querendo dizer. Não foi agora.
0: Já
4: tá
0: um tempo já.
4: Já tá muito tempo
2: já isso. Eles vão passar de rosa também, claro. Mas digo assim, claro. Mas ninguém... Eles fizeram isso pra dar certo... Houve uma puta coincidência que os três...
4: Eu acho que virou carro-chefe de todas.
5: Não, o verde, o esquema de cores do rosa é por causa do verde. Porque o rosa se destaca mais na cor do gramado.
0: Então, mas por que, que tem que se destacar? Filho,
5: porque eles querem vender, né? Querem fazer atenção pro tênis.
2: É que nem aquela vez que o Ronaldinho... Que aquela vez que o Ronaldinho lançou aquela chuteira que dava na trave e voltava?
0: A Total 90?
2: Todo mundo fez igual a Total 90, que era dourada embaixo e branca em cima. É. Todo mundo fez. Mas foi assim, todo mundo fez na sequência, não no mesmo evento.
0: Teve uma amarela uma época também, uma amarela limão.
2: Azul, então era mato também.
1: Acho que toda chuteira que tem na Copa do Mundo...
2: Uma vez eu lembro no Grêmio também, que o Grêmio tinha um jogador usando a chuteira vermelha, porque era da marca do patrocinador dele, e o cara ajudando, sabe, no Grêmio usava vermelho, porque usava azul no Inter, né, cara?
0: Sim.
2: Mas, meu, é impressionante, cara. O time, acho que era do Japão, não tinha nenhum ser humaninho, nenhum. Todos com a mesma chuteira.
4: Tu viu o cara gremista que foi lá pros Estados Unidos de Fusca?
2: Sim.
4: Esse cara é meu amigo.
2: Sério?
4: Sim. Eu olhei pra cara dele, eu conheço ele, ele andava muito comigo na antiga. Muito na antiga. Mandei
2: pra vontade.
4: Ele tá meses viajando, mano.
1: Meu Deus.
4: O cara foi de Fusca, meu.
0: Meu Deus.
5: Mas um trajeto tem que ser
0: passar por várias.
5: Um trajeto tem que ser por barco, né?
1: Não, mas ele paga alguém pra levar o carro até certos lugares.
5: Ele bota num container e pega no outro porto.
1: Tem como. Mas é, tipo, bem caro.
0: Mas é muito visto também, né?
4: Não sei, só sei que ele saiu em março.
2: Dá pra gente chegar lá sem barco?
5: Eu acho que tem. Passa por uns lugares, territórios ocupados por
0: facções
5: paramilitares
1: ali.
5: O trajeto é muito perigoso.
1: E tem uns lugares que tu é obrigatório botar teu carro e tu pegar um avião até, tipo assim, algum lugar do México ali. Eu sei porque tem uma amiga, a minha ex-cunhada tinha uma amiga que ela fez esse trajeto pros Estados Unidos.
2: Calma.
1: E aí, de Kombi. E aí chegava uma parte que a Kombi era obrigada a ir de barco e ela tinha que ir de avião.
4: Eu comecei a acompanhar mais ele agora, porque eu tinha o perfil dele pessoal, agora tem esse aí do. Que é o. Viajando de Fusca, uma coisa assim.
1: E é caro, tá?
4: Fusca tricolor. Boa. E ele falou que saiu em março. E seguinte, ele faz várias imagens boas. Ele manja da coisa, tipo de drone. Daí ele falou que tava em algum lugar, sei lá, Colômbia, sei lá. E que roubaram ele, meu. Roubaram o celular, roubaram tudo dele, drone.
5: Caraca!
4: Meu.
5: Onde foi
4: que
5: isso?
4: Que saco. Meu, Colômbia. Quase chegando
5: saindo,
4: ali.
5: Pra saindo.
4: Ali no Sarandina.
0: Passando por Alvorada.
4: Meu, mas coitado do cara. E daí, enfim, o cara mega positivo. Não, vou chegar lá. E ele chegou agora. Daí ele falou que o Grêmio mandou umas coisas pra ele dar pra uma galera, pra ele sentir, tipo, meu, esse cara é gremista. Meu coração acha que tem que presentear ele. E tinha um cara que morava não sei aonde, nos Estados Unidos, um brasileiro, que foi roubado da casa dele e roubaram todas as camisas do Grêmio. Daí ele, sentindo meu coração, legal. É tu que, pum, o esporte, Grêmio. E o cara faz um merchandising assim grande.
2: Mas, o que tem de o que brota de gaúcho esse negócio também?
4: Muito Inter gaúcho,
2: e,
4: meu.
2: Inter e Grêmio é mato na Copa do Mundo.
4: Assim. Muito Grime, gaúcho.
2: Passou a câmera, jogo, sei lá, Sbórnia contra Marte, tá ligado?
4: É nessa hora
2: aí
4: que...
2: passa ali no negócio
5: o Grêmio, clássico, Inter. Né? O clássico Sbórnia Marte.
4: É nessa hora que tu vê que os negros têm que entender que o buraco é mais embaixo.
2: O Bilu tá se tacando, inclusive, no jogo.
4: Corintianos são loucos, meu. Os corintianos, é flamenguista, mas o Inter e o Grêmio são chatos.
0: Até os narradores, eles falam, falaram do Ener Valencia. Falaram, Ener Valencia que jogou no Inter, não sei o quê.
4: Ele perdeu um gol.
0: Mas ele fazia a mesma coisa que ele fazia no Inter, né? A bola.
4: Esse negão foi a maior farsa. Eu era fã dele, eu tava muito por ele.
0: Eu também.
2: Clepton, rapidão aqui. Claro. O Alex Caetano falou assim, ó. Esse caso é assim como um comediante nacional que copia piadas de comediantes estaduais?
5: Bate, acontece, hein?
2: Acontece?
5: Isso, não, acontece. Teve um específico que já foi exposto tantas vezes que eu acho que já nem faz mais nada. Eu acho que não adianta mais.
4: Fala da cara dele aqui.
1: Não, eu acho que ele só parou. Não, ele
5: parou de copiar, sabe?
1: Não, eu acho que ele continua copiando, mas agora é um foda.
5: Eu acho que...
2: Estreou aquele filme, né?
4: Eu copio
5: mesmo. É que tem uma coisa. Eu acho que nos Estados Unidos ele tem mais a cultura do stand-up. Ela é mais antiga, né? Então eles têm mais essa coisa de pensar, se tu tá copiando, está errado. Que tem aquela coisa, o evento clássico dos Estados Unidos que aconteceu, que foi quando o Joe Rogan, na época não era o Joe Rogan ainda, invadiu o palco do Garcia, que era um comediante que ficava copiando todo mundo, e começou a xingar o cara, tipo, na cara dele no palco, no meio do show, assim, sabe? Não foi um baita momento. Porque lá eles têm mais essa cultura. Aqui no Brasil, público... Não, o público não se importa. O público não se importa.
0: E ainda defende. Tem público aqui que defende.
5: Ele contou melhor.
0: Ele copiou, mas ele fez melhor.
1: Mas é porque ele já é... se ele estivesse copiando uma pessoa que fosse muito famosa, ele seria criticado. Mas é que ele é muito famoso.
5: Ele é assim, sim, destaque. Mas então, mas é que o lance é, aqui a gente teve muita cultura do personagem. O personagem já tinha essa coisa de contar anedotas, que às vezes é uma piada que outra pessoa escreveu, né? Porque é outra coisa. É diferente do stand-up. Então o público, ele tá acostumado com isso. Tipo assim, ah, beleza, ele vai contar piada. Na real é que não se importa. Então ele já foi exposto tantas vezes que não deu nada.
6: Tem esse cara, tem o cara que só traduz uma piada dos Estados Unidos americanos.
2: Ninguém vai perceber.
1: Tem copia de meme de internet contando palco.
2: Para tudo, cala a boca.
0: Fala pro Simon, tá com a mão.
4: Da comédia aqui, o mais velho é o Eric. Eric, então tu vai me responder. Tá. Por exemplo, a gente tava falando sobre o futebol, que tem pessoas que podem trabalhar aquilo e chegar num auge.
5: Claro.
4: No stand-up especificamente. Eu já fui em muitos shows que os caras são extremamente sem graça.
5: Tá.
4: E eles continuam trabalhando com isso.
5: Sim.
4: Como é que faz? Ele tem como praticar isso? Como estudar isso? Ele vem com piada pronta, mas daí, tipo, o stand-up é sempre piada pronta?
5: Ótima pergunta.
4: Como é que funciona isso?
5: Ótima pergunta, Simon. A real é que todo mundo começa ruim mesmo. Tipo, é uma arte que tu vai treinando, né? E a única forma de tu treinar ela é no palco mesmo. Entendi. Então, então, tipo assim, a real é que é tentativa e erro pra caramba. E eu sempre falo pra galera que, tipo, tem vários filtros a comédia tem. E um dos filtros é a primeira vergonha que tu passa no palco, tremenda, que no dia que depois do show tu fala assim, cara, não é pra mim isso aqui, é isso aí, eu vou. E várias pessoas ficam no não é pra mim isso aqui, eu vou pra casa. Algumas pessoas falam, não, eu vou ter. No outro dia, depois de refletir. Ele falou, cara, vou voltar hoje, vou testar de novo. E aí, sabe, entendeu? Tipo, tem esse filtro que é o da vergonha de você começar a desenvolver uma coisa.
4: Dá cara pra queimar.
5: Isso.
4: Sentir aquele quentão.
5: E porque o stand-up, no geral, ele é duas coisas que a galera, às vezes, não entende. Mas ela é a parte da escrita, que é você escrever a piada, você pensar na lógica
4: dela. Se escreve, então. Não é uma coisa que é só freestyle.
5: Ou stand-up se escreve. Ou stand-up. Diferente do improviso. Mas a outra parte é a performance, que é a oratória, é a postura no palco, é a tua fala, é a tua confiança falando aquele texto. Então, às vezes, tu tem que treinar, às vezes um ou outro, às vezes o cara, ele fala direitinho, ele tem uma presença de palco, mas o texto, e aí ele vai ter que treinar, entendeu? Então, a real é que é aprendível.
2: Mas sabe que...
5: Não pra todo mundo, tem pessoas que já estão há vários anos e que eu diria assim, cara,
2: tu não tá entendendo.
4: É tipo músico e compositor, tem várias pessoas que o cara não sabe, mas o cara não é o compositor da canção e na piada também. Tem vários caras que só atuam bem no palco ali, mas outras pessoas escrevem, é isso?
1: Gente, meu irmão
5: pode,
1: tipo assim,
5: pode acontecer.
2: Tem humorista vezes... famoso que não escreve?
5: Humorista famoso que não escreve?
1: Vários.
5: Não só, não, tipo assim, é difícil dizer assim, esse não escreve nada, mas tipo assim,
4: tem uma equipe
5: que ajudam ele a criar. Isso, por exemplo, é mal visto nos Estados Unidos e aqui no Brasil é de boa. E eu acho que é de boa mesmo.
1: O meu irmão, quando ele começou há 12 anos atrás, ele
2: tem
1: vídeo
2: pra quem não
1: dele,
2: sabe,
1: é
2: de Lisboa, tá, gente?
1: Ele tem vídeos dele no meu celular da época que ele era horrível. Tipo, a gente olha o vídeo hoje. É tipo assim, é tenebroso.
5: É o normal,
2: Mas sabe, eu tenho
1: esse vídeo isso, é um trabalho diário que você vai fazendo.
2: Sabe que eu
1: de
2: falo
1: se reinventar?
2: Muito isso nas aulas de DJ que eu dou, né? Eu digo, cara, não é que eu sou melhor ou pior do que você, só que eu já errei antes. Então tu tá me pagando pra não passar a vergonha que eu passei. Porque pra eu chegar num lugarzinho que eu cheguei legal, eu passei muita vergonha. Sabe? E aí eu já falou, meu, quantas vezes eu falei, meu, não volto mais. Não volto mais. Porque eu passei uma vergonha aqui. Mas, meu, agora também, quando eu comecei, não tinha quem me ensinasse. Não tinha curso de DJ quando eu tinha 13, 14, 15.
4: Eu acho que não.
2: Assim como stand-up também. Hoje já tem
4: arte, pra uma aula de stand-up. Arte, no modo geral, é uma coisa até meio assim, tipo, quem aguenta mais.
5: Total. E tem um outro filtro que tem na comédia, que eu acho que pra música deve ter também, que não é. Que aí vem depois, tipo, eu já aprendi direitinho, tipo, o cara se desenvolveu, o cara é bom. Às vezes o cara é muito bom, mas. O dinheiro que ele recebe não é o suficiente pra manter a vida dele. E aí, tem que às vezes, o filtro é... Eu vou conseguir monetizar essa parada ao ponto de eu conseguir me dedicar o resto da minha vida pra isso. Ou eu vou ter que arrumar um outro emprego. Isso aqui vai ficar em segundo plano. E, de repente, vai se...
4: Deteriorando.
5: Deteriorando.
6: Sabe, eu acho que graças a Deus, me apareceu a rádio. Aí eu tô feliz agora, gente.
2: E eu acho que esse desenho que o Eric falou
4: não
2: aqui
4: aplica
2: não só pro humano, mas pro palco em si.
5: Eu acho que
2: pra quem é músico, pra quem é.
0: É isso que eu ia falar. Tipo assim, tem gente que pensa, bah, esse cara ia ser muito bom no stand-up, porque na resenha é muito engraçado. Mas tu coloca um microfone na frente do cara, o cara tá.
6: Eu sou a pessoa menos engraçada da minha família.
2: Não tem como.
6: E eu sou o único que sobe no palco.
4: Isso eu falo muito também a galera, que depois que eu vim pra rádio, a galera acha, ah, tu tinha que fazer uma coisa de humor, meu. Eu deixo bem claro, eu não sou humorista. A minha é cantar. Eu sou um cara engraçadão, eu tô junto com a galera ali que sabe fazer o jogo, andar. Mas é bem diferente de ser engraçadão
2: e
4: de ser humorista, gente.
2: Tem gente que é engraçado natural, cara. Tipo, o Eric é um cara que começa a rir às vezes à toa.
4: Sim.
2: Pra mim, eu acho que o maior exemplo de todos, que é o cara que não precisa fazer nada, só respirar pra rir, é o Neto Fagundes.
0: Sim. Ah, sim,
2: meu,
0: sim,
2: o
0: sim,
2: Neto
0: sim.
2: Ele fala 2 mais 2 é 4, tá rindo.
5: É.
2: Tá ligado?
5: É, tem tipo, uma galera que é. Bah, que é
1: só geralmente, da...
5: Geralmente, o Aragão, o.
6: Rafael
4: Aragão.
5: O Rafael Aragão é tipo assim, bah, não, é não tem. É o tempo inteiro.
2: Nem Renato nem Jorge.
5: Tá se matando de rio.
4: Eu sou time Tiririca, né? Eu já falei agora, mas esse programa aí que tá tendo da. Da Werneck e o coisa, o é muito Tiririca, porque eles estão rindo da própria palhaçada e você me pega. Isso aí me pega. Ô, meu,
2: o é muito doido, é muito idiota. O sai de baixo tava certo por isso, cara. Porque ele ia começar a se mijar no meio do cara. Meu, era mais aquela hora que eles se mijavam de rir do que a piada em si.
5: É.
2: Eu,
5: não, isso é verdade.
2: Eu sigo um,
4: esse programinha deles tá muito engraçado.
2: E eu sigo um perfil só de cortes do Sai de Baixo, meu. Uhum. E aí também, mostra a parte que eles não conseguem se segurar, meu. É muito.
1: Geralmente o humorista é a pessoa menos engraçada da família dele.
5: Total.
1: Porque ele é geralmente mais.
5: Talvez o mais observador. É. Porque o grande lance é esse. Muitas vezes, e o lance da comédia, da escrita de texto, não é que tu viveu aquela coisa ou que tu pensou aquela coisa. Às vezes a tua mãe falou um negócio, tu fala, putz, é muito engraçado. Se eu arrumar isso que tu me falou agora, botar nessa história e contar no palco, vai funcionar. Uhum. Entendeu? Tipo assim, às vezes é o teu olhar,

0: vir hits até de hits, porque, meu, ele tá olhando agora o boné rosa com o boné com o negócio vermelho, com o fone, baixo um torso aqui.
1: E ele de boné rosa.
0: E essa guria, entendeu?
1: De boné
0: rosa. De blusinha branca em cima do muro. É porque ele viu uma... É surreal, assim. É bem louco pra essa gente. Mas a cabeça do compositor, a cabeça de humorista é muito louco.
2: E é isso. E cada um... Tipo assim, não existe uma fórmula certa, né? Que, tipo, cada um tem um superpoder, assim, que usa pra tua arte, assim. Vai ter compositores que enxergam mais a letra da coisa, depois uma melodia, de que nasce com a melodia. O que eu acho que é a minha parada é... pro improviso, pra qualquer coisa que eu faça, é porque a minha memória é muito boa e eu lembro de coisas que eu não sei por que eu lembrei, então eu tenho muita referência na minha cabeça, então quando eu vou fazer improviso vem falas, vem coisas, vem histórias, pra onde é que leva essa história,
1: vozes, assim.
2: É, é exatamente, forte, hein? É muita o meu cérebro registra muita coisa que eu já vi daí.
0: O Baguatec aqui, ó, muita gente compõe quando tá comendo uma coisinha, mas a gente também compõe quando deixa de comer uma coisinha.
2: Verdade, verdade. E às vezes a composição só sai depois de 9 meses.
0: Pois é. Ou quando
1: depois
0: a música
1: de 9 meses
0: boa,
1: você
0: depois que alguém resultado. Come a tua coisinha.
3: E às vezes a coisinha
0: é
3: tu.
0: Não, é verdade.
1: Que eu tô grávido?
0: Porque eu pensei era mais no corno mesmo.
4: Você já
0: também
4: compôs
0: tem isso,
4: alguma
0: né?
4: música? Vocês dois já, tipo, já fizeram alguma música pra alguém? Ou de, tanto de amor quanto de tristeza?
5: Ele já fez um CD inteiro com uma mulher.
4: Mas era específico pra uma pessoa só?
2: Sim. Claro, era Mariana Volta Vagabunda.
1: Não disse que era o nome do... Que horror, cara. O nome do disco é Amanda.
4: Mas era o nome dela da não é pessoa. Amanda.
1: Óbvio que não.
4: E por que a escolha desse nome?
1: É Flávio. Porque o nome é de amor, é de, vem Amanda, de amada, tal, tal, tal.
2: Ah, bonito.
4: Entendi. E a Amanda pessoa Lutz... escutou?
0: É, até porque...
1: Provável, eu não quero saber nem se está viva, né?
4: Entendi.
0: É, até porque Flávio não combinaria muito bem, né?
2: Não.
0: O nome do disco Flávio, né?
2: Não. Flávio não.
1: Flávio Bolsonaro!
0: Que isso, cara?
1: Eu só quero...
0: Vai, não pensei nisso. Eu não pensei nisso.
3: Encaixada!
0: Mas, meu...
3: 22!
0: Meu. Só que assim, as poucas vezes que eu compus a minha música, a última música que eu lancei agora, Tupiela, é uma composição minha, tá? A da letra é minha.
4: Mas foi pensando em qual das sete.
0: Isso que eu ia dizer, cara, eu componho sempre que as,
2: no Dunga,
0: as poucas coisas que eu compus até hoje foi terceirizando histórias.
1: Mas
0: eu nunca fiz nada meu. Eu tenho vergonha das minhas histórias, não sei o que acontece, eu não quero expor também minha vida.
5: A única coisa que eu fiz foi um poema uma vez pra uma guria.
4: Tinha quando nasce. Lê pra gente, Jair.
1: Esculpiu na pedra, tá numa pedra.
5: Tá num papiro.
0: Não cobiçarás a mulher.
5: Chegou um cara barbudão e falou: escreve pra mim aí.
2: Não matarás. Escreve aí, não matarás.
1: Não cobiçarás. Falando nisso, uma das músicas desse disco que eu fiz pra uma mina, a música mais forte, na verdade,
0: era Não Matarás.
1: Foi a que deu choradeira lá no dia da gravação com o Netinho. Que eu chorava que nem uma criança. O Netinho gravou com a gente e lançou esse final de semana. A música é maravilhosa, a letra. Mas tu vê que é uma letra descornada.
4: Mas aí toda vez que tu canta, tu lembra dessa pessoa?
1: Lembro.
4: Mas
1: lembro
4: será?
1: Porque
4: dói?
1: Não, mas eu lembro que, tipo assim, ó. Tipo, meu, a vida é muito louca. Tu escuta do nada uma coisa que tu passou na rádio.
2: Sim.
1: Entendeu?
4: Entendi.
1: É muito louco. E é uma coisa que o cara passou de verdade.
2: É um recorte da tua vida que tu eternizou de alguma forma, né?
1: Eu nunca vou esquecer. Pandemia, eu com essa desgraçada. Eu tinha me separado uma vez dela. E ela tinha um cabelo enorme, um blackzão. E daí eu tava dormindo sozinho, eu pensando naquela desgraçada. Eu, mano, que guria. E do nada, o que que aconteceu? Um fio de cabelo da guria. Na minha boca. Eu cuspi
3: no meu, pai.
1: Que raiva, meu. No meu, já baixou. Meu, literalmente baixou a música inteira. Já veio. Quando bate a saudade, eu sinto seu cheiro no meu travesseiro. Já me bate a fissura. Olhar na minha cama. Uma simples lembrança, nem mesmo que seja um fio de cabelo, um pequeno sinal que a gente se ama. Na hora baixou o download, que eu cuspi um cabelo lá ele.
0: Ô, meu, vamos pro break, rapidão. Agora aqui, ó, de 14 minutos pra 1 da tarde. 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
0: 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E na volta do break falaremos sobre aquela pataquada da estreia da seleção brasileira. Mas já voltamos, segura
2: Tamo
0: aí.
2: Cheio de opiniãozinha.
0: Sei tudo.
2: Tem uma opinião.
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1: Vem que tem mais atualizações aqui no Melhor Mix do Brasil e falo com o motorista que vai pegar a Freeway no sentido A capital. Fica ligado, porque bem próximo da ponte sobre o Rio Gravataí, no trecho de Cachoeirinha, tem serviços na via, o que acaba impactando ainda mais na mobilidade. Duas faixas estão bloqueadas, além do acostamento. Então já sabe, tem que ter uma paciência a mais, além de bastante atenção. 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
15: 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O melhor mix do Brasil, 9 minutos pra uma da tarde deste dia. Dia 15 do 6, cara. E ó, vamos aproveitar e fazer isso então. Vou mandar um beijo pra Natália Critz. A nossa Nath Critz. A Nath Critz, porque a Nath. Cara, você deve ter percebido, né, que a Nath, como é que foi? foi correr novos ventos, tá ligado? Foi aproveitar novas oportunidades e tudo mais também. E a Nath participou aqui do programa por 9 meses, né, cara? E agora fez um post lindo, inclusive, né? Dando um, se despedindo do programa aqui, foi lindo demais. Eu, como amigo da Nath, como quem convocou a Nath junto com o Simon, né? Que a gente convocou ela aqui. Foi uma aquisição muito legal, uma pessoa incrível. Acrescentou no programa de uma maneira grotesca. E agora a gente deseja toda a sorte do mundo, porque a gente ama muito ela, que vai ser eternamente um cafezinho.
7: Aí.
15: Tal qual as quase 60 pessoas que já passaram por esse elenco aqui, né? Que saíram e são ciclos que acontecem, né? Mas um beijo mais uma vez, a gente já deu um recado antes aqui, dá mais um recado pra Nath também, que a gente chama muito mulher, é muito bom ver também ela correndo e fazendo coisa e o bagulho bombando, né? E,
16: ela é uma empresária nata, né?
15: É uma empresária nata.
16: Beijo, Nath.
15: Beijo, Nath. Uma semana depois estamos com saudade já,
17: a mulher mais foda.
15: Daqui a pouquinho a gente vai se achar no meio. Porque assim, o mercado é assim, cara. O Eric saiu 3 vezes do programa.
7: Eu já, inclusive, Capu, se tu puder ir conversar ali rapidinho com a Michelle ali, vai ali que eu assumo
15: aqui.
7: Não, eu toco, vou tocando aqui.
16: Vai ainda ali.
15: Agora, o que eu ia dizer que não era mentira? Faltou... Ah, aqui, ó. Falamos sobre a Copa do Mundo, cara. Você
18: sabia?
15: 20
18: segundos de Copa. Que...
15: Oi?
18: Eu tenho 20 segundos de Copa.
15: Então
18: primeiro
15: tu, depois eu venho.
18: 20 segundos de Copa?
15: Vai.
18: 20 segundos de Copa. No 3, 1, 2... 3, México 2-0 na África do Sul, Coreia do Sul e Tchequia 2-1, Canadá e Bósnia-Herzegovina 1-1, Estados Unidos 4-1 no Paraguai, Catar e Suíça 1-1, Brasil e Marrocos 1-1, que vergonheira!
15: Cravei!
18: Haiti e Escócia 1-0, Escócia, dá-lhe escoceses, parabéns, Sean Connery, Austrália 2-0 na Turquia, provando que não tem mais aquela Turquia, Alemanha e Curaçao 7-1, Alemanha vejo novo, provando que ainda tem bobo no futebol. Holanda e Japão 2-2, Costa do Marfim 1-0
16: no Equador.
15: Acabou! 19 segundos.
16: Meu, vocês viram como é que é a transmissão da TV na Alemanha dos jogos?
15: Como é que é? Como é que é?
16: Meu, os caras estavam falando, eu vi que virou um meme porque achavam que era até um jogo. Eles botam o mapa ao vivo ali, 3D, igual no jogo. Tu tá com a bola, o pontinho em cima da tua cabeça. Na TV.
7: É assim que eu gosto.
16: Meu, muito louco.
15: Igual,
16: exato. O cara, tu deu uma arrancada. Vem o cara pela esquerda, aparece a velocidade, o cara tá correndo. Sim. Na tela e cria um risco no campo. Meu, muito louco. É igual o videogame.
15: É.
16: Na TV aberta.
7: É assim que eu gosto.
18: Aí apareceu o X, bola.
15: As câmeras tão foda, cara. As câmeras das Copas do Mundo. Aquela câmera que vai na nuca do cara, assim.
16: Tu caiu uma dos céus.
18: Eu gosto das que os caras usam, os jogadores usam.
15: Tá com
7: baixo. Tá com
18: o e um jogador de cada time tem também no peito, se não me engano.
16: Sério? É?
18: Ou não tem?
17: Eu acho que é o.
18: Só o juiz?
17: O juiz.
7: Pro rosto.
15: O juiz
16: tá com
15: o juiz. Inclusive tem o gol do Brasil sendo tomado, bem tomadinho, né? Olhando pela visão do juiz.
18: Ah, que loucura.
7: Mas eu acho legal. Eu lembro quando eu era pequeno e começou a botar umas coisas diferentes no jogo que eu já achava muito brabo. Era tipo.
18: A linha do impedimento
7: com uma corzinha diferente. Nossa,
16: é verdade. Cara,
15: não, e aí tem 3D, né? Aquela maçãzinha 3D.
7: Quando pega o gol em 3D e gira os bonequinhos, eu já ficava, nossa, minha Play 2, essa porra.
16: É muito louco.
15: Voltou? Vem cá, Josi.
7: Play 2.
15: Por que a Josi Oliveira não estava entre nós até agora no programa, sendo que já temos 4 minutos pra acabar o programa, Josi?
19: Tava com febre, gente.
15: Ah, Eric, então vem cá um pouquinho, Eric.
18: Vem passar a doença pra gente.
15: Então, Josi, beleza.
7: Isso.
15: Bem legal estar num estúdio fechado com um monte de pessoas com febre. Beijo, Josi, vai. Sai daqui.
16: Legal. Só deixa ela passar ali. Legal.
18: Esquentou o programa, hein?
16: Saiu.
7: Solta a respiração, galera.
17: Todo mundo respirando.
15: Olha só, gente. Sabiam que o escudo da seleção brasileira já teve um ramo de café? Quando cafézinho. O Brasil foi tri, tinha o negócio tinha um raminho. Assim.
16: Era patrocínio do programa.
17: Mas eu achei super legal a camiseta do Brasil. Parece que todo jogo do Brasil vai ter na camiseta o símbolo do Brasil versus a bandeira do país. Eu não sabia disso.
15: Tem Mundial de Clubes também.
16: Assim. Eu vi muita gente reclamando disso.
15: E o Brasil tem um patch no braço que só os campeões do mundo podem usar. Tipo, o dourado é do campeão do mundo, o branco é quem já foi finalista e o cinza, acho que é tipo assim, tu é qualquer um.
17: Caramba, eu não sabia disso.
7: General.
18: O Brasil que, apesar de penta, o Brasil ainda é tri, né?
7: Brasil é tri.
15: Eu tenho que ficar só assim, ó, só com os dedinhos assim, ó.
7: Brasil é tri.
15: Mas olha só, entre 82 e 86, o escudo da seleção brasileira exibiu um pequeno ramo de café. O detalhe surgiu após um acordo entre a CBF e o Instituto Brasileiro do Café, o IBC.
17: Caramba.
15: Como a FIFA proibia publicidade nos uniformes, o símbolo foi incorporado. Daí é muita malandragem, né? Vamos ganhar os pila, vamos. Como é que eu faço? Sobre alguém.
20: ao próprio escudo. Aí,
17: mas também pagaram o dobro, né?
20: Boa.
17: Pra estar no escudo.
20: O emblema foi usado pela histórica equipe de 82, liderada pelo Tele Santana. E após a pressão da FIFA, o ramo de café foi retirado e o escudo voltou ao modelo tradicional. Daqui a pouco vai ter um viagem de perdido.
7: Que vale a tenteada. Que vale a tenteada. É.
18: Seleção brasileira, Melita.
20: É, não, o logo da seleção é um carrinho elétrico.
7: Ô, meu, e o Vini Júnior, eu achei aquela hora. Quer dizer, supostamente, né? Não sei se tá, ficou já definido que isso aconteceu mesmo, mas que no intervalo do jogo ele tava saindo e um repórter fez perguntas pra ele, que ele precisava... Não, pro...
18: O Vini Espanhol.
7: Não, o Vini Júnior. É. E o Vini Júnior, na passada, falou assim, ó, não vou responder nada. Ele falou, não, mas eles são obrigados pela FIFA pra responder coisas ali, né? É, a FIFA vai cobrar vocês, vai pagar multa. Fala, a multa a gente paga, não vou responder nada, não. E
16: gostei.
7: Eu achei muito bom.
16: Quem fez isso aí na última, que eu admirei, foi o Mbappé lá. Ele fez isso aí. Não é pra conversar, não quero conversar.
20: Que o Vini Júnior também falou
16: paga
20: aqui,
16: multa e que se
7: é que papo é esse de querer conversar no intervalo? Deixa os caras focados no jogo.
20: E os caras meteram essa de...
18: E a Virgínia, hein? Vai,
20: mas... Não, os caras meteram essa de que, tá, tem que falar em espanhol, tá? Não,
16: vai. Gostei português. Também. Falando
17: Eu tô pelo Brasil, então vou falar português.
20: Achei brabo.
7: Não, tipo assim, tudo bem, a Copa é no México, a língua é espanhola, mas não é obrigado a todos os jogadores de todas as seleções saber a falarem.
20: Inglês, Guerreiro, dá espanhol. Teu pulo aí pra traduzir, tá ligado? É. Bota a legendinha e
7: fala. Ah, mas tu é da América Latina, tu não fala espanhol? Eu não.
17: Não, fala português, na real.
20: Eu quero falar pra minha galera. Eu não quero que os outros caras saibam o que eu tô dizendo.
17: Tá mas ligado? É uma passada, né? Tu virar pro jornalista e falar, não falar português.
18: Não. Quanto é que é a multa? Eu pago no Pix. Pá.
17: É. Como é que é? Pode ter aproximação?
7: Ai, não tem Pix nesse teu país.
18: Então não tem entrevista.
7: Ai, gera um boleto, então.
16: Aceita hipercard.
18: Ted.
17: Então pega esse dinheiro.
18: Nossa, que tá vivo, aceita que... ticket.
20: Ô, Billy, tem algo que trouxe aí, não?
18: Ah, eu...
16: Trouxe uma marmita.
18: Mais ou menos.
7: Acho que não vai dar...
18: Tu acha que não vai dar rapidão?
7: É... Acho que não.
18: Acho que não. Então deixamos
20: segura?
18: Pra amanhã.
20: Então tem pra amanhã. Pode ser?
18: Deixamos pra amanhã.
20: Aninha, faltou alguma coisa que eu tenha esquecido?
17: Não.
20: De material?
17: Eu tenho só pra vocês traduzirem algumas palavras da minha geração.
7: Ah, peraí. Mas nós somos tradutores.
20: Tem right now?
17: Right now. Você sabe o que é babilônico?
7: Babilônico.
16: Ah, uma coisa muito difícil. Babilônia.
18: Baba, suspenderam.
16: Algo muito grande.
17: Isso aqui é
16: incrível.
20: É o nosso antigo, isso aqui é islâmico.
7: É faraó.
20: Lembra do islâmico que a gente fala?
17: O que é?
18: É muito bom. Muito grande,
16: incrível. Incrível.
17: É algo que é um lacre. Tu lacrou faraônico. Muito. É o famoso lacrou muito, é o nosso Babilônico.
20: O Babilônico, é o islâmico.
17: Eu tô gag.
18: Gag.
17: Eu tô gag.
16: Gag. Como é que é teu negócio?
18: Eu tô gago.
17: Não, eu tô gag.
18: Eu tô gag.
17: Fiquei gag com isso.
7: Gag.
18: Tô chocado.
17: Eu tô passado.
16: Gag de la gag. Tem uma coisa assim, né? Gag de la gag.
17: É, tem isso.
20: Mas gag.
17: É gag.
7: Eu acho que...
16: Enfim. Eu aprendi agora no programa lá com os jovens falando.
17: Tu serviu.
7: Não.
17: Tu serviu.
7: Não, tu serviu, tu entregou.
18: Tu foi pro
7: tudo.
18: Exército.
17: Tu entregou tudo.
20: Serviu. Se alistou.
17: Não, tu entregou tudo. Essa aqui, cante.
18: Cante.
17: Tu tá cante hoje.
7: Manuel cante, é um filósofo.
17: Não, então C-U-N-T, cante.
18: C-U-N-T, é um palavrão.
7: É um palavrão.
16: É tipo quente.
18: É um palavrão.
16: Sensual, bonitinho, gostosinho.
18: Britânico, é um palavrão britânico.
7: Em inglês é um baita palavrão.
16: É gostosinho?
17: Não, mas não é. Entregando beleza. Tá entregando beleza.
20: Realmente não tem nada a ver com a tradução, então.
17: Não tem nada a ver com a tradução.
16: Cante tá frau.
17: Gold.
7: Gold.
18: Greatest. Que é o melhor.
17: Essa aí vocês estão entregando.
20: Daí eu lembro de
16: gente. É o gag de la gag.
7: Porque os jogos tinham a versão Gold com Y, né? Que era o Game of the Year.
17: E Cis. Ah, tu é minha Cis.
18: Sister.
16: Minha irmã.
7: Eu sei que os jovens estão falando a mesma coisa.
18: É quando se identifica com o seu gênio.
16: Quando eles abreviam.
7: Vocês viram o TikTok da guria falando que ela que lançou a moda das gurias usarem calça jeans?
17: Ai,
18: meu Deus.
17: É que tem uma parte da internet que é as galera, tipo, de 16 anos, que a menina, ela virou num podcast e falou assim, porque depois que eu comecei a usar wide leg, elas falam assim, né, wide leg, tipo, todo mundo começou a usar. E aí, tipo, todo mundo no shopping, assim, tipo...
7: Calça jeans.
18: Olha, me chamaram de protagonista essa
16: semana. Eu sou um dos caras que voltou a usar.
17: É que tu é síndrome de protagonista.
18: O que que é isso? É bom ou é ruim?
17: Você sabe o que é síndrome de protagonista? É quando, tipo, tu acha que tu é o protagonista da história. Tipo,
16: tu é estagiárias nossas.
18: Então é ruim.
20: Gente, não
17: é
20: ruim. Era bolachinha mais recheada.
17: É isso, é bolachinha mais recheada.
7: A síndrome de protagonista, eu acho que ela. Eu diria que ela é boa. Porque o cara acreditar que é, ajuda ele a ser alguma coisa.
17: Mas ruim, ele não é porque nenhuma. No meio dos seus amigos, tipo, pô, tudo é tudo sobre você.
7: Não, tudo bem.
17: Entendeu?
7: Mas a gente não tá falando de amigo.
18: É o chato.
7: A gente tá falando de legado. Fala pro Kanye West. Oeste que é ruim ter crise de protagonista. Fala pra Beyoncé. Fala pro Michael Jackson, que é pro Prince que não quis entrar.
17: Mas
7: lá
17: tu tá no meio dos teus amigos, eles falam que tá tendo síndrome de protagonista, saiba.
18: Não, não era síndrome, era. Protagonista.
16: Mas gurias falam no bom sentido.
0: É, não, tu é protagonista daí.
20: O que a gente falava que era mala sem alça, que a gente falava que era bolacha mais rechada do pacote, que falava que era outro, que o cara era o pica das galáxias, que era o Gold, entendeu?
17: Eu adoro a frase do você é a bolachinha mais rechada do pacote, só que a última bolachinha. Só que a última bolachinha sempre vem quebrada.
7: Deitou esfarelada.
16: Nossa.
20: É que nem a mala sem alça, sem rodinha, com fundo de papelão molhado. Mas aí o cara é muito
16: urinaram na mala.
7: Urinaram na mala. Era só macarrão.
16: Urinaram na mala. Minha nova banda de punk rock, Urinar na mala.
7: Com vocês, Urinar na Mala!
20: Como a gente falou aquela vez que era o nome de banda também? Lembra que a gente inventou o nome de uma banda?
16: Tinha um nome bom.
7: A gente inventou alguns nome aqui.
16: Era um nome bom.
20: Já, né? Que a gente perdeu no...
7: A gente
20: perdeu
7: tem
20: no,
7: que anotar em algum lugar.
17: Tem que anotar num bloco.
16: Essa banda tem que vir.
17: Bloco.
7: Sabe o que nos falta? O George R.R. Martin, que é o autor do Game of Thrones, ele tem um maluco que é muito fã, que ele paga pra lembrar ele das coisas.
17: Genial.
7: Porque, genial. Ele já escreveu vários livros com essa proxoca desse tamanho aqui. Ele não vai lembrar a cor do olho do cara, né? Aí ele tá escrevendo e o cara lê. Não, a cor do olho deste personagem era marrom. Ah, é verdade.
20: Sabe que na comunidade de fãs de Harry Potter tá rolando um papo agora de chamarem o Caco Cardassi, que é o cara do dono do canal Cadeirão Furado. Porque, meu, o Caco, ele sabe a cor da cueca do Dumbledore no terceiro banho da vida dele. É assim, uma coisa bizarra.
7: Esses especialistas são importantes.
20: E a J.K. Rowling, ela é horrorosa com datas, com links assim, tá ligado? Então, ela é horrorosa
7: outras coisas,
20: outras coisas também. Então,
7: investimentos.
20: Então, eles estão fazendo agora, tipo, um vacinado pra deixar ele se meter, tá ligado? Tipo assim, pergunta
7: pra ele.
0: Assessor da JK.
20: Pergunta pro Brother. Deixa ele se revisar, entendeu? Exatamente.
7: Isso é importante, meu. Porque acontece isso pra, sei lá, um filme que é histórico. Deixa o cara, os historiadores revisarem. Não, isso não teria acontecido. Se o filme é num universo...
20: Porque grande parte dos conteúdos que o Caco faz é pra desmentir datas que deram errado, tá ligado?
17: Isso é um baita... Um baita gancho pra uma lista de improváveis empregos que foram gerados do nada. Sim,
16: cara, esse teu comentário foi muito gag.
17: Muito gag, né?
20: Até muito gold.
16: Gold.
7: Garota, tu
16: serviu. Gold bolinha.
17: Eu servi muito.
18: Cante demais.
20: Entendeu?
17: Eu servi muito agora.
20: Tu serviu, tu entregou.
18: Cante demais.
20: Era isso, gente.
0: É isso. Era
20: 1:03, cara, dessa segunda-feira.
7: Se fosse eu, tocava até 1:15, né? Mas...
16: Capu não tem coragem.
20: Não, eu se fosse tu também.
17: O problema é essa síndrome de protagonista.
20: Eu até seguro aqui e quebro lá, entendeu? Se essa daqui é dentro, eu tô na TV também.
7: A gente cuida aqui. Se depois do quê? Pra desligar a peça desse botão ali, né, Gélis?
20: Eu vou botar, então, a pica na mão de vocês.
16: Pra
20: vocês criarem agora,
16: botar
20: então,
16: minha luva.
20: Os 10 minutinhos pós-cafezinho, essa só pra internet, pra falar de Copa.
17: Acho que
16: eu acho o gag.
20: E aí, chamamos a estagiária que estava vendo um pouquinho de futebol também.
0: Como é que é o nome do programa?
16: Gag de la Gag.
17: Gag de la Gag. Gag de la Copa.
20: Os protagonistas.
16: Protagonistas.
20: Os protagonistas.
17: Isso é legal.
0: Protagonistas da bola.
20: Gente, rapidão aqui, ó. Lembrar que sabadão agora eu gravo meu DVD no Olivas de Gramado. Seja por favor, pra curtir o meu som, que vai ser muito, muito, muito, muito legal também.
16: E a gente nunca é convidado, mas que loucura.
20: Ah, tá louco, meu. Tu falou que botar o Buzz, meu. Bola Buzz, o negócio.
7: É verdade.
20: Como tá trouxa.
16: Se dane. Eu vou estar em vários lugares, eu não me lembro agora, mas eu falo amanhã.
7: Eu vou estar em vários lugares, mas não vou contar nenhum pra vocês.
20: Ah, e hoje tem evento,
0: hoje
20: né,
0: tem. Hoje tem show quase esgotando os ingressos. Tá nos últimos 15 ingressos, hein? Tá rolando promo, R$60,00.
20: E é uma ótima causa, porra.
0: É, pra ajudar o meu pai, que tá de cadeira de rodas. Então vamos ajudar o pai, o tratamento do pai é hoje no Boteco Comedy de Novo Hamburgo. Eu, Eric Clapton, Cris Pereira, Gil Lisboa, grandíssimo elenco de amigos que se juntaram pra fazer essa surpresa e esse showzão pra vocês.
20: Vai ser
0: tri! É hoje,
20: eu tenho o ensaio da Live hoje, mas terminando a hora eu vou tentar passar lá, tá?
0: Bora, por favor, vai ser demais.
20: Vai ser legal. Eu vou, nem que eu entre só pra dar tchau, claro, pra pagar ingresso, claro. Entendeu? Só pra dar um alô pra poder ajudar o Brado. Isso, gente.
0: Isso aí.
20: Ana, tudo certo?
17: Tudo certo.
20: Um beijo na sua boca, bem gostoso, bem melado, bem tudo, bem baboso.
0: Beijo no sorriso.
16: E amanhã aquele beijo que fica assim, tipo um queijo.
20: E amanhã estamos de volta a partir do meio-dia com mais cafezinho. Beijo, falou aí.
16: Beijo!
21: E aí, curte?

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7: Falei que voltava e tô de volta na área. E trago o destaque agora para o motorista que vai se deslocar sentido à região das ilhas. Tem que ficar ligado, porque temos previsão de içamento do voo móvel da Ponte do Guaíba, agendado para as 4 horas da tarde. E ainda tem um tempinho para se organizar para fazer esse trajeto. De qualquer forma, Ponte Nova é alternativa e tá fluindo bem. 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
2: Salve, salve, galera. Copa do Mundo 2026 é na Mix. Eu sou Bruno Cantarelli, representante do Charla Podcast, diretamente aqui de Manhattan, em Nova York, trazendo as principais informações da Copa. E mais um 7-1. Sim, de novo aplicado pela Alemanha, mas ainda bem que dessa vez não contra o Brasil. A Alemanha na estreia da Copa venceu a fraca seleção de Curaçao pelo placar de 7-1. Mas o resultado tem sim a ver com a seleção brasileira. O Brasil sempre foi, ao longo das Copas do Mundo, a seleção que fez o maior número de gols. Agora, a Alemanha ultrapassou. Com 7 gols contra Curaçao, a Alemanha chegou a 239 gols marcados em todas as edições da Copa do Mundo, ultrapassando o Brasil, que tem a marca de 238 gols marcados. E lembrando que os 7 feitos pela Alemanha contra a seleção brasileira, infelizmente em 2014, obviamente, estão nessa conta. Falando de seleção brasileira, ao longo do dia de hoje, a equipe médica do Brasil vai reavaliar Neymar, já que nessa próxima quarta-feira se completa já um mês da lesão do atacante brasileiro. A reavaliação vai ser feita com cautela, pois na visão da comissão técnica não há necessidade de uma pressa para que Neymar retorne contra o Haiti, mas ela será feita. Tomara que com boas notícias e de que Neymar possa estar à disposição o quanto antes. Bruno Cantarelli, diretamente aqui de Manhattan, em Nova York, é o Charla na Mix. 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Valeu!
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ela não está aqui. A faixa, na verdade, é uma versão de um hit dos anos 60, chamado I'd Love You To Want Me. Pois é, o KLB revelou que quando eles ouviram essa música pela primeira vez, eles já sentiram que conheciam essa faixa há muito mais tempo. Mas foi o pai do trio que afirmou que esse single iria emplacar e faria sucesso no país inteiro. O Kiko, do KLB, contou que a música Ela Não Está Aqui foi a que mais vendeu discos no álbum de estreia do grupo. Relembra aí

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Faltando 3 minutos para as 2. 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Olha, tem novidade de música e essa aqui é demais, hein? O filme da Katy Perry acaba de estrear em Nova York, nos Estados Unidos. O longa se chama The Lifetime Tour, Live from Paris. E essa é uma das produções que mostram bastidores da turnê, depoimentos e trechos de shows.

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0: Mix 2:24 agora, Etienne Counting It Out Loud. Já já a gente volta com muito mais aqui.
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2: Salve, salve, galera. Copa do Mundo 2026 é na Mix. Eu sou Bruno Cantarelli, representante do Charla Podcast, diretamente aqui de Manhattan, em Nova York, trazendo as principais informações da Copa. E mais um 7-1. Sim, de novo aplicado pela Alemanha, mas ainda bem que dessa vez não contra o Brasil. A Alemanha na estreia da Copa venceu a fraca seleção de Curaçao pelo placar de 7-1. Mas o resultado tem sim a ver com a seleção brasileira. O Brasil sempre foi, ao longo das Copas do Mundo, a seleção que fez o maior número de gols. Agora, a Alemanha ultrapassou. Com 7 gols contra Curaçao, a Alemanha chegou a 239 gols marcados em todas as edições da Copa do Mundo, ultrapassando o Brasil, que tem a marca de 238 gols marcados. E lembrando que os 7 feitos pela Alemanha contra a seleção brasileira, infelizmente em 2014, obviamente, estão nessa conta. Falando de seleção brasileira, ao longo do dia de hoje, a equipe médica do Brasil vai reavaliar Neymar, já que nessa próxima quarta-feira se completa já um mês da lesão do atacante brasileiro. A reavaliação vai ser feita com cautela, pois na visão da comissão técnica não há necessidade de uma pressa para que Neymar retorne contra o Haiti, mas ela será feita. Tomara que com boas notícias e de que Neymar possa estar à disposição o quanto antes. Bruno Cantarelli, diretamente aqui de Manhattan, em Nova York, é o Charla na Mix. É a Mix na Copa do Mundo 2026, a rádio oficial da Copa do Mundo da FIFA. Valeu!
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4: Falei que voltava, não falei? Tô de volta na área e falo agora com o motorista que vai circular pelo bairro Farroupilha. Tem que ficar ligado para bloqueio da Avenida José Bonifácio, entre as avenidas João Pessoa e Oswaldo Aranha, o que acaba impactando bastante na mobilidade. Então quem vai fazer esse trajeto tem que separar um tempinho a mais e ter bastante atenção por ali. 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
4: Pior história da minha vida, né? 13 anos, o pessoal beijando na boca e eu tava o quê? No cemitério pulando um túmulo. Azar! Azar!
5: Atrás da tua casa, né?
4: É, atrás da minha casa. Daí eu fui pular em um pouco humilde.
5: Ah, tinha pulado de mármore, começou pulando de concreto.
4: Isso.
5: Foi ficar mais fininho.
4: Aí eu caí, tinha dois amigos, ninguém me ajudou, óbvio. Todo mundo rio.
6: Tá dentro?
4: Sim. Aí eu tava, só que não tinha caixão.
5: Era a pessoa direto?
4: Duas caveiras inteirinhas, assim. Uma só não tinha mandíbula.
7: Não tinha, porque tu caiu em cima da mandíbula.
8: Quebrou a mandíbula de fundo!
4: O primeiro trisal da
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2: Essa é a música da Mix para Copa do Mundo da FIFA 2026 com Marcelo Falcão, Carlinhos Brown e Bruno Martini. 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

0: Mix e a Billie Eilish com Birds of a Feather aqui na sua tarde de segunda na Mix.
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3: A Mix conversou com o Rael e nesse bate-papo o cantor contou os detalhes da música Envolvidão, um grande sucesso da carreira do cantor. Rael revelou que a faixa quase ficou de fora do álbum e a letra dessa música nasceu de um dia pro outro. Ouve aí o próprio Rael contando essa história.
4: Tinha mais um dia de estúdio e falei: Nave, você tem alguma base aí? Vinícius Nave, produtor de Curitiba, produziu muitas coisas do Marcelo D2, enfim. E aí ele me mandou essa instrumental. Não tinha o violão ali e tal, era uma outra coisa. O violão foi o que eu cresci tendo depois com o Donizete. E aí, sei lá, fluiu assim. Vi que a instrumental proporcionou muito o lance da... Fluir a ideia. E primeiro me veio a melodia. Fiz a melodia e a palavra envolvidão surgiu assim no meio da... Em coisas que parece que você pega no ar assim. Aí ficou o lance da envolvidão. E eu fiz ela de um dia pro outro, cara.
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8: Segundo o Vende Mix, Vende Trânsito, eu quero chamar a atenção de quem está circulando pela zona leste da capital, porque, atenção, teve uma ocorrência na Ramiro Barcelos E eu quero te dizer o seguinte, ó. Passando o cruzamento com a Protásio Alves, né? Sentido Ipiranga. Então a lentidão está desde a Protásio até a Jerônimo de Ornelas. É isso mesmo. Quem estiver no trecho, já respira fundo e vai com calma. A recém segundo. 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
0: Mix agora 3:03, tá no ar mais uma edição aqui do Super Mix, 40 minutos de música sem nenhum intervalo. 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
1: Mix agora 3:42. Hello, Bruno Mars com I Just Mind. Música encerra aqui os 40 minutos de música sem nenhum intervalo pra você dentro do Super Mix.
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3: E se liga, a Mix conversou com o cantor e compositor Pedro Mariano, ele que é filho da cantora Elis Regina. E nesse bate-papo, o músico falou

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0: Essa é a música da Mix para Copa do Mundo da FIFA 2026. 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
4: Segundo a Mix, eu tô aqui para chamar a atenção de quem tá vindo do Centro Histórico para a Zona Leste pela Avenida Bento Gonçalves. Diversos trechos já tem o trânsito mais pesado, especialmente o próximo a Aparício Borges, e nesse caso é nos dois sentidos, tá? Eu quero te dizer também o seguinte, que mais adiante, na Bento Gonçalves, um pouco antes da Antônio de Carvalho, tem tranqueira, então respira fundo e vai com calma. 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

0: peças foram três das mais pedidas por você em 2003. A qualquer momento tem mais. 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
1: Salve, salve, galera. Copa do Mundo 2026 é na Mix. Eu sou Bruno Cantarelli, representante do Charla Podcast, diretamente aqui de Manhattan, em Nova York, trazendo as principais informações da Copa. E mais um 7-1. Sim, de novo aplicado pela Alemanha, mas ainda bem que dessa vez não contra o Brasil. A Alemanha na estreia da Copa venceu a fraca seleção de Curaçao pelo placar de 7-1. Mas o resultado tem sim a ver com a seleção brasileira. O Brasil sempre foi, ao longo das Copas do Mundo, a seleção que fez o maior número de gols. Agora, a Alemanha ultrapassou. Com 7 gols contra Curaçao, a Alemanha chegou a 239 gols marcados em todas as edições da Copa do Mundo, ultrapassando o Brasil, que tem a marca de 238 gols marcados. E lembrando que os 7 feitos pela Alemanha contra a seleção brasileira, infelizmente em 2014, obviamente, estão nessa conta. Falando de seleção brasileira, ao longo do dia de hoje, a equipe médica do Brasil vai reavaliar Neymar, já que nessa próxima quarta-feira se completa já um mês da lesão do atacante brasileiro. A reavaliação vai ser feita com cautela, pois na visão da comissão técnica não há necessidade de uma pressa para que Neymar retorne contra o Haiti, mas ela será feita. Tomara e com boas notícias de que Neymar possa estar à disposição o quanto antes. Bruno Cantarelli, diretamente aqui de Manhattan, em Nova York, é o Charla na Mix. É a Mix na Copa do Mundo 2026, a rádio oficial da Copa do Mundo da FIFA. Valeu!
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0: Carly Rae com Coming Maybe. Daqui a pouquinho a gente retorna a sua tarde aqui na Mix, sempre com muito mais músicas, ó.
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10: Vem de Mix, vem de trânsito. Eu quero chamar a tua atenção para quem vem do Centro Histórico para a Zona Norte pela Avenida Assis Brasil. Claro que já encontra alguns pontos que começam a trancar a partir da Avenida João Vale, que vai estender assim até o Terminal Triângulo. Muita calma e paciência nessa hora. Para quem segue pela Baltazar de Oliveira Garcia, também deve ficar atento, porque próximo a Ada Mascarenhas e a Manuel Elias tem tranqueira. 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
1: Mix agora 5:20, música número 1, Taylor Swift com Fate of a Feeling.
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1: Foi revelado o primeiro trailer de Iris, seriado que é derivado da série de filmes Legalmente Loira. Pelo vídeo que foi divulgado, dá para perceber que a trama se passa no ano de 1995, quando a personagem Iris Woods ainda estava na escola. Para quem não conhece, a trama original de Legalmente Loira conta a história de uma jovem que é abandonada pelo namorado, que vai cursar a faculdade de Direito em Harvard e termina o relacionamento com ela. Se sentindo humilhada, a personagem, ele decide que vai estudar e entrar para o curso de Direito e assim provar para o namorado que ela também é capaz. Os longas Legalmente Loira foram lançados lá no início dos anos 2000. Já a série Iris chega ao catálogo da Prime Video no dia 1º de julho. Para assistir a esse trailer que está bem legal, radiomixfm.com.br.
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4: 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A Mix conversou com Armandinho e nesse bate-papo, o cantor falou um pouco sobre a história da música Desenho de Deus, um dos maiores sucessos da carreira dele. Na entrevista, Armandinho revelou que a inspiração para a letra dessa faixa veio diretamente nas praias de Santa Catarina. Ouve aí o próprio Armandinho explicando tudo.
5: E quando chega em Santa Catarina, começa os desenhos no litoral, aqueles desenhos lindos, cara, desenhos que tu olha de cima pra uma perfeição, as baías e entradas e aquele verde, aquela água clara. E eu comentei, cara, pra um amigo meu que viajava junto comigo, de cara, olha só que viagem isso. Deus, quando chegou aqui nesse lugar, ele deve ter conhecido uma pessoa muito especial, cara, porque ele começou a desenhar esse litoral todo. Aí é mesmo, olha só que viagem, desenho. Ah, quando Deus desenhou, ele tava namorando. Quando Deus te desenhou, ele tava namorando. E eu fiquei com esse refrão, cara. Quando Deus te desenhou, ele tava namorando. Eu achava maravilhoso o refrão.
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6: Se as bandas tá produzidas pro gauchês, baita Cusco, pra começar devagarzinho.
7: Cachorro grande.
6: Baita. Clérigos de Idioma.
7: Clérigos de Idioma.
8: Que... Idioma?
7: Clérigos é
8: na língua.
6: Aí, ó, papas
8: na língua.
6: Desacerta o brigadiano.
8: Desacerta o brigadiano.
9: Isso aqui é da polícia.
6: Polícia. Quase.
10: É. De polícia? Não.
6: RPM.
8: RPM.
10: Ah, ô meu.
8: R de errado.
10: PM de polícia militar.
6: Aí, mas o último agora. Tá. Latera do puta chute forte. Um cantor.
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8: Aí!
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11: Sim, fim de tarde chegando e com ele aquela tranqueira bem conhecida que vai exigir calma, tá? Muita calma nessa hora. Pra quem tá na zona leste da capital, vindo pela Ipiranga sentido centro, deve ficar atento, porque próximo a Salvador, França, tem relato de ocorrência. Já começa um pouco antes a trancar e tem esse relato de ocorrência que torna o trânsito mais pesado. Então vai com calma, tá? 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
5: Tô de volta na Mix e quero te falar a respeito de tranqueira de fim de tarde, sim, pratica na zona leste da capital, vindo para a zona sul pela Aparício Borges. Desde a Bento Gonçalves já tranca e vai seguir assim bem trancada até Oscar Pereira. Nada de novo, mas é importante ficar atento, tá? 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E claro, né, segue por aqui na Mix esse fim de tarde que eu volto logo com outras dicas pra ti.
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1: Raiz, o programa vai começar.
2: Cebolinha, como você, Cebolinha? Nossa. Você aqui?
1: Mas eu acho que eu não seria o Cebolinha. Eu acho que eu seria mais, talvez, a Magali, que gosta de comer muito, adora.
2: Cara, sabe que você lembra um pouquinho a Magali?
1: É?
2: É verdade, Gisele.
1: Você jura?
2: Eu juro.
1: O Chico Bento, que eu sou do interior de Minas Gerais.
2: Mas você vai precisar decidir, porque assim, são vários personagens que a gente se identifica durante a nossa vida. Porque eles estão presentes, eu tenho certeza absoluta que todos os ouvintes da Mix, que estão em todo o Brasil nesse momento, tem um pouco parte da história dessa turma que a gente vai falar hoje. Com certeza, todo mundo já ouviu falar, todos os ouvintes da
1: claro,
2: Mix, os milhares.
1: A turma da Mônica sou eu, é você, Raiz, é a Yas. Gente, somos figuras, né, dessa turma tão histórica, que começou o quê? Lá nos anos 50, né?
2: Finalzinho 50. Dos anos 50. É.
1: Cara, e hoje a gente tá aqui com o fruto dessa mente poderosa,
2: pra
1: né, Maurício
2: continuar
1: de
2: o
1: Souza.
2: Trabalho.
1: Vamos apresentar ele?
2: Vamos.
1: Com vocês, Mauro Souza. Seja muito bem-vindo. Que prazer ter você aqui com a gente nesse dia, Mauro.
3: Feliz demais de estar aqui, tô super animado. E ainda com essa introdução toda, né? Porque, e tem uma coisa muito legal do que vocês estavam falando, porque assim, é muito comum eu ouvir, meu pai ouvir, enfim, a gente ouvir as pessoas falando. De contando as histórias que cada um tem com o universo Maurício de Souza, com os personagens. E aí acaba que eu percebo que meu pai, ele é um pouco pai de todo mundo, né?
1: Total.
3: Todo mundo.
2: Cara,
3: ele é meio pai do Brasil, assim, todo mundo se sente um pouco filho do Maurício de Souza, porque justamente tem carinho, tem afeto, tem história. Faz parte da infância, faz parte da vida, né? Não só da infância. Então, é sempre muito gostoso ouvir essas histórias com tanto carinho.
1: Não, faz parte da educação de muita
3: exatamente,
1: gente. Você tem noção disso?
3: Exatamente.
1: O peso disso também?
3: O Maurício faz muito essa pergunta, assim, quando ele vai em eventos, em palestras e tudo mais. E eu também acabo fazendo essa pergunta, porque realmente a resposta ela acaba sempre sendo unânime. Quem que não teve... Aliás, quem teve Turma da Mônica na infância, na vida, levante a mão. Aí todo mundo levanta a mão.
1: Assim. Vamos fazer isso com a nossa audiência. Quem aí já teve Turma da Mônica, levanta a mão. Cuidado quem tá no volante. É,
2: exatamente. Ó, só pra lembrar, você que tá no youtube.com/radiomixfm, você deve estar vendo aí embaixo agora, um link. Vem pro nosso YouTube, o nosso canal exclusivo, youtube.com/@Mix, tudo na Mix. Aí você vai poder interagir com a gente, com o Mauro, com a Giza. Vai poder fazer demais a sua pergunta. E hoje nós queremos áudio com histórias.
1: Nossa, cara, vai ser demais. Porque quando a gente ficou sabendo que o Mauro topou colar aqui com a gente no programa, a gente pensou, cara, a vida imita a arte imita a vida. O Maurício conta a história de tanta gente desse Brasil. E quem é você nas histórias do Maurício de Souza? Fala, é um personagem que te representa muito bem. Você é fofoqueiro? Temos personagens fofoqueiros.
3: Temos.
1: Você não gosta de tomar banho? Fala a verdade. Temos. Personagens que não gostam de tomar banho. Você tem uma personalidade forte? Temos também. Então, se você quer falar sobre você e como a arte imitou a sua vida, conta pra gente no @mixtudonamix e no giza.com. Mas fala a verdade, né, Mauro? Você seria
3: com certeza.
1: Quem?
3: Não, e Giza, você tava falando, né? Que todo mundo tem. Eu falei, né? Que todo mundo tem uma história pra contar e tudo mais. Todo mundo se identifica com o personagem. E é isso, porque os personagens. E essa era a ideia do meu pai desde sempre: criar personagens que os brasileiros vão se identificar e que todo mundo realmente se sinta ali parte daquela história, se sinta parte daquele universo. É a obra do meu pai, a genialidade
1: demais,
3: dele.
1: Cara.
3: É demais,
2: cara, mas olha só, são por volta de 500 personagens. Isso. 500!
1: Cara, e deve ter mais na cabeça dele que aí não saiu.
2: Personagens? É. Né? O Mauro é um personagem.
3: Eu sou
2: um
3: deles.
1: Todos os filhos, não é?
3: Todos os filhos. Nós somos em 10 filhos. Muita gente, muito filho. E todos os filhos têm personagens.
1: Nossa, uma coisa que ele fez foi história e filho, né?
3: Pois é.
1: Palmas pro Maurício de Souza!
3: Porque ele precisava de inspiração, né? Ele foi lá tendo filho. Mas ele se inspirava realmente em pessoas, assim, do convívio dele, de família, de amigos e de cachorros também, enfim. O Bidu mesmo foi um cachorrinho que ele teve. Então, ele se inspirava em pessoas que estavam perto dele pra criar os seus personagens. E eu acho isso muito, muito legal, muito autêntico, né? Porque realmente muito, fazia muito parte da vida dele. Cada característica que ele foi colocando nos personagens, ela é muito real. No meu caso, eu inspirei o personagem Nimbus, que é aquele personagem que tem uns olhinhos puxadinhos.
1: Pequenininhos, assim, né? Seus olhos, imagina, gente. Entra na live pra ver.
3: E o Nimbus, ele tem muito medo de chuva, porque de fato essa era a minha característica quando eu era pequeno.
1: Que fofo.
3: O Nimbus surgiu quando eu tinha 7 anos.
2: Nimbus é um tipo de nuvem.
3: Exato. Exatamente. É. Cúmulos Nimbus é o nome da nuvem que se forma quando vai chover. E meu pai pegou justamente esse nome pra colocar no personagem, porque realmente eu era muito ligado à meteorologia. Assim, eu não era de assistir.
2: Ainda é?
3: Ainda sou. É. Eu não era de assistir desenho animado. Eu ficava o dia inteiro assistindo a canal de meteorologia pra saber se ia chover.
1: Olha isso.
3: É, não, não tinha como ser outra característica, porque eu era isso. E ele também gosta muito de mágica, porque o meu sonho quando eu era pequeno era ser mágico. Eu queria ser o David Copperfield, eu fiz aula de discurso de mágica, enfim. E aí meu pai colocou essas características no personagem e aí o Nimbus tá aí.
2: Cara, que legal. E olha só, são por volta de 500 personagens. Isso. Com certeza, você, ouvinte da Mix, em todo o Brasil, deve ter um personagem que fala contigo,
1: que, é a
2: que
1: sua
2: você
1: cara.
2: Se identifica. Eu tenho um.
1: Qual é o seu?
3: Qual é o seu?
2: É o Pereira. O Pereira é o astronauta.
3: É isso aí.
1: Ah, é? Conta mais sobre ele.
2: Então, eu sei que
1: você se identifica com ele?
2: Ele nasceu, se eu não me engano, porque como eu gosto, eu fui atrás.
3: Uhum.
1: Mas o que dá match com você?
2: Então, ele gosta de filosofia. Ele é um astronauta, né? E que gosta muito de filosofia. Então ele tem isso. Algumas coisas voltadas à filosofia e eu gosto muito disso. Fora que, sei lá, tem um desenho também que você se identifica.
1: É muito exato. Da hora.
2: O desenho, assim, você olha, eu gostei desse desenho. Eu não sei porquê. Mas você gosta
1: atenção,
2: e você
1: né?
2: vai procurar. Então o meu, por exemplo, é o astronauta que nasceu lá nos anos 60.
1: E o seu? Você que tá ouvindo o programa agora no carro, em casa, você que tá no youtube.com/mixtudonamix, fala aí um personagem do Maurício de Souza que você fala, mano, ele se inspirou em mim. Manda áudio no @mixtudonamix, nos diz a ponto on que atenção que rufem os tambores, Raiz. Quem participar do programa
2: gente.
1: Hoje e responder essa pergunta que eu mandei e no final mandar eu quero o kit Turma da Mônica, vai ganhar o kit Turma da Mônica. Obrigada, Mauro.
2: Gente, 10 gibis aqui
3: pois é.
2: E um livro da Turma da Mônica. Agora sim, pra você que tá na live, olha isso aqui. Essa sacola do Bidu já é um acontecimento.
3: Já é um presente, né?
2: É maravilhosa essa sacola.
3: E eu preciso falar, Raiz, que, aliás, vocês também têm kits, tá?
1: Não.
3: Vocês também ganharam kits aqui. Não.
1: Eu vou completar essa emoção. Mauro, muito obrigada, Mauro.
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1: Mix são 6h14, o som com Jay-Z, Alicia Keys, Empire State of Mind. E hoje a gente tem clima de Turma da Mônica e em clima também de saber com qual personagem da Turma da Mônica você mais se identifica. Ó, por exemplo, Raiz, a Mônica, dona da rua, corajosa, decidida, ela é legal, né, com os amigos, mas ela tem um temperamento o quê? Um pouquinho mais forte. O Cebolinha é inteligente, criativo, vive criando planos infalíveis, a gente sabe que temos ouvintes assim também, né? O Cascão, muito criativo, medroso, tem a característica mais famosa que não tem como, né? Fugindo do banho, é raro, mas acontece muito, não é, Raiz?
2: Meu, agora tem uma coisa também, o Cascão em algum momento já tomou banho?
1: Fala a verdade, Mauro.
3: Pois é, não tomou banho, continua
2: nem no
3: ainda.
2: Jovem, Mauro.
3: É, nem no jovem, continua ainda com essa mesma característica. Cascão
1: Deus.
3: É Cascão hoje e sempre. E sabe que tem uma personagem também, Giza, que vale colocar aqui, que faz parte agora desse agora um quinteto, né, de protagonistas, além de Mônica, Magali, Cebolinha e Cascão, tem a Milena também, que faz parte também agora, é um quinteto protagonista.
1: Ela sou eu, né? Comunicativa, não é?
3: Comunicativa, muito curiosa, muito bagunceira também. Inclusive, ela acabou de ganhar um gibi. Agora, a Milena também é protagonista, tem um próprio gibi.
2: Cara, que máximo.
3: Que inclusive, no kit que vocês receberam e que quem, o ganhador também vai receber, também já está o gibi da Milena. Com todas essas características dela, do jeitinho dela. E esses gibis que vocês vão, que tá aqui no kit de vocês, é o número um desse novo reboot que a gente teve. A gente teve uma nova rodada de gibis, vamos dizer assim, né? E esses gibis, que inclusive contempla aí o da Milena, tem uma pegada bem diferente do que costumava ter, assim. Os traços estão muito mais dinâmicos, os artistas estão se soltando muito mais nos desenhos. Então a gente também está com uma pegada muito diferente nessa nova edição dos gibis.
1: Já que ele falou da edição dos gibis e desse presente, lembrando, galera, todo mundo que participar do programa hoje falando, né? Quem é você na Turma da Mônica? Com qual personagem você mais se identificou a vida inteira e se identifica até hoje? No final, manda eu quero o kit da Mônica. Por quê? Você vai concorrer a esses presentes que o Mauro Souza, filho do Mauro de Souza, que tá aqui nos estúdios, ele trouxe pra gente. Um pra mim, um pro Raiz e um pra um ouvinte.
2: Pra você que tá ouvindo, mas precisa colocar o dedo na sorte. Manda ver, manda áudio, a gente adora.
1: Então vamos de áudio?
2: Bora.
1: Vamos lá,
2: fala,
1: Mauro,
2: bora,
1: vamos lá, Raiz.
4: Oi, tudo. Aqui é a Cris, Ferraz de Vasconcelos.
1: Fala, meu amor.
4: Olha, eu tenho dois personagens.
1: Ah.
4: O primeiro é a Mônica, porque Mônica Ariana, né?
1: Ariana.
4: Então, acaba que, assim, a gente vê, eu me vejo em muitas características dela, assim, a energia, né, a magia dela, eu gosto muito dela, a personalidade forte dela. Mas o meu personagem favorito é o Chico Bento. Eu amo, sou apaixonada no Chico. E este ano, aniversário de 10 anos da minha pequena, iremos comemorar no Parque da Mônica.
2: Ah, que legal.
4: Olha que coisa mais maravilhosa.
3: Que
4: eu quero o kit da Turma da Mônica.
1: Eita, concorrendo.
4: Beijo.
1: Cara, ela falou isso, eu fiquei pensando agora, Mauro e Raiz, quantos pais não colocaram o nome dos filhos de Mônica?
2: De Mônica.
1: De Chico, de Bento. Eu
2: exatamente.
1: Mesmo tenho um sobrinho que chama Bento. Que
3: ou
1: provavelmente
3: filhos,
1: veio.
3: Ou filhos ou pets.
1: Ou
3: o que
1: pets.
3: Também já ouvi
2: Bidu,
3: de pet.
2: Floquinho, Floquinho.
1: Tem mais áudio. Vamos lá.
5: Oi, seus lindos,
1: oi,
5: aqui é a Bianca de São Paulo e a minha história com a Turma da Mônica é muito linda, porque a minha mãe chama Magali por causa da Magali da Turma da Mônica.
1: É possível.
5: Meus tios, quando ela nasceu, falou pra minha avó, mãe, ela tem que ser a Magali. E hoje em dia ela tem muito orgulho dessa história e eu também.
3: Que legal.
1: Agora uma pergunta pra essa ouvinte. Tem a mesma personalidade
3: da Magali?
1: Ela carregou não só o nome, mas também a energia, né?
3: Fica a dúvida,
1: Mauro, fica
3: a dúvida aí.
1: E vai mandando, gente. Lembrando, no final eu quero o kit, tá? De presente aqui, o kit da Mônica. Tá incrível. E só uma pergunta antes do áudio que chegou aqui na live, que é o seguinte. A Gabriela mandou assim, ó. Mauro, tem algum plano mensal que envie os gibis pra casa?
3: Com certeza. A gente tem o nosso licenciado, que é a Panini. Que faz a distribuição dos gibis. Então só ali pesquisar da Panini que tem a
2: entra no site
3: mensal.
2: Da Panini, boa.
3: Exatamente, tem assinatura mensal para os gibis.
1: Mais um áudio.
6: Fala, Giza.
1: Oi.
6: Fala, Heinz.
2: Oi.
6: Boa noite, Rita, aqui de São Paulo, Zona Leste. Gente, quando eu era criança, eu era chamada de Mônica.
1: Olá.
6: Porque não vou mentir. Eu batia nos meninos para me defender. Então eu era muito chamada de Mônica pelos meus amigos. E a Turma da Mônica fez parte da minha vida, não só na infância, a vida inteira. Eu trabalhei no Parque da Mônica.
1: Ah, é?
3: Que legal.
6: Cara, como aquilo é lúdico, como aquilo é incrível, assim, sabe? É, por mais que você sabia que existiam pessoas ali dentro daqueles personagens, quando eles estavam vestidos, era tão gostoso, era tão lúdico, era tão voltar à infância. Eu acho que foi um dos melhores trabalhos que eu tive na minha vida.
3: Ah, que lindo.
6: Foi trabalhar no Parque da Mônica. Cara, eu só tenho gratidão ao Maurício de Souza por esses personagens tão maravilhosos que acho que fizeram parte da vida de todas as crianças e fazem até hoje. Valeu, Mix, um abraço.
2: E dos adultos, né? Que foram as crianças. Agora tem uma coisa muito interessante, Giza. Ah. Antes da gente ir pro nosso break comercial. É o desafio de ir pro cinema. Porque a Verdade. Turma da Mônica foi pro cinema.
1: É.
2: Né? E aí teve o primeiro e o segundo.
3: Isso.
2: E aí depois veio o Chico Bento, que virou filme.
3: Exato.
2: E assim, eu fiquei muito curioso. Como é que será que vão fazer o Chico Bento como criança? Cara, vocês escolheram tão certo aquele menino que fez o
1: Fofinho,
2: Chico Bento.
1: Né?
2: Ele
1: também
2: é incrível.
3: O
2: e
3: Isaac.
2: Todos os personagens também, ali da Turma da Mônica. É. Como é que foi essa adaptação pra escolher aquelas crianças? Porque cada uma ali representa um pouco do personagem, aliás, o personagem,
3: exato,
2: né, que seu pai desenhou, né?
3: Foi um desafio, Raiz, porque assim, a gente também não sabia como que ia ser pra gente traduzir todo esse universo que era tão forte no desenho para a vida real. Então, a gente, como é que vai ser isso? Como é que vai ser isso? Porque veio já o Daniel Rezende, no caso, que foi o diretor dos primeiros filmes da Turma da Mônica. Ele já veio com essa ideia de fazer o filme, de produzir, de dirigir. Mas a gente não conseguia ainda visualizar como é que ele ia ser esse visagismo, como é que ele ia conseguir traduzir tudo isso. Agora, no primeiro momento em que ele trouxe ali as fotos dos atores e das atrizes ali já caracterizadas, a gente falou assim: é isso.
1: É isso.
3: Mas isso foi muito do dedo do Daniel mesmo, assim. Ele é um cara fantástico, que foi quem dirigiu.
2: A Mônica criança, ela era parecida com a sua irmã quando pequena?
3: Era. Segundo meu pai, segundo ela mesma, realmente meu pai foi muito fiel às características de cada filho pra colocar ele nos personagens.
2: Muito
3: meu pai
2: bom.
3: Realmente foi muito... A sacada que ele teve, assim, foi muito genial.
1: Muito
3: de pegar,
1: né,
3: o que ele realmente conhecia junto com o talento dele pra colocar ali na...
2: E deu certo, cara.
1: E a gente tá falando aqui da expansão, né, da Turma da Mônica. Muita gente ainda muito apegada, né, aos gibis. Muitas
3: Sim.
1: perguntas na live, mas
3: E você viu, muita gente falando do Parque da Mônica também.
1: Pois
3: que,
1: é.
3: Né, que ficou durante tantos anos no Shopping Dourado, agora está no Shopping SP Market. Que acabamos de completar 10 anos de Parque da Mônica e continua criando memórias.
1: Não,
3: memórias que são inesquecíveis.
2: E viaja o Brasil, o parque? Ou então tem em outros lugares do Brasil?
3: A gente tem um parque aqui em São Paulo. A gente tem um parque em Gramado também.
2: Rio
3: Temos um parque
2: Sul.
3: Lá, exatamente. Temos os nossos hotéis também, que tem toda a temática
2: de Turma da Mônica. Hotel. Eu não tava sabendo disso.
3: Sim,
1: Chique,
3: hotel Bourbon em Atibaia e em Foz do Iguaçu também.
2: Cara,
3: temos
2: cara,
3: hotel com programação.
1: Universo, gente.
3: É bom
1: muita
3: demais.
1: Coisa. Ó, pra quem tá chegando agora, a gente tá recebendo aqui o Mauro Souza, diretor executivo da MSP Studios, Mauro de Souza Produções, filho do Mauro de Souza. Ele é o principal rosto hoje da comunicação digital da companhia. E além do mais, mas você ficou sabendo que o cara, ele fez o pai dele. Ele fez o pai dele no filme.
2: Vamos falar sobre
1: ele
2: isso.
1: Ele é músico, ele é ator, ele é palestrante. Fiquei sabendo que ele vai trabalhar com a gente no Mix Tudo.
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1: Mix 1632, Imagine Dragons. E hoje a gente tá falando aqui com ele, Mauro Souza, filho do Maurício de Souza. Ele que representa hoje, né, os estúdios Maurício de Souza. Ele trouxe um presente, né, Raiz? Quem gente, manda áudio hoje no arroba Mix Tudo na Mix, no Giza.com, falando qual personagem da Turma da Mônica você mais se identifica, assim, na personalidade, no teu, cotidiano, na rotina, e dizer no final, eu quero o kit da Turma da Mônica, vai ganhar, né?
2: Exatamente. Então coloca o dedo na sorte, capricha nesse áudio e manda pra gente. Arroba Giza.com. E pra você que tá no YouTube, chega aqui no oficial do programa, youtube.com/@mixtudonamix. Pra você que tá no canal oficial da Rádio Mix, você deve estar vendo aí embaixo um link. Então clica no link, vem pra cá pra gente poder interagir. Né? O Mauro tá aqui com a gente, respondendo as perguntas também. E a gente tá voltando um pouco, eu não sei se você se pegou assim.
1: Ah.
2: À medida que a gente vai falando, a gente vai voltando à nossa infância, as coisas que fizeram parte da vida da gente. E foi aquilo que eu falei no começo do programa. Todo mundo que tá ouvindo a Mix nesse momento no Brasil inteiro tem uma história com algum personagem da Turma da Mônica.
1: Olha que doido, né? A Ruth mandou aqui: eu quero esse kit da Turma da Mônica. Eu tenho uma filha, a Laura, de 5 anos, que se intitula Maga Mônica, porque é uma combinação, né, de ser comilona e brava. Inclusive, ela tá super de boa com as... Eu não entendi aqui, está super boa. Ah, tá. Na pontaria com as coalhadas.
3: As coalhadas,
1: é verdade. Ó, quero muito esse kit, tá?
3: Como é o nome? Maga Mônica?
1: Maga Mônica.
3: Essa é nova, nunca tinha ouvido. Essa é boa. Maga Mônica. Um pouquinho das duas.
1: De áudio agora, a gente vai seguir.
4: Fala aí, Mauro. Fala aí, Raiz. Fala aí, Giza.
1: Oi.
4: Tudo bem com vocês? Boa noite. Tô no trânsito caótico de São Paulo indo pra casa.
1: Mas leva a gente com você.
4: Meu nome é Emerson, sou da Zona Leste, moro em Itaquera, pertinho do estádio do Corinthians.
5: Tem 800
4: metros. Identifica muito um personagem que eu gosto muito. Eu me identifico muito com o Cascão. Quando eu era pequeno, eu odiava tomar banho, odiava. Se eu pudesse, o banho não existiria na minha vida. Foi crescendo, mudou isso daí. Mas a característica dele de bagunça, de aprontar, e além do que é corintiano também, então é um personagem que eu me identifico muito mesmo. Uma boa noite pra nós aí, eu quero o kit da Turma da Mônica, hein?
1: Eita,
4: abraço, galera, valeu.
2: Tá concorrendo.
1: Ô Mauro, como é que é pra você ouvir essas histórias, assim?
3: Não me canso, Gisele, porque cada história é única. E eu tava comentando aqui, né, que toda a história, ela sempre vem carregada de carinho.
1: É muito,
3: todo,
1: né,
3: mundo tem um carinho, assim, especial com os personagens, com meu pai. E não tem como eu me cansar disso, assim. E eu sempre me interesso muito pra realmente saber como foi realmente a história de cada um, sabe, com esses personagens. Porque é sempre muito legal, Eu adoro ouvir essas histórias.
2: Efeito surpresa? Agora pro Mauro.
3: Opa,
2: é o seguinte... Pede pro Mauro dar uma palhinha da música do Stevie Wonder.
3: Eu
2: vi ele no piano uma vez cantando e é lindo.
1: Bom, piano não temos.
2: Mas temos
1: o Mauro. Com muita vontade de cantar Stevie Wonder.
3: Putz, Stevie Wonder, cara, o que eu vou contar dele?
1: Alguma palhinha de alguma música.
2: Um refrão ali.
1: Quer pensar mais um pouquinho enquanto a gente põe um áudio?
3: Posso cantar outra? Não vai ser do Stevie Wonder, vai ser do Jackson's 5.
1: Oh! Ah, não. Então, peraí, que subiu o nível também. Continuou lá em cima a régua. Vambora. Vai. 3, 2, 1. Mauro Souza na Mix.

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1: Mix todo no 20 para as 7. Ah, não, Raiz, o programa tá passando muito rápido. Eu tô desesperada.
2: Tá ótimo.
1: Eu tô desesperada. E você? Você tá desesperado, Raiz?
2: Ah, olha, você maldade. É o Cebolinha.
1: Não, eu sou o Cebolinha. Imagina, tem muitos áudios.
2: Acho que você é a Mônica.
1: Eu acho que eu sou a Mônica.
2: Um pouco do Chico Bento.
1: Um pouco da Milena.
2: Também.
1: Ah, eu só sei que a gente tem um kit maravilhoso que o Mauro Souza trouxe pra gente aqui, o filho do Maurício de Souza. Nossa, ele cantou, encantou, o cara faz de tudo. Daqui a pouquinho a gente vai cair com ele no cinema. Mas a galera pode ir mandando aí, ó, no @mixtudonamix, no giza.com, com qual personagem da Turma da Mônica você mais se identifica, ou já se identificou, ou tem uma história pra contar. E no final, eu quero o kit, né?
2: Exatamente, eu quero o kit da Turma da Mônica. Manda aqui, quem sabe você já vai levar esse kit, bota o dedo na sorte e o show já começa pela sacola.
1: Nossa, a sacola já é um show.
2: Eu quero só.
1: Não, o show acho que começa, já começou nele cantando.
2: Boa.
1: Nossa, esse povo é muito talentoso, porque assim, vou fazer uma pergunta um tanto quanto capciosa e a gente vai soltar um áudio antes do intervalo. Mauro, na boa, a gente sabe que ser filho de um gênio não é nada fácil, né?
3: Nem um pouco.
1: Conquistar o seu próprio espaço, fazer suas próprias coisas. E agora há pouco ele tava contando que ele fez bastante coisa já, inclusive musicais. A gente vai falar de você no filme, é músico também. Mas como que foi esse momento pra você, assim, de você tentar até se descolar um pouco dessa figura, sabe?
3: Mas sabe que eu acho que eu já tive essa dúvida sobre esse descolamento, né? Ah, porque eu buscar a minha própria identidade. Mas eu entendi, Giza, que eu sou isso também.
1: Eu não busquei descolar.
3: É muito pelo contrário. Eu abracei essa identidade. Ah, e eu tenho o maior orgulho dela, assim, de falar que eu sou filho do Maurício de Souza. Demais. Ah, não, mas você é o filho do Maurício. Eu sou o filho do Maurício de Souza e eu falo isso com o maior orgulho.
1: Isso é
3: lindo. Eu não busco um distanciamento ou. Muito pelo contrário. Acho que eu sou um. Um baita de um privilegiado.
2: Boa.
3: De ser filho desse cara. E de hoje poder tocar e dar continuidade a esse legado. E que eu faço isso com maior amor, carinho e profissionalismo. Porque eu sei que a responsabilidade que eu tenho nisso. É o que você falou, né? Eu sei que meu pai é um gênio. O sarrafo, né? Tava lá em cima, né? Quando a gente pensa, né? Quando a gente coloca isso no âmbito familiar. Mas é isso. Eu acho que eu nunca tive essa dúvida de que isso sou eu. Eu sou isso também. Eu sou filho dele, eu faço parte. Eu sou uma continuidade dele. E não quero ir em nenhum momento contra isso.
1: E olha que engraçado, né, Raíssa? Toda vez que nasce um filho de jogador de futebol, de um gênio como Maurício de Souza, as pessoas esperam o mesmo, igual ou melhor. Sendo que você ser filho de um gênio já te faz um gênio, talvez em outro âmbito. Olha.
2: Exatamente.
1: Quanta coisa
2: olha
1: o Mauro
2: mulher,
1: faz,
2: a voz,
1: cara.
2: A voz.
1: Exato. É. Isso já é incrível. Parabéns,
3: valeu.
1: Mauro.
3: Obrigado.
1: A gente tem um áudio pra ir pro intervalo. Vamos
2: lá.
4: Olá, queridos. Boa tarde, Tassiana de Manaus. Bom, eu tive um cachorro chamado Sansão. E esse nome foi inspirado justamente num coelhinho da Mônica. Quando eu assisti os desenhos quando criança, eu achava tão lindo, ainda acho até hoje, o nome Sansão. Então, quando eu ganhei o meu primeiro cachorro, eu dei o nome dele de Sansão. E eu achava lindo chamar ele de Sansão. Quando eu chamava e ele vinha correndo até mim. Então, assim, a Turma da Mônica me marcou por essa parte, que eu tive o privilégio de dar esse nome pro meu cachorrinho. E é isso. E eu quero o kit da Turma da Mônica.
1: Mas será que ela leva ou não leva, Raiz?
2: Vamos ver daqui a pouquinho.
1: Será que ela leva?
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3: Mas hoje recebendo o Mauro Souza aqui, né, filho do Maurício de Souza. E aí o que que aconteceu? Uma ouvinte pediu pra ele cantar, porque ele também é músico, palestrante, o cara faz um monte de coisa, ator. Inclusive a gente vai entrar nessa pauta agora, só que antes, olha que mensagem da hora que eu recebi aqui. Mauro, Raiz e atenção ouvintes do Mix Tudo. O Humberto mandou o seguinte: boa noite, Giza, boa noite pessoal da Mix. Eu não consigo mandar áudio no momento, mas após ouvir o Mauro cantar, eu fiquei pensando, nossa, essa genética aí é preciosa de talento, hein? O cara é filho de uma preciosidade nacional, que é o grande, né, Maurício de Souza, e manda essa no gogó, na Rádio Mix, Jackson 5. Nossa senhora, orgulho de ser brasileiro nessas horas.
6: Que legal. Maravilhoso
3: hora,
6: isso,
3: né?
6: Eu adorei
3: essa mensagem também.
6: Obrigado.
3: Tá bombando
6: obrigado.
3: O programa, inclusive, gente. Só avisando, tem muita gente na nossa live, no youtube.com/mixtudonamix. Tem gente perdida ainda no YouTube da Mix, youtube.com/radiomixfm, que a gente tá fazendo uma transmissão assim, collab, porque agora a gente tem o nosso canal próprio. Então a gente consegue ver as mensagens só no canal próprio. Então entra agora, youtube.com/mixtudonamix. Dá um like na live, porque com o seu like, o nosso conteúdo vai chegar mais longe e é isso que a gente quer. E venha participar do programa, que tem muitos áudios aqui.
6: Giza, posso fazer um comentário?
3: Claro,
6: a Mariara Pitinha aqui, que acabou de comentar aqui no chat, é a minha sogra.
3: Não, não
6: acabei
3: acredito.
6: De ver, que maravilhosa, não sabia que ela tava
3: que
6: aqui online.
3: Que legal,
6: é minha sogra, mãe do Rafa, meu marido, que maravilhosa, amei. Mariara, um beijo.
3: Beijo pra sogra,
6: adorei.
3: Beijo pro seu marido também.
6: Sim, o Rafael.
3: Poxa, que da hora, Rafa. Isso aí, galera, todo mundo na live, dando aquele like. Quem quiser conhecer também o Mauro Souza, entra aqui, ele tá aqui com a gente, tá da hora, tá
6: inclusive,
3: incrível.
6: Giza, quem quiser me acompanhar nas redes sociais também, gente, meu arroba no Instagram, arroba Mauro Souza, Souza com S, e no TikTok, arroba Mauro, _ Souza, Souza com S também.
3: Sabia, Raiz, que o meu nome é Gisele Souza?
7: Com S ou com Z?
3: Eu sou herdeira? Não, é com Z, foi aí que deu errado.
6: Somos parentes?
3: Poxa, é com Z, foi mal.
6: Sacanagem.
3: Ah, não, viu? Faltou só o Z, vai.
7: Mas você é muito parecida com a
6: letra.
7: Magali.
3: Então, eu acho que eu sou a Magali, vamos de áudio.
8: Bom, Mix Tudo, aqui é a Patrícia, de São Paulo, Pirituba.
3: Fala, Paty.
8: Já vou começar meu áudio falando, quero meu kit da Turma da Mônica, hein?
3: Aê.
8: Fica aí meu nominho já gravado. Mas antes de tudo, Mauro, obrigada por continuar essa trajetória do seu pai. Meu cachorro, meu melhor amigo de todos os tempos, chamou Bidu, por conta da Turma da Mônica. É, vocês transformam a nossa mente, desde pequeno até adulto, porque até hoje eu frequento o parque da Turma da Mônica com meu filho. Desde o Parque Eldorado eu frequentava e hoje também. É, ele se incentivou muito a ler e escrever, ele é autista, ele tem 10 anos. Por conta do gibis, então assim, por conta do filme, então só gratidão, muito obrigada mesmo, Mauro, continue, por favor, não pare essa história e não esquece, eu quero meu kit da Turma da Mônica.
3: Não para, não para, a gente falou sobre educação, Mauro, a Camila mandou aqui, né, até uma coisa que a gente tava falando na live, que vai ser legal, né, Raiz, pra gente transferir aqui pro ar também. Eu amo todo o universo da Turma da Mônica, eu aprendi a ler com a Turma da Mônica e passei essa paixão pra minha filha de 9 anos. Meus personagens favoritos são Cascão e a Milena. É, e a da minha filha é a Mônica.
6: Ai, que máximo. Eu comentei aqui, né, que esse poder, né, de educação, de alfabetização. Sim. Que meu pai teve com a obra dele, é uma medalha que ele carrega no peito, assim. Ele fala isso com muito orgulho, que é, acho que a principal medalha que ele carrega hoje, que ele fala com boca cheia, é que ele alfabetizou milhões e milhões de brasileiros.
7: Milhões e milhões de brasileiros.
3: Lindo,
7: agora, né? O filme contando a história do
3: filme.
7: Seu pai.
3: Arrasou! Inclusive, gente, o filme tá no Disney Plus.
6: Isso.
3: E a gente tem uma coisa muito legal pra contar aqui sobre o Disney Plus, até antes de entrar nesse filme, que é bom que a galera já assina, sabe por quê, Mauro? Pra poder assistir hoje depois do programa. Olha que legal, Raiz.

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2: Eu tive essa honra, Giza, de interpretar meu pai no cinema. Eu sou ator de formação, né, me formei em artes cênicas e eu acho que tudo o que eu aprendi, toda a minha história na arte, assim, sabe? Desde quando, lá pequenininho, quando eu fazia, brincava de teatro, até depois quando eu comecei a fazer aulas de piano e aulas de canto, tudo foi me levando pra este lugar.
0: Cara.
2: Pra esse momento de interpretar meu pai no cinema. Acho que isso significou isso, assim, pra mim. Como se fosse uma resposta mesmo, sabe? De eu ter esse privilégio de, nos cinemas, com a produção de Disney, eu interpretar meu pai. Eu acho que o filme ficou uma graça, assim. Acho que tá no, do jeito que meu pai queria. Porque, obviamente, ele participou ali, né? Uh-huh. Do roteiro.
1: É, ele foi na filmagem, Steve?
2: Não foi na filmagem, não, mas foi. Eu ligava pra ele. Porque, é. Até porque as filmagens, a grande maioria foi fora de São Paulo. Mas eu ligava pra ele praticamente todos os dias, assim, esse momento aqui da sua vida, essa cena aqui, me conta um pouquinho mais.
0: Cara,
2: a gente ficava horas, Jesus.
0: Isso era uma pergunta que eu ia fazer agora. O que você descobriu do seu pai que você ainda não sabia fazendo ele nos cinemas?
2: Cara, tanta coisa, mas eu acho que um ponto ali que realmente isso fez maior diferença pro personagem que eu tava interpretando ali, era a relação do meu pai com a minha bisavó, com a avó dele, né, a avó Dita.
0: Ah.
2: É, ele tinha uma relação tão profunda com a avó, e a avó direcionou meu pai pra muitas coisas. Inclusive pra, por exemplo, criar os personagens femininos, como por exemplo a própria Mônica. É, então, por conta da avó dele, que ele realmente começou a tomar decisões que fizeram a maior diferença, assim, na carreira dele, e fazem até hoje. É, e isso era uma coisa que eu não sabia. Eu sabia que eles tinha uma conexão, mas não tão forte como essa. Mas também não quero dar muito spoiler, né? Porque não, tem que ver.
0: Mas
2: tem que
0: já gostei.
2: Tem que ver incrível, o filme.
0: Ô, Raiz, porque assim, cara, o Maurício de Souza é o pai dele. Mas a gente não sabe tudo sobre os nossos pais. Às vezes a gente só sabe as coisas de pai e filho.
2: É.
0: Quando entra ali a pauta homem, a criança que seu pai foi.
2: Exato. Como,
0: aí é legal, né? Que vai descobrindo junto. Tem áudio e essa é desesperada. Vocês não têm ideia do que tá acontecendo aqui, Raiz.
2: Tem muito áudio.
0: Chuva de áudio. Muita gente na live. Dá like nessa live, por favor, gente.
3: Oi, gente. Oi, Raiz, aqui é o Bruno de Natal, Rio Grande do Norte. Deixa eu te contar, meu personagem favorito é o Chico Bento, tá? Me identifico muito com ele, porque eu era do interior, né? Aquele interior bem pequeno, que não tem nem busão, você vai pra casa do povo, assim, a pé, de boaça. E aí, quando eu mudei pra cidade grande, foi aquela tormenta, né? Eu fiquei realmente igual o Chico Bento, porque tinha que pegar busão, fiquei admirado com o tamanho do shopping, claro que isso já faz um tempo, né? Mas é isso, Chico Bento é o meu personagem favorito. E Giza, eu quero esse kit da Mônica!
0: Eu não sei pra que eu vou dar esse kit.
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1: Mix faltando um para as sete. Ô, Raiz, você viu que a gente recebeu aqui nos estúdios da Mix, nessa reta final do programa, a nossa jornalista Kalina, né? A
2: Kalina entrou uma história incrível,
1: né? Ela contou na live, gente. Vocês vão ter que entrar na live para conferir na íntegra essa história, que ela contou detalhes, inclusive.
2: O porquê? Maurício de Souza veio aqui em 2013, sim, há 13 anos. E a Karina contou a história toda e ela a entrevistou.
3: Pois é. Eu entrevistei e tatuei o Cebolinha, porque sim, eu fiz a entrevista e depois na sequência eu falei: Maurício, eu não tô aguentando mais com o meu profissionalismo. Pelo amor de Deus, se eu fiz jornalismo foi por tua causa, porque eu aprendi a ler com Turma da Mônica. Então, por favor, faça um Cebolinha pra mim. E aí eu tatuei, gente. Será que aparece na live?
1: Que cala mostrar aqui? De pau, Kalina. Cala
3: onde,
1: de
3: pra
1: pau.
3: Onde é que eu tenho que apontar?
4: Gente, que enorme o Cebolinha.
1: A Yas também postou.
4: Máximo.
1: A Yas postou também no arroba Mix Tudo na Mix. Peraí que eu também vou ver, vou levantar. Kalina.
3: Tá aqui.
1: Deixa eu ver, Kalina. No, grande, Kalina.
3: É grande. No
1: Cebolinha
3: grande. E lá embaixo, perto do pé, tá escrito Maurício 13, porque isso foi em 2013.
1: Ah.
3: Então lá embaixo ainda tá assinado com o nome dele, tudo certinho.
1: Mas calma, galera, que ele ainda adicionou ela no Facebook.
3: Ele me adicionou no Facebook porque eu tatuei e aí comentei com o Mauro. Eu falei, mostra pro seu pai. O que eu não esperava é que às 11 da horas da noite eu ia receber um pedido de amizade de Maurício de Souza no Facebook. Falei, gente, o que, que é isso?
2: É, zerou a vida.
3: Aí ele falou, olha, ficou legal, Karina, seu tatuadora dos bons. Obrigada pela homenagem, fico lisonjeado. Abraço pra você, minha querida. É, minha querida amiga. Aí eu fiz assim, para, né? Maurício, é você de verdade? E aí ele mandou um joinha.
4: E que ainda não, era
3: não sei
4: ele
3: se dá
4: mesmo.
3: Pra, se eu mirar em algum lugar aqui na. Mas dá pra ver.
4: O meu pai, ele era super blogueirinho, assim. Ele
3: e
4: era
3: assim,
4: ele mesmo, não tinha assessor.
3: É,
4: tipo,
3: e
4: não,
3: assim,
4: era ele mesmo.
3: É, com um joinha a 1h45 da manhã. O que que eu fiz a 1h45 da manhã, meu amor? Peguei meu notebook e corri pela casa louca, gritando de madrugada. O Maurício de Souza é meu amigo, o Maurício de Souza é meu amigo. Acordei minha casa inteira.
1: Inteira. Gente,
3: tá, Mauro,
1: quantas
3: de
1: histórias
3: Mauro.
1: Com
2: você
1: a turma
2: apresenta todos os fãs de Maurício de Souza do Brasil, sabia?
1: Gente, que
3: muito.
1: Eu
3: preciso mostrar
1: para
3: as pessoas,
1: cara,
3: a importância desse, sim, ícone, desse Eloy pra mim.
1: Eloy,
3: ele é um
1: super
3: Eloy.
1: Gente,
3: você não tem noção.
1: Agora, alguém vai ganhar o presente.
4: Chegou o momento,
1: eu vou, deixar o Mauro falar o nome. Mauro,
4: chegou o momento.
1: Passa pro Mauro aqui o nome.
4: Vamos ver.
1: Porque a gente vai entregar esse presente que o Mauro trouxe pra gente aqui. Vai, Mauro, é contigo. Quem vai levar o kit da Mônica? O que tem nesse kit?
4: Rufem os tambores aí, Giza. Isso. E a ganhadora desse kit maravilhoso, dos gibis de Turma da Mônica, edição número 1 do nosso novo reboot, foi Tassiana Lima de Manaus.
2: Uau!
1: Parabéns, Tassiana!
2: Um beijo pra você.
1: Menina,
4: Tassiana.
2: Poxa, que presente que foi esse, tá?
3: Que presentão, já quero, posso roubar?
1: Não.
2: Já começa pela sacola, que é o Bidu. Maravilhoso.
1: Ó, a Mix vai entrar em contato, tá? Obrigada a todo mundo que participou. A gente vai trazer o Mauro mais vezes aqui no programa, porque foi demais. A gente quer falar sobre mais e mais coisas. Mauro, muito obrigada.
2: Obrigado, Mauro.
4: Eu que agradeço. Não falei quase nada, gente. Por mim, ficaria aqui a noite inteira falando com vocês.
3: Por mim
4: um
3: também,
4: prazer.
3: Acredito.
1: Mas você volta.
4: Vou voltar, mas obrigado a todo mundo. Obrigado a todos os espectadores e ouvintes aqui. Adorei.
1: Só rapidão, obrigado, né, Raiz? Eles estão sempre criando muita coisa. Próximos planos, a segunda turma da Mônica pra galera.
4: Olha, estavam falando de Chico Bento, que já tem uma de novidade pro Chico Bento, que Chico Bento vai ter um parque pra chamar só de seu.
3: Ai,
4: vai
3: que
4: ter
3: fofo.
4: Parque de Chico Bento em Campos do Jordão. Previsão aí, final de 2027.
2: Gente,
4: então,
2: vai
4: logo
2: ter animais.
4: Pois é, logo mais teremos aí o Parque do Chico Bento.
2: Cara,
4: e mais
2: que
4: uma
2: legal isso.
4: Também estávamos falando aqui de Horácio, acho que uma novidade
2: Horácio,
4: bem legal.
2: Horácio, um dos meus preferidos, gente.
4: Falamos de Horácio, falamos de filme. Horácio também vai ganhar um filme em longa-metragem também para os cinemas do mundo
3: também
4: inteiro.
3: Também aguardando.
4: Exatamente, Horácio vai ganhar um filme para chamar de seu.
2: Cara, que incrível.
3: Ó,
4: para
3: acompanhar o alter ego novidades de Maurício de Souza.
1: Exato, mais novidades é só seguir o Mauro,
4: sim,
1: né?
4: Sim, arroba Mauro Souza no Instagram, Souza com S, e no TikTok, arroba Mauro _ Souza.
1: Eu vou mudar meu nome hoje. Vou tirar esse Souza com Z, vou pôr S, eu acho. Pra ficar mais criativa. Obrigada, Mauro. Obrigada, Kalina.
3: Imagina, gente, é um prazer sempre.
1: Obrigada, Raiz. Obrigada, Brasil.
2: Beijo.
1: Amanhã a gente volta.
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7: Me chamaram e eu tô aqui pra te ajudar no trânsito. Sim, neste fim de tarde, pra lá de pesado, né? Tem tranqueira sim na Bento Gonçalves pra quem vem do Centro Histórico para a Zona Leste. E eu vou te dizer o seguinte, tá? Desde a Rua Dona Firmina já começa a trancar, tem relato de ocorrência junto ao 9 de junho. Então, assim, ó, até Antônio de Carvalho vai com calma, tá? 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

0: mesmo. Na Mix 738, Bruninho, Bruno Mars, Just the Way You Are. Aí ouvindo uma música como essa aqui no Melhor Mix do Brasil, você ficar com vontade de pedir uma música pra rolar na programação, não passa vontade não, é só pedir. Porque daqui a pouquinho, às 8 da noite, mais uma edição do Pede no Zap. Tá com o celular na mão? O nosso número é o 11 983 408 mil. Por ele você vai enviar uma mensagem de voz. A gente quer saber quem você é, de onde você tá ouvindo a Mix nesse Brasil grande de meu Deus, e que som é esse que a gente precisa começar a semana, que vai deixar todo mundo feliz. Conta nessa mensagem de voz. Às 8, então, a gente já coloca na fila aqui. Vou te esperar, e aproveitando que você vai estar no Zap da Mix, né? Sempre tem um presente da hora. 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

0: da noite, virou clássico. Bom, já era, né? Mas virou um hino. Pearl Jam, Black, você ouviu bem alto. E nós aqui também no melhor mix do Brasil. Só notícias boas. Primeiro, aquele kit da Mix com copo e eco bag. Você tinha que mandar o nome completo, mas a hashtag kit mix aqui pro 11983408000. Davis Pires, o final do seu celular é o 2166. O pop é contigo. Parabéns, Davis. A nossa promoção vai entrar em contato contigo. E através desse zap é que você também já vai pedir uma música. Já pediu, já mandou? Firmeza. Ótimo. Ainda não? Que música que você quer colocar aqui na programação da Mix? Conta pra mim no áudio falando o teu nome, de onde você tá ouvindo o melhor Mix do Brasil e esse som pra começar bem a semana, tá? 11 983 40 8000. Apareça.
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0: Oba! Notícia boa de música. Essa é boa, tá? A banda The Cure anunciou que já tem um disco novo a caminho. Isso foi durante uma entrevista que o vocalista Robert Smith deu aí os detalhes desse próximo trabalho. Segundo Robert, o novo álbum é bem obscuro, até porque ele estava chateado com a morte de pessoas da família dele e queria marcar data com performances vocais. Apesar desse novo disco do The Cure ser mais obscuro, o Robert Smith aproveitou para revelar que já vem um terceiro disco na sequência e que esse outro álbum é mais pop. Ou seja, faça as contas aí. Temos dois discos novos do The Cure a caminho, em breve, estão no forno. Enquanto isso, né? Enquanto não são revelados mais detalhes, a Rádio Mix segue de olho com as parabólicas ligadas. Vai no nosso site, tem mais notícias lá. radiomixfm.com.br.
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4: Olá, aqui é o Peterson da Pastoral da Ubra. Você já percebeu como a gente tenta controlar tudo? Planeja, organiza, calcula e mesmo assim a vida surpreende. Quando algo foge do controle, bate a ansiedade, o medo, a frustração. Porque no fundo a gente queria garantir o amanhã. Mas tem coisas que não estão nas nossas mãos e nunca estiveram. A Bíblia diz: entregue as suas preocupações ao Senhor e Ele o susterá. Que tal então soltar um pouco desse controle e confiar mais? Nem tudo depende de nós e isso não é um problema, é um alívio. Deus não perde o controle de nada. Pense nisso. Grande abraço e que Deus abençoe a sua vida.
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2: Vende Mix, vende trânsito, que eu quero falar com quem tá vindo da Zona Sul para a Zona Leste pela Oscar Pereira. Olha só, além da tranqueira do horário, é importante ficar atento, porque mais cedo teve ocorrência junto ao Rodolfo Boio e ainda tem uma tranqueira bem grande no trecho. No cruzamento com o Aparício Borges também, muita atenção. 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
0: Ora, uma ótima semana e teremos, a gente merece, né? Então, você, melhor ouvinte de rádio de todos, de todas, é o ouvinte da Mix. Então, faz o check-in aqui no zap, que é 11 983 408 mil. Nessa mensagem de voz, não esquece de falar o teu nome, a gente quer te conhecer. De onde você tá ouvindo a Mix, hein? Nossa, o Brasil inteiro ligado agora, pedindo a música. Manda pra cá! E que som é esse pra melhorar a nossa noite? Manda!
2: Boa noite, amigo!
0: Boa!
2: Aqui é Moab, aqui de João Pessoa, Paraíba.
0: Oi, Moab.
2: Manda um alô aí pro grupo dos Margarida. E toca Charlie Brown Jr., Como Tudo Pode Ser. Valeu!
0: Valeu, os Margarida!

0: Virada do ano, gente, a Taylor vai casar agora no dia 3 de julho, em Nova York, no Madison Square Garden. Ela vai fechar um ginásio pra casar. Imagina, eu não fui convidado ainda.
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0: Ô, Taylor, me convida. Eu vou, hein? O chefe libera. E aí, bora liberar um som pra você ouvir? 11 983 40 8000. Um abração pro Edson, que tá em Mauá. O Carlos e o filho estão em Barra Maris, em Vila Velha, Espírito Santo. O Cauê tá em Brasília. E tu, me conta da onde? Vou falar o número de novo. 11 983 40 8000. Manda mensagem.
2: Oi, boa noite. Sou aqui de Nova Mutum, Mato Grosso. Me chamo Fernando. Cara, a rádio de vocês é top demais. Oh! Pode ser tocado qualquer música aí.
0: Ô, Fernando, querido, muito obrigado, tá? Bora tocar o Michael Jackson, tu curte? Bora ouvir alto.
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0: Mix, agora são 8h21. Você cantou junto com a Legião Urbana, o Teatro dos Vampiros. O Paulo Henrique de Palmas Tocantins, que tá ouvindo a Mix pela Alexa, cantou com certeza. Foi ele que pediu. Obrigado, querido. Alexa, tocar Rádio Mix.
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0: E pelo nosso zap, que é o 11 983 408 mil. É tu que faz o show. Paulo, ele está em Ribeirão Preto, é motorista por aplicativo. Opa, 5 estrelas. E a todos os motoristas e as motoristas 5 estrelas que estão dando agora uma carona pro som da Mix. Obrigado, queridos. Boa semana na rodagem. O Iago tá em Recife, Pernambuco. A Isabel tá em Santos, litoral paulista. E você, tá por onde? Me conta.
2: 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Toca o swing do BTS.
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0: Mix, são 8h27, a Jojo fez o show pra gente. Too little, too late. Mas na verdade, quem faz o show é tu, pedindo uma música aqui pelo nosso zap, que é o 11 983 408 mil. Só não esquece de falar o seu nome e de onde você tá ouvindo aqui o melhor mix do Brasil.
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3: Começa agora a parte 2 do Coisas que só tem quem é muito rico ou é muito pobre.
4: Aê! Boa, vai.
3: Móveis velhos.
4: Ah,
5: é verdade.
3: Móveis velhos. Cartão sem limite. Não pagar imposto.
4: Mais uma crítica social.
3: Gastar dinheiro contigo. Viagem pra fora do país pra comprar coisa.
4: Tá.
3: Boa. Comer muito pouco em restaurante.
6: Se for a peso, então?
3: É. Ser criado por uma doméstica.
5: Ai, meu Deus.
3: E quando o Luciano Huck te chama pra fazer alguma coisa. Aí tu sabe que outro tá muito bem, outro tá muito.
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0: Fazendo check-in no 11 983 408 mil, com uma mensagem de voz mais ou menos assim, ó.
2: Boa noite, meu querido. Boa. Tudo bem? Sou o Reinaldo de Londrina. Gostaria de ouvir aí Aerosmith, Amazing. Boa. Ótima noite a todos. Deus é abençoe. Nossa.
0: Valeu, Reinaldo, querido. Boa semana.
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0: Mix, faltam 17 minutos para as 9 da noite, começo de semana, segundona, Mr. Props com Robin Schultz Waves. Porque pediram aqui, ó.
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0: Cadê o teu som? Já mandou? Deve estar na lista aqui. Vou procurar. Ainda não? Manda ver uma mensagem de voz pro 11 983 408 1000. Abração pro Anderson, ele é motorista por aplicativo.

0: né, Marcelo? Abração pra você. O Bento tá em Porto Alegre, você me conta da onde, vamos ouvir o quê?
1: Olá, Rádio Mix.
0: Oi.
1: Boa noite. Boa. Tudo bem com vocês?
0: Tudo.
1: Aqui é o Cristino Oliveira, sou de São Paulo, mas agora estou em São José do Rio Preto. Quero pedir uma música pra vocês, que é a música do Google Dolls, Black Balloon.
0: Boa!
2: Bad, no Zap Mix.

0: Ah, foi você que pediu? Parabéns.
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0: É, só falta tu que ainda não mandou uma mensagem de voz. Mas feio não. 11 983 408 mil. Faz assim, ó.
2: Olá, Rádio Mix. Oi? Meu nome é Bruna, sou de São Caetano do Sul e gostaria de pedir a cera do surto.
0: Receba.
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0: Mix, falta um minuto para as 9 da noite.
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0: Fazendo check-out, o som do surto, a cera. E amanhã a gente já pode abrir o programa com teu som, né? Bora lá então, com o celular na mão. Já manda agora essa mensagem de voz dizendo quem você é, de onde você tá ouvindo a Mix. E esse som pra gente tocar amanhã, combinado? Às 8 da manhã estarei aqui, não atrase.
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2: Está no ar a Voz do Brasil. As notícias do governo federal que movimentaram o país no dia de hoje.
3: Boa noite.
4: Boa noite para você que nos acompanha em todo o país.
3: Segunda-feira, 15 de junho de 2026.
4: Vamos ao destaque do dia: transporte público coletivo.
3: Novo marco regulatório é sancionado pelo presidente Lula.
4: Ele muda as formas de financiamento do sistema e moderniza a regulação sobre as empresas que operam para melhorar a qualidade do serviço.
3: Na nossa entrevista do dia, nós conversamos com o secretário nacional de mobilidade urbana, Marcos Daniel dos Santos.
5: A gente tem nessa norma, ela desde uma linha de trem ao metrô, a um corredor de ônibus, a um ônibus convencional, a um micro-ônibus, a serviços de barca. Então, precisa de diretrizes nacionais para que a população possa ser atendida com a qualidade que merece.
4: Você vai ouvir também: presidente Lula chega à França para participar da reunião do G7.
3: O presidente já teve hoje reuniões com os presidentes da Suíça e da França.
4: E vai discutir nos próximos dias a reforma de organismos como a OMC, regulação da inteligência artificial e regras para exploração de minerais raros.
3: E ainda, educação.
4: Estão abertas as inscrições para o Sisu Mais, uma nova oportunidade para quem fez o Enem e não foi selecionado na etapa regular. Gabriela Noronha.
6: Será uma espécie de repescagem das vagas que não foram preenchidas na etapa regular. Estão sendo ofertadas 9.436 vagas em 532 cursos.
3: E desenrola FIES, já renegociou 5 bilhões e 300 milhões em dívidas de ex-estudantes, com descontos de até 99%.
4: Hoje, na apresentação da Voz do Brasil, Mariana Jungmann e Luciano Seixas.
3: E acompanha a gente ao vivo. 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
4: O presidente Lula já está na França, onde participa como convidado do encontro do G7, formado por Alemanha, Canadá, Estados Unidos, França, Itália, Japão e Reino